0: 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Hora certa.
1: 21:03.
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2: Olá, seja bem-vindo, seja muito bem-vinda. Os sentimentos falando mais forte aqui através das ondas do rádio em mais uma edição do nosso Moment Love. Eu sou Kleber Salles e a partir de agora você vai ouvir canções especiais. As nacionais, as internacionais que marcaram época, você vai ouvir no nosso Moment Love. Uma ótima segunda-feira, hoje 31 de agosto, último dia do mês, e nosso mês vai encerrando com chave de ouro aqui no nosso Moment Love, né? Sempre com o melhor do romantismo. Chris de Burgh, pra gente abrir muito bem a primeira sequência de hoje, So Beautiful.

Aí o som de Barbara Streisand aqui no nosso Moment Love. I Wanted To Be You, com participação de Willie Nelson. Esse é o nosso Moment Love, com verdadeiros clássicos para você. E agora tem One Child Melody com The Righteous Brothers.

0: Alex Cohen, Descobri Que Te Amo. Para finalizar o primeiro bloco aqui do nosso Moment Love. Teve Sina Houston e Kenny Rogers. Passou por aqui também. Daqui a pouco a gente volta com mais músicas no seu Moment Love. Uma ótima segunda-feira para você que se liga aqui na melhor do seu rádio.
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4: Agora a gente ouve aqui no nosso Moment Love o som de Cameron Marlowe, Steady Heart.

Aí o som de Kygo e Whitney Houston, Higher Love, aqui no nosso Moment Love. E agora vem, a gente vai trazer uma nacional aqui no nosso Moment Love, uma lindíssima que também marcou época, né? O som de Vanderleia, Te Amo. E daqui a pouquinho a gente tem o quadro Love in Words com Paulinho Esteves traduzindo mais uma bela canção nessa segunda-feira aqui pra gente, hein? Fique ligado!

0: É o som de Double, The Captain of the Heart, para fechar muito bem o segundo bloco do Moment Love. Fique ligado, daqui a pouco a gente retorna com mais canções de amor na sua segunda-feira. As músicas mais especiais para despertar aquele sentimento inesquecível.
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5: Agora a gente traz aqui o momento de tradução, o nosso quadro Love in Words com Paulinho Esteves, traduzindo o som de Liam Rimes. All the Way Live.
4: Canções que cruzaram o mundo, traduzidas para tocar sua alma. Está no ar, Love in Words, aqui no Moment Love. No Moment Love, Love in Words.

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Gary Barlow aqui no nosso Moment of Love. So Help My Girl. Lara Fabian também passou por aqui com I Will Love Again. E a gente traz agora o som nacional que fez muito sucesso em 1997, o som de Paulo Ricardo 2, aqui no seu Moment Love. Seja bem-vindo.

0: Bryan Adams fechando aqui mais um bloco do nosso Moment Love. Do I Have to Say the Word? Daqui a pouco a gente volta com o nosso último bloco, a última sequência desta segunda-feira. O seu início de semana com as mais românticas, as mais belas canções. 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

Thiago York, Agnes Nunes, Bagua Records. Pode se achegar no nosso Moment Love. Tive Toto com Lia. E agora vem chegando o som de Eros Ramazzotti, né? Laurora, no Moment Love.

0: Alaina com Stated aqui no nosso Moment Love, fechando muito bem o primeiro Moment Love desta semana. Um abraço aqui do seu amigo Kleber Salles. Eu volto na próxima edição do Moment Love com as músicas mais apaixonantes do seu rádio. Uma excelente segunda-feira. Até a próxima, hein?
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0: Aperoá FM informa. Hora certa. 23 horas e 12 minutos.
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nossa programação. Me permita entrar, sou seu irmão em Cristo, pastor Giovanni Nunes, trazendo essa uma hora de palavra, de louvor, de bênção para sua vida aqui na programação mais top do seu rádio. Gente, muito obrigado pelo carinho e na carona que você dá pra gente ouvir a nossa programação. E agora é tudo comigo mesmo. Então, pouco papo, muito som, aumenta o volume, porque tem muito de Deus agora. Só vem canção bonita, selecionada pra você. Olha, uma ótima segunda-feira. O melhor de Deus tá vindo.

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0: Que é isso, minha gente? Programação topzera rolando pra você. Esse é o Diante do Altar, trazendo alegria em forma de louvor, em forma de canção pro seu coração. Que sequência maravilhosa que a produção preparou pra você, hein? Ó, tem mais ainda por vir, então fica por aí, que eu já volto já já, trazendo mais alegria, trazendo mais palavras de Deus, coisa boa pro seu coração na programação. Então, ó, sai daí não, sai daí não. Fica por aí, que eu volto já já pra fazer a programação ficar mais animada junto com a sua presença, com a sua audiência. Você tá ouvindo? Diante do Altar, na melhor. Volto já já. Fica por aí.
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0: Voltamos do intervalo com esse programa que hoje tá top, top, top, top, top. É um prazer saber que você tá junto com a gente na programação.

0: louvor e palavras. Muito obrigado você que dá carona pra gente aí no seu rádio, você que tá acompanhando a nossa programação Diante do Altar. Muito obrigado pelo carinho. Então, ó, dedicado a você, vem essa super sequência de canção bonita, aumenta o volume aí, porque vem louvor abençoado no seu coração, tá bom? Então aumenta o volume, porque o melhor de Deus está por vir. Está por vir. Bora com a gente!
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0: voltamos já já pra trazer mais de Deus pra sua vida, mais música bonita. O melhor está rolando aqui pra você na sua programação. Você sabe, né? Diante do altar com seu irmão em Cristo, o pastor Gilvani Nunes. Volto já já pra abençoar você, pra trazer mais coisa boa, pra fazer a bênção do Pai cair sobre sua casa. É 2 minutinhos, sai daí não que eu volto já já pra abençoar sua vida.
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0: Muito bem, minha gente, estamos de volta logo após o nosso intervalo. Isso mesmo, esse é o Diante do Altar. Sou pastor Gilvani Nunes, de segunda a sexta-feira, fazendo alegria, trazendo a companhia com você nessa programação. Ai, ai, vou nem cantar, senão você vai embora. Mas é um prazer poder ter você aqui. Fica com a gente, tá bom? Porque a gente tá aqui preparando sempre coisas de Deus, coisas boas pro seu coração, porque o nosso prazer é fazer o melhor de Deus pra você. Você é importante pra nós, você é o nosso ouvinte, você é a quem nós trabalhamos pesado pra você ser abençoado. Então, é um prazer poder estar por aqui e quero tocar mais canção pra você. Você tá pronto pra ouvir? Então faz o seguinte, como eu digo sempre, aumenta o volume e vem. Vem!
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Josué, no capítulo 1, no versículo 9, a palavra de Deus diz assim: não fui eu que ordenei a você? Seja forte e corajoso, não se apavore nem desanime, pois o Senhor, o seu Deus, estará com você por onde quer que andares. Escute essa palavra que eu tenho para você. Nós estamos diante de um texto poderoso da palavra de Deus, quando Deus decide levantar Josué como líder do seu povo. A gente sabe que Moisés estava morto, Moisés tinha morrido. E a morte de Moisés abalara a todos, com certeza, principalmente a Josué, que era um discípulo de Moisés, amigo próximo, e teve que se deparar com essa morte do seu líder, do seu senhor. Mas a jornada e o propósito de Deus não podia parar. Deus tinha que continuar o processo de conquista da Canaã. Mas Deus tinha que levantar esse menino que era corajoso. E com isso Deus teve que liberar uma palavra para ele, dizendo: olha, não fui eu que te ordenei a você? Não fui eu que te chamei? Então faz o seguinte: seja forte, Josué. Seja corajoso. Não se apavore diante da situação que você está vivendo, diante desse caos, dessa perca. Mas nem desanima, nem desanima. Pois eu sou contigo. Eu vou estar com você por onde quer que você andar. Imagino Deus conversando assim com Josué. Mas o mais forte é pensar em Deus falando assim comigo e com você. No dia das adversidades, das intempéries, no dia das angústias, nós somos como Josué. Pensamos em desistir, pensamos em parar, pensamos que acabou. Quando perdemos algo ou alguém da nossa vida, quando pessoas saem da nossa vida que nós julgamos e achamos tão importante. Mas eu quero dizer, não há ninguém insubstituível. Claro que não há ninguém descartável, mas também não há ninguém insubstituível. E também outra coisa que eu quero dizer para você: o caos faz parte da construção do seu caráter. O caos, ele faz parte, as dificuldades, as tribulações. Na hora a gente não entende, na hora a gente não está compreendendo por que está acontecendo, mas faz parte do aprendizado, faz parte. O deserto é escola. Talvez você está me ouvindo agora, está no meio de um deserto, no meio de uma batalha, no meio de uma guerra, e não está entendendo, e Deus está dizendo: eu sou contigo. Mas, pastor, se Deus fosse comigo, eu não estaria nisso. E quem te disse que Deus livrou Sadraque, Mesaque e Abidinego da fornalha? Deus não livra Sadraque, Mesaque e Abidinego da fornalha. Deus livra Sadraque, Mesaque e Abidinego de dentro da fornalha. Deus não livra Daniel da cova dos leões. Deus livra Daniel na cova dos leões. Então Deus não vai livrar você das batalhas, das pelejas que vão te construir, que vão formar seu caráter, que vai servir como testemunho. Deus vai livrar você dentro dessa peleja. O que Ele quer é uma coisa de você: que você seja forte, que você seja corajoso, que você acredite que Ele te chamou, que Ele te escolheu. Que você acredite que você não é qualquer uma, qualquer um, você não é qualquer pessoa, você é uma eleita, você é um escolhido do Senhor, para viver coisas novas, para viver coisas grandes, para viver coisas sobrenaturais, para viver as promessas que Deus tem para você. Promessas essas que nem olhos viram, nem ouvidos ouviram, nem subiu ao coração do homem, são as coisas que Deus tem preparado para você. Mas para que isso aconteça, você vai ter que romper, você vai ter que subsistir, você vai ter que romper, você vai ter que levantar, você vai ter que bater a poeira e você vai ter que ir para cima. Porque está dizendo o Senhor: seja forte, corajoso, não se desampare, ou melhor, não se desespere, não se desanime, pois eu, o Senhor Deus, estarei com você por onde quer que você andar. Receba essa palavra hoje no seu coração. Deus está usando a minha boca profética para dizer que Ele está contigo. Então receba força e ânimo nesta palavra. Você vai vencer. Você vai vencer. Você vai romper. E você vai conquistar. É o que diz o Senhor. Esse é o Gotas da Palavra de Deus. Eu sou o pastor Giovanni Nunes. Até a próxima. Graça e paz. Shalom.

0: 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Hora certa. Meia-noite e 6 minutos. 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

Os justos podem ser envergonhados pelo mal e perturbados diante da demora do castigo. Podem ser tentados a se desviarem de seu próprio curso, pois o mal parece continuar florescendo ao passo que o bem não é galardoado. Mas os autores bíblicos nos asseguram que haverá uma justa e final prestação de contas. Embora os moinhos de Deus moam lentamente, moem excessivamente fino.

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0: bem-vindo ao programa Palavras de Louvor. Esse programa é baseado nos estudos do Dr. Donald Hubbard, pastor e professor da Bíblia. Nós agradecemos a Deus pelo privilégio de, nos próximos minutos, apresentar a você verdades contidas na Palavra de Deus e suas aplicações para os nossos dias. Vamos então a mais um estudo no programa Palavras de Louvor. 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
1: Estamos falando de assuntos básicos sobre a vida, nossa vida que vivemos hoje. Estamos estudando a vida do Senhor Jesus, a maior vida jamais vivida, conforme registrada no Evangelho de Marcos. Chegamos à última parte do 8º capítulo de Marcos, particularmente na divisão encontrada nos versos de 34 a 38. Esses versos são muito importantes para aqueles que se perguntam sobre qual é o sentido último da vida e se tornam tão desanimados que começam a se perguntar: qual é o sentido de tudo isso? Pergunto-me se eles algum dia já leram esses versos das Escrituras. Em Marcos 8, 34 a 38, Jesus está falando exatamente sobre esse assunto: o verdadeiro sentido da vida. Você se lembra que dissemos que de Marcos 8, 27 até Marcos 9, 8, temos o ponto central do ministério de Jesus e que esta se tornou a passagem central do Evangelho de Marcos. Estamos nos movendo para o Monte da Transfiguração, que vai ocupar nossa atenção por alguns dias quando abrirmos o capítulo 9. Do Monte da Transfiguração, eu repito, Jesus se moveu em direção à cruz. Nesse ponto do ministério de Jesus, a cruz se avulta em sua mente e ele começa a ensinar sobre ela, revelando uma nova verdade para seus discípulos. Foi o peso de seu coração e o desejo que seus discípulos entendessem que fez com que ele os preparasse para esse grande evento que estava para vir. Lembre-se que esse parágrafo que vamos estudar segue a confissão de Pedro e sua repreensão pelo Senhor Jesus Cristo, que revela a seus discípulos essa nova verdade sobre a cruz. Que revela a seus discípulos essa nova verdade sobre a cruz.

por Jesus Cristo. Assim, é fundamental que o verdadeiro sentido da vida seja visto do ponto de vista de Cristo. Jesus está falando do verdadeiro discipulado. Vamos agora ler estes versos que estudamos em nosso último programa e começar daí. E chamando a si a multidão com os seus discípulos, disse-lhes: Se alguém quiser vir após mim, negue-se a si mesmo e tome a sua cruz e siga-me. Lemos Marcos 8:34. Já chamamos essa passagem de dedicação, porque parte do sentido da vida é compreender o relacionamento que deve existir entre o homem e o Senhor Jesus Cristo. E a isto chamamos de dedicação. Há em Marcos 8:34 tanto um convite quanto uma palavra de instrução. Jesus associou a dedicação ao seguir o caminho em direção à cruz. Lembre-se que o convite feito por Jesus é encontrado na seguinte expressão: Se alguém quiser vir após mim. Um convite universal foi feito, pois Jesus disse: Se alguém. Implica um convite à vontade, porque Jesus disse: Se alguém quiser vir. Tudo depende da vontade dos homens. Também é um convite espiritual, pois todos são convidados a segui-lo. Se alguém quiser vir após mim. Depois temos um convite pessoal, pois Jesus disse: Siga-me. Enquanto o Senhor falava à multidão, seu convite é direcionado individualmente. Deus sempre fala individualmente ao coração humano, e assim devemos responder como indivíduos e reagir ao Senhor da Glória. Esse foi o convite do Senhor Jesus. Mas veja que em Marcos 8:34 há também um comentário que podemos fazer com relação às instruções do Senhor. Uma instrução tripla foi dada por Jesus, que é absolutamente básica ao discipulado cristão e deve exigir um pouco mais de nosso tempo para explorar mais completamente. O Senhor Jesus estabelece suas próprias condições e nós devemos apenas responder a Ele e não estabelecer nossas próprias condições. Vamos ler agora em Marcos 8:34. E chamando a si a multidão com os seus discípulos, disse-lhes: Se alguém quiser vir após mim, negue-se a si mesmo e tome a sua cruz e siga-me. Aqui temos a instrução de Jesus apresentada em três partes. Temos o negar-se a si mesmo, o tomar a cruz e o seguir a Cristo. Jesus falou sobre autonegação e coloque isso nos seguintes termos: Se alguém quiser vir após mim, negue-se a si mesmo. Mas o que significa isso? É importante entender que Jesus não está dizendo que devemos nos odiar, como se devêssemos detestar nossa essência humana. Deve ficar bem claro que isso não significa autonegação em termos de abandonar aquilo que julgamos ser ou não importante para nós. Eu me lembro muito claramente de uma história que ouvi algum tempo atrás de um homem que me disse: Sinto-me chamado a abandonar tudo pelo Senhor. Ele contou isso a um amigo que perguntou a ele: Bem, mas o que você vai abandonar? E ele disse: Acho que vou parar de comer brócolis, pois não gosto mesmo disso. Isso não é negar-se a si mesmo, não é? É claro que não. Mesmo assim, esse é o conceito exato que muitos crentes têm sobre o que seja negar-se a si mesmo. Na verdade, isso significa que devemos voluntariamente abrir mão de algumas coisas que realmente gostamos e talvez nem entendamos por que estamos abrindo mão. Chamamos isso de negar-se a si mesmo. Mas, nesse texto especificamente, ao menos a meu juízo, não é esse o ponto ao qual Jesus está se referindo. A autonegação não significa abrir mão de alguma coisa que sentimos ser ou não ser importante para nós.
é algo

0: mais profundo que isso e com uma abrangência muito maior. Para negar-se a si mesmo, devemos estar preocupados com quem somos e não com o que fazemos. Dessa forma, a autonegação nesses termos é entregarmos a Jesus o direito de governar nossa própria vida. Devemos entregar para o Senhor Jesus Cristo o direito de tomar nossas próprias decisões. Às vezes, entregamos ao Senhor o direito de viver nossa vida no mesmo nível de independência das pessoas não salvas. Mas o que Jesus está dizendo aqui em suas instruções é que devemos chegar a um ponto de abrir mão de todas as coisas para seguir ao Senhor. Nesse sentido, portanto, Jesus é o Mestre, literalmente, o Senhor de nossa vida. Neste sentido, portanto, Jesus é o Mestre, literalmente, o Senhor de nossa vida. Jesus Cristo, portanto, tomará as decisões finais quando os grandes assuntos da vida estiverem na balança. A negação do eu, portanto, é a negação da autodependência, autoconfiança, autossuficiência e autocontrole. Isso quer dizer pegar minha vida e, deliberada e completamente, rendê-la ao Senhor Jesus Cristo. Agora, meu irmão ou irmã em Cristo, submeto a você que isso é o que significa negar-se a si mesmo. Jesus está tratando de assuntos básicos, fundamentando o sistema básico de valores do cristão. Veja, não podemos ter o ego controlando o trono de nossos corações e ao mesmo tempo dizer que Jesus Cristo é o Senhor de nossa vida. Sem dúvida, isso é muito contraditório. A contradição está no fato de que Jesus Cristo deve sentar-se no trono de nossa vida e governar como Senhor. Se Jesus Cristo não é o Senhor de tudo, Ele nem mesmo é Senhor de nossa vida. Portanto, o que devemos fazer é entregar total e completamente nossa vida ao Senhor Jesus. Agora, isso não quer dizer que não temos responsabilidade alguma. Nós temos. Isso também não significa que não tenhamos a chance de tomar nossas próprias decisões. Nós temos. O que isso quer dizer é que devemos conduzir nossa vida, nossos padrões mentais, nosso sistema de valores, nosso estilo de vida e tudo que somos ao Senhor Jesus em rendição completa. Veja, Jesus disse que devemos negar a nós mesmos, mas isso não quer dizer se abster de pequenas coisas que apreciamos fazer. Mas, indo um pouco mais longe e aprofundando esse conceito, isso quer dizer que devemos estar dispostos a render os direitos de governar minha vida ao Senhor Jesus. Satanás não gosta nada disso e vai procurar levar o cristão a uma vida independente do Senhor Jesus, mas o verdadeiro sentido da vida é a rendição àquele que é o Senhor da vida, aquele por quem a própria vida existe, o próprio Jesus Cristo. Bem, esse é o princípio da instrução do significado de se estar realmente dedicado ao Senhor Jesus Cristo. Negar-se a si mesmo numa rendição de tudo que somos para o Senhor Jesus Cristo. Assim, querido ouvinte, isso nada mais é que Romanos 12:1. Rogo-vos, pois, irmãos, pela compaixão de Deus, que apresenteis os vossos corpos em sacrifício vivo, santo e agradável a Deus, que é o vosso culto racional. Pai, tome essas palavras e abençoe-as em nosso coração hoje, e que possamos entregar nossa vida completamente ao Senhor Jesus Cristo. Em nome de nosso Salvador nós oramos. Amém.
1: Fica por aqui mais um Palavras de Louvor. Um programa baseado nos estudos do Dr. Donald Hubbard e apresentado por Lincoln Oliveira. 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Esperamos contar com a sua audiência em nossa próxima edição. Até lá, e que Deus lhe abençoe.

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1: Ganhar com Deus nunca é uma boa ideia. Há momentos na vida em que sentimos seu chamado para obedecer. Sabemos claramente que Ele está nos guiando. Mas na crítica hora da decisão, a batalha interior começa. Nós racionalizamos, debatemos, apresentamos razões inteligentes para substituir o conselho divino por nosso próprio instinto. Mas no fim, ao desafiar a vontade de Deus, o tiro sempre sai pela culatra. Hoje, no Razão para Viver, vamos ouvir o pastor Fernando Bóquio descrever o rei Saul. Seu desafio deliberado ao comando de Deus lhe custou muito caro. É o que lemos no primeiro livro de Samuel, capítulo 15, firmando o valor da autoridade.
2: Questionar a autoridade. Essas palavras parecem estar em adesivos inofensivos colocados nos carros em nossas estradas. Mas conforme o tempo passa, mais percebemos como elas se tornaram o lema de nosso país. Questionar a autoridade. A autoridade no lar não é mais a voz dos pais. A autoridade na sala de aula não é mais a voz do professor. Não existe mais o respeito ao policial na esquina ou à pessoa com cabelos grisalhos. Agora, todos questionam a autoridade. Deixe-me contar uma história real. O rei Saul era assim. A provocação deliberada dele em resistir à ordem de Deus custou muito caro. Ele desenvolveu uma técnica traiçoeira de esconder sua desobediência por detrás de máscaras da mentira, da racionalização e da culpa. Minha Bíblia está aberta na triste história do rei Saul. Ela foi registrada em 1 Samuel capítulo 15. Ouça enquanto leio na Nova Versão Internacional, começando no versículo 1, 1 Samuel capítulo 15. Samuel disse a Saul: "Eu sou aquele a quem o Senhor enviou para ungí-lo como rei de Israel, o povo dele. Por isso escute agora a mensagem do Senhor. Assim diz o Senhor dos Exércitos: castigarei os amalequitas pelo que fizeram a Israel, atacando-os quando saíam do Egito. Agora vão, ataquem os amalequitas e consagrem ao Senhor para destruição tudo que lhes pertence. Não os poupem, matem homens, mulheres, crianças, recém-nascidos, bois, ovelhas, camelos e jumentos." Então convocou Saul os homens e os reuniu em Telaim, 200 mil soldados de infantaria e 10 mil homens de Judá. Saul foi à cidade de Amaleque e armou uma emboscada no vale. Então disse aos queneus: "Retirem-se e saiam do meio dos amalequitas, para que eu não os destrua junto com eles. Pois vocês foram bondosos com os israelitas, quando eles estavam vindo do Egito." Então os queneus saíram do meio dos amalequitas.

por completo. Então o Senhor falou a Samuel: arrependo-me de ter constituído a Saul rei, pois ele me abandonou e não seguiu as minhas instruções. Samuel ficou irado e clamou ao Senhor toda aquela noite. De madrugada, Samuel foi ao encontro de Saul, mas lhe disseram: Saul foi para o Carmelo, onde ergueu um monumento em sua própria honra, e depois foi para Gilgal. Quando Samuel o encontrou, Saul disse: o Senhor o abençoe. Segui as instruções do Senhor. Samuel, porém, perguntou: então que balido de ovelhas é esse que ouço com os meus próprios ouvidos? Que mugido de bois é esse que estou ouvindo? Respondeu Saul: os soldados os trouxeram dos amalequitas. Eles pouparam o melhor das ovelhas e dos bois para os sacrificarem ao Senhor seu Deus, mas destruímos totalmente o restante. Samuel disse a Saul: fique quieto, eu lhe direi o que o Senhor me falou esta noite. Respondeu Saul: diga-me. E Samuel disse: embora pequeno aos seus próprios olhos, você não se tornou líder das tribos de Israel? O Senhor o ungiu como rei sobre Israel e o enviou numa missão ordenando: vá e destrua completamente aquele povo ímpio, os amalequitas, guerrei contra eles até que os tenha eliminado. Por que você não obedeceu ao Senhor? Por que se lançou sobre os despojos e fez o que o Senhor reprova? Disse Saul: mas eu obedeci ao Senhor, cumpri a missão que o Senhor me designou. Trouxe a Gabe, o rei dos amalequitas, mas exterminei os amalequitas. Os soldados tomaram ovelhas e bois do despojo, o melhor do que estava consagrado a Deus para a destruição, a fim de os sacrificarem ao Senhor seu Deus em Gilgal. Samuel, porém, respondeu: acaso tem o Senhor tanto prazer em holocaustos e em sacrifícios quanto em que se obedeça à sua palavra? A obediência é melhor do que o sacrifício, e a submissão é melhor do que a gordura de carneiros. Pois a rebeldia é como o pecado da feitiçaria, e a arrogância como o mal da idolatria. Assim como você rejeitou a palavra do Senhor, ele o rejeitou como rei. Pequei, disse Saul, violei a ordem do Senhor e as instruções que você me deu. Tive medo dos soldados e lhes atendi. Agora eu lhe imploro, perdoe o meu pecado e volte comigo para que eu adore o Senhor. Samuel, contudo, lhe disse: não voltarei com você. Você rejeitou a palavra do Senhor, e o Senhor o rejeitou como rei de Israel. Eu penso no rei Saul como sendo o goleiro de um time, em seu lugar, pronto para defender os pênaltis em uma final. O jogo está empatado, sua performance está caindo, ele já errou duas vezes e o próximo chute está a caminho. O primeiro erro está no capítulo 13, onde ele se apressou e apresentou a oferta a Deus. Ele não podia ter feito isso. Os sacerdotes apresentavam a oferta e não o rei. Mas veja bem, Saul é um homem obstinado e não tem tempo a perder, esperando pelo sacerdote aparecer. Vamos terminar logo isso. E no silêncio de sua rebeldia, ele apresentou sua própria oferta. Capítulo 13, Deus não gostou disso. Capítulo 14, ele faz um voto apressado. Uma afirmação estúpida sai dos lábios do rei, e isso quase custou a vida de seu filho. Erro número 2.
E agora Deus, graciosamente, como um batedor compassivo, não chuta uma bola com efeito, não chuta uma bola no ângulo, nem mesmo chuta uma bola perto da trave. Ele chuta uma bola lenta e tranquila, um chute que qualquer goleiro poderia defender. Seria como se dissesse: se não defender agora, você sai

0: do time. Capítulo 15 é o chute final e Deus deixa bem claro o que ele espera de seu rei, Saul. Ele fala pela boca de Samuel, o profeta, nos versículos 1 e 2. Eu sou aquele a quem o Senhor enviou para ungi-lo como rei de Israel, o povo dele. Por isso escute agora a mensagem do Senhor. Castigarei os amalequitas pelo que fizeram a Israel. Deixe-me rapidamente explicar o contexto. Os amalequitas são a mais antiga de todas as tribos pagãs que atacaram o povo de Israel após o Êxodo. E Deus, que se vinga daqueles que se opõem contra seu povo, nunca esqueceu de Amaleque. Então, agora que Israel é uma nação forte, com sua própria bandeira, seu próprio rei, Deus disse a ele, o rei, vamos voltar atrás e ajustar as contas. Eles fizeram o que fizeram e não sofreram nenhuma consequência. Volte e aniquile os amalequitas. Versículo 3. Agora vão, ataquem os amalequitas e consagrem ao Senhor para a destruição tudo o que lhes pertence. Não os poupem, matem homens, mulheres, crianças, recém-nascidos, bois, ovelhas, camelos e jumentos. Não foi claro? Se você tivesse ouvido o profeta dizer isso, você não acha que poderia, de alguma forma, ficar gravado em sua mente o que Deus queria? É claro que sim, não foi algo difícil de entender, não foi algo vago, não foi nem mesmo complicado. Vá e aniquile o que sobrou da nação. Não pergunte nada, faça como mandei. E versículo 7, Saul arregaçou as mangas e com seu exército, ele invadiu o território amalequita. E desde Avilá até Sur, Saul exterminou o povo. Será mesmo? Bem, acho que vamos encontrar nos versículos que se seguem quatro características óbvias de um coração rebelde. Eu não quero que você as perca. São características de um coração que está em rebelião contra a autoridade. Nesse caso, contra Deus. Em outro caso, contra o patrão, contra o professor ou contra o próprio Deus. Nós lemos, ele capturou Agag. Espere só um minuto, espere aí. Eu achei que tínhamos lido que ele deveria destruir a todos. Bem, o que é que ele estava fazendo capturando Agag? Boa pergunta, mas veja bem, rebeldes são assim. Eles reescrevem as ordens para que elas digam o que eles querem que elas digam. Eles têm outras razões. Para falar a verdade, a primeira característica está aqui. Desafiar a autoridade para alcançar o próprio desejo. Sabe, depois de tudo, Deus, eu tenho um desejo que quero ver acontecer. E se eu matar a todos, meu desejo não será uma realidade. Então, eu desafio a autoridade para fazer a minha vontade. Versículos 8 e 9. Capturou vivo Agag, rei dos amalequitas, e exterminou o seu povo. Mas Saul e o exército pouparam Agag. O escritor quer ter certeza de que nós entendemos aqui que essa atitude comprometeu o plano. Ele não matou a todos, ele poupou Agag. E se você continuar lendo, veja, e o melhor das ovelhas e dos bois, os bezerros gordos e os cordeiros. Porque Saul não os matou, continue lendo, pouparam tudo que era bom. Aqui temos a resposta. Eu não quero fazer isso. O rebelde diz, eu não quero ouvir o que você tem a dizer. Eu não quero fazer o que você me mandou fazer. Tenha o rebelde 440, 84 anos de idade. Eu não quero fazer isso, eu não desejo fazer o que você disse. Eu tenho problema com isso porque eu tenho outras vontades. E se eu fizer o que você diz, eu não vou fazer a minha vontade. Pregação forte, palavras duras, mas nós sabemos que é verdade. Ninguém em nossos dias diz isso. Você não vai encontrar ninguém dizendo isso na TV. Você não vai ler isso nas revistas de hoje. Esse é um caso claro de um coração rebelde, afrontando a autoridade para fazer a sua própria vontade. Ouça essa história que é do Dr. Swindle. Ele nos conta. Anos atrás, minha esposa e eu tivemos o privilégio de jantar com um astronauta. Eu nunca tinha chegado perto de um. Eu pensava que eles tinham auréolas que brilhavam, mas não tem. Eles são pessoas reais. Ele é o brigadeiro general Charles Duck, que pilotou a Apollo 16, a missão que alcançou a superfície lunar. Eu perguntei, como é lá na Lua? E tenho certeza que já perguntaram isso para ele muitas vezes. E ele disse, eu me senti como uma criança e seu brinquedo novo, chutando a poeira lunar. E eles tiveram alguns eventos olímpicos lá em cima. Ele agachou e pulou, saindo 1 a 2 metros da superfície lunar. É claro que ele caiu de costas e todos na NASA assistiram o fato. Eu disse, a NASA falou algo sobre isso. Ele disse, sim, eles tinham algumas coisas para dizer quando eu voltasse. Eles agiram sempre no limite. Por exemplo, eu perguntei, você tinha combustível suficiente? Ele respondeu ironizando, oh, estávamos com os tanques cheios. Quando aterrissamos, tinha somente 1 minuto de combustível restante no tanque. Bem, se eu vou para a Lua e tenho somente 1 minuto de combustível no tanque antes de tocar o solo, eu diria que estaria em cima da linha. Mas ele disse, não, em uma outra missão para a Lua, a nave terminou com somente 15 segundos de combustível sobrando. E quando você se aproxima de um cara assim, você começa a ouvir coisas como, aqui em cima fazemos o que nos disseram para fazer. Quando a NASA manda, você obedece. E eles dizem, chegou a hora de irmos, pessoal. Eles não brincam em serviço, eles cruzam a linha de chegada. Eu disse, bem, será que alguma vez você podia dizer, vou fazer o que me der na cabeça? E ele respondeu, claro, mas você não volta para a Terra. Eu tive a distinta impressão de que o espírito rebelde não tem lugar, não cabe dentro da roupa do astronauta. Não queremos pessoas rebeldes como astronautas. Queremos homens que cooperem bastante e que digam, sim, senhor, certo. Entendi, ok, gostamos disso. Isso é tudo o que Deus pede. Isso é tudo o que Ele pede. Veja bem, não é complicado. Nós complicamos tudo quando dizemos, o Senhor não quis dizer e ainda não. E depois eu faço e não. Bem, a terceira falha do goleiro. Deus o viu tentando defender a bola e falhando, quando disse a Samuel no versículo 11, arrependo-me de ter constituído a Saul rei, pois ele me abandonou e não seguiu as minhas instruções. Samuel ficou irado e clamou ao Senhor toda aquela noite. Não há falta de compaixão aqui. Aqui temos um profeta quebrantado e compassivo que falou ao rei, olha, essa é a sua última chance. Deus diz para você aniquilar os amalequitas. Não brinque com isso, mate a todos. E quando ele ouviu que Saul não matou a todos, seu coração ficou despedaçado. A propósito, não venha me dizer que as pessoas em posição de autoridade sempre têm falta de compaixão. Algumas vezes a autoridade fica absolutamente entristecida, além do que se possa expressar, quando encontra uma situação de rebeldia. Aprendi que o coração de Deus fica despedaçado quando quebramos seus mandamentos. Eu li sobre o entristecimento do Espírito Santo. Eu entendi que o coração do meu Pai é manso e amoroso para comigo, e tudo que Ele me diz é para o meu bem. Ele não se posiciona como uma marreta por detrás de mim, pronto para me atingir em cada situação que me encontro. Samuel lamentou, mas teve que obedecer a Deus. Diferentemente de Saul, ele fez o que Deus disse. Veja versículo 12. De madrugada, Samuel foi ao encontro de Saul, mas lhe disseram: Saul foi para o Carmelo, onde ergueu um monumento em sua própria honra, e depois foi para Gilgal. Agora continue lendo o versículo 13. Quando Samuel encontrou Saul, estamos prontos para a segunda característica de um coração rebelde, disse: o Senhor o abençoe. Que saudação, entanto! Segui as instruções do Senhor. Agora, eu marquei em minha Bíblia o versículo 13, eu segui, e fiz uma seta que aponta para o versículo 11, que relata a palavra de Deus: ele não obedeceu os meus mandamentos. Não é incrível que Deus tenha visto tão claramente, e Samuel, sem pedir qualquer evidência, pôde também ver claramente o que aconteceu? Mas quando ele viu seu rei amigo face a face, a resposta de Saul foi: Deus o abençoe, Samuel. Eu fiz tudo o que Deus me disse para fazer. Apresento a segunda característica: racionalização e acobertamento para desculpar uma ação pecaminosa. Eu realmente fiz o que o Senhor quis que eu fizesse. Na verdade, eu não fiz bem do jeito que Ele me disse, mas estou fazendo exatamente o que Ele tem em mente. Eu só interpretei de uma forma diferente. Eu já ouvi isso não sei quantas vezes. Na verdade, algumas vezes até agi assim. Eu fiz uma lista de algumas coisas que dizemos para racionalizar o assunto. Veja comigo. Se ao menos eles soubessem o que eu estou passando, eles entenderiam. Certamente Deus entende, pois Ele é um Deus de graça. Deus vai perdoar. Ele perdoa e se esquece de todos os meus erros. Errar é humano, ninguém é perfeito. Comparado com fulano ou ciclano, estou indo muito bem. Eu orei sobre isso e é exatamente isso que Deus está querendo que eu faça. A Bíblia tem um contexto cultural. Você não pode ler a passagem literalmente nos dias de hoje. Veja, outro dia eu li o seguinte: desculpas podem ser mentiras embrulhadas na pele da razão. A mentalidade rebelde nunca esgotará recursos para dar desculpas ao erro. Veja só, para que consiga ter uma consciência limpa, a pessoa tem que reescrever o livro de regras para se livrar da culpa. Nós adaptamos nossas vidas a uma nova teologia. Assim, ao pensar sobre o que Deus verdadeiramente disse, mudamos as coisas para que não somente vivamos uma consciência limpa, mas também para que outras pessoas não nos olhem torto. O dicionário diz que racionalização é dar uma razão plausível, mas mentirosa para uma determinada conduta. Atribuir a ação de alguém a razões racionais, sem analisar os verdadeiros motivos. Meu irmão, que boa definição! Isso é o que ele faz. Depois de dizer, eu fiz o que o Senhor mandou, eu gosto da resposta racional de Samuel. Na verdade, é mais empírica. Veja, versículo 14. Samuel, porém, perguntou, então que balido de ovelhas é esse que ouço com os meus próprios ouvidos? Eu amo essa resposta, sabe? Por detrás das palavras de Saul havia esse mé, bé, bé, bé. Eu matei a todos. Mas o que é que eu estou ouvindo ali no fundo se você matou a todos? Sabemos muito bem, Samuel disse, olhe ao seu redor. Como podem os mortos estarem vivos e ainda se ouvir esses barulhos saindo de seus lábios? Quando se deparar com um erro, fique com os simples, os puros fatos. Não se intimide com a racionalização. Samuel não se enganou. Foi um chute perfeito para o goleiro. E Saul disse, você está preparado para ouvir isso? Característica número 3. Quando confrontados com a verdade, ficamos na defensiva. Versículo 15. Respondeu Saul, os soldados os trouxeram dos amalequitas. Eles pouparam o melhor das ovelhas e dos bois para o sacrificarem ao Senhor seu Deus, mas destruímos totalmente o restante. É por isso que temos essas ovelhas aqui. Samuel, nós as escolhemos com muito cuidado. Olhamos bem, examinamos e pegamos as melhores que encontramos dentre todas as ovelhas. Porque certamente esses animais produziriam o mais maravilhoso aroma que invadiria os portões celestiais. Que dia espetacular será quando fizermos esse tipo de sacrifício a Deus. Defensiva, defensiva. Confesso que alguma coisa na vida de Saul cultivou esse tipo de mentalidade. Eu pessoalmente queria saber um pouco mais do histórico dele. Ele não aprendeu a rebeldia entre Avilá e Sur. Ele aprendeu muitos anos antes.
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2: Especialistas explicam quais problemas são comuns nos primeiros 30 dias de amamentação. Lito Souza, por que nem todo paciente com doença rara pode participar de uma pesquisa? Sintomas de doenças oculares que precisam de atenção imediata. Apesar de ser um processo natural, a amamentação não é instintiva e exige aprendizado, técnica e preparação desde o pré-natal. A Organização Mundial da Saúde recomenda o aleitamento materno exclusivo até os 6 meses de vida da criança. Nos primeiros 30 dias, é comum que a mulher enfrente dificuldades, como dores, mamilos lesionados, mamas cheias e dúvidas frequentes sobre a produção e a qualidade do leite. Especialistas ressaltam que dores intensas, rachaduras e sangramentos não devem ser vistos como normais, sendo geralmente sinais de pega incorreta, situação corrigível com o auxílio de profissionais, bancos de leite ou consultores de amamentação. A ideia de leite fraco é um mito e o choro do bebê não indica necessariamente fome. Para aliviar mamas engurgitadas, recomenda-se a amamentação em livre demanda e uso de compressas frias. O apoio da rede de apoio da família, sem julgamentos ou palpites, é fundamental para garantir a tranquilidade do binômio mãe-bebê e evitar o desmame precoce. A busca por uma alternativa de tratamento experimental para o influenciador Lito Souza, diagnosticado com a doença de Creutzfeldt-Jakob, DCJ, acendeu o debate sobre o funcionamento de pesquisas clínicas para doenças raras. Por se tratar de uma enfermidade neurodegenerativa grave, sem cura conhecida ou tratamento aprovado para interromper a sua evolução, a procura por novas terapias gera expectativas, mas exige a compreensão dos critérios rígidos envolvidos nos testes científicos. Especialistas reforçam a diferença entre uma substância em estudo e um medicamento já aprovado. Um tratamento experimental passa por etapas da fase pré-clínica aos testes em seres humanos de fases 1, 2 e 3, que avaliam segurança, dosagem e eficácia antes do registro sanitário. No caso de doenças raras, a pequena quantidade de pacientes dificulta o acúmulo de dados estatísticos robustos. Além disso, a inclusão em pesquisas depende do cumprimento rigoroso de protocolos e critérios éticos de elegibilidade, o que impede de que exceções sejam feitas por influencer e familiares, médicos ou autoridades, sob risco de anular a validade científica do estudo. Alterações visuais repentinas exigem atendimento oftalmológico de emergência para evitar danos irreversíveis ou a perda definitiva da visão. Sintomas como perda súbita do campo de visão, visão embaçada de início rápido, surgimento de flashes luminosos, aumento de moscas volantes, sensação de uma cortina cobrindo os olhos e dor ocular intensa acompanhada de vermelhidão ou náuseas não devem ser ignorados. Segundo o oftalmologista Breno Herrmann, esses sinais podem indicar condições graves, como descolamento de retina, uveíte e até glaucoma agudo de ângulo fechado, uma emergência médica que pode causar cegueira em poucas horas se não tratada.
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3: As boas novas de Deus para você memorizar hoje aqui na BBN encontram-se em Gálatas, capítulo 2, verso 20. Já estou crucificado com Cristo e vivo, não mais eu, mas Cristo vive em mim. E a vida que agora vivo na carne, vivo-a na fé do Filho de Deus, o qual me amou e se entregou a si mesmo por mim. Gálatas 2, 20. Estas são as boas novas de Deus para você memorizar aqui na BBN.

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Esta é a Rede de Rádio Difusão Bíblica, proclamando com reverência a palavra que transforma vidas. E veremos isso depois de mais um bloco musical de nossa programação, através do estudo do pastor Leandro Tarrataca sobre o livro do Apocalipse, onde estudaremos as visões e promessas ali contidas com o programa Verdade Bíblica.

morte é um assunto delicado, e mesmo que seja uma verdade na vida de todos, ninguém gosta de ficar imaginando que um dia chegará a nossa vez. No entanto, todo filho de Deus, ou seja, aqueles que já foram lavados e perdoados pelo precioso sangue de Cristo, sabe que a morte é apenas o começo, e assim como nosso Senhor e Salvador Jesus, nós também ressuscitaremos um dia para a glória, habitando eternamente no paraíso. 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
1: Julie, minha esposa, ela ama quebra-cabeça. E eu percebi que há duas maneiras como ela pode montar um quebra-cabeça. Primeiro, a caixa fornece um modelo, que ela pode olhar o modelo e ir encaixando as peças até alcançar a forma apresentada no modelo. Ela sabe onde as peças, uma vez unidas, vão levá-la. A outra maneira é misturar todas as peças numa sacola e jogar a caixa fora e não ter ideia onde é que as peças vão chegar. Eu acredito que, guardadas as proporções, o livro do Apocalipse nos fornece um modelo. Ele é como uma imagem numa caixa de quebra-cabeças e nos ajuda a entender onde é que as peças vão nos levar. As peças da história, as peças da vida e até mesmo as peças do futuro. Ao contrário do que se pensa, o Apocalipse foi escrito com simplicidade, para pessoas simples. Afinal de contas, a própria palavra Apocalipse significa revelado, aberto. O antônimo de Apocalipse é apócrifo, oculto, desconhecido. Muitas pessoas tratam o Apocalipse como se ele fosse apócrifo, oculto, desconhecido. É um livro que foi escrito não pelo desejo de um autor humano. Veja, muitos livros, como por exemplo os Evangelhos, os autores humanos concluíram que era importante produzir aquele texto. Mas o Apocalipse é uma ordem dada por Jesus, e Jesus glorificado, em que ele diz: o que vês, escreve. Mas esse livro é, por assim dizer, uma carta aberta a todos os seguidores de Cristo. Ele extrapola os cristãos do primeiro século e até mesmo o apóstolo João. A natureza do livro do Apocalipse. Nós sabemos que este livro ele é uma carta porque ele tem todas as características daquilo que chamamos epistolar. Ele tem uma saudação às igrejas na sua introdução e também uma despedida às igrejas na sua conclusão. Mas ele também é um livro profético. Claramente, o texto se autodenomina como a profecia deste livro. E também é um livro apocalíptico na sua natureza. Quando nós ouvimos a palavra literatura apocalíptica, nós devemos ter em mente que é um tipo de estilo literário que explora imagens e símbolos e figuras de linguagem. E é nesse sentido que o Apocalipse contempla, por assim dizer, esses três estilos literários. Esse livro é a revelação de Jesus Cristo. É a mensagem do livro central, que vem de Deus o Pai para o seu Filho, que agora, recompensado com todo poder e glória e ciência, transmite a João pessoalmente, por intermédio da agência angelical, as coisas que são as que ele vê e aquelas que hão de ser. A revelação é também sobre Jesus Cristo. Nos Evangelhos temos a humilhação de Jesus. Considere, carta de Paulo aos Filipenses, no capítulo 2, nos diz que Jesus não julgou de usurpação, ele não se agarrou àquilo que era divino, antes a si mesmo se humilhou, assumindo a forma de servo e morrendo uma morte cruel na cruz. Quando estudamos os Evangelhos, é exatamente isso que encontramos, a humilhação de Jesus. Jesus não foi só humilhado na cruz, ele foi humilhado na vida. Onde nasce exatamente isso que encontramos? A humilhação de Jesus. Jesus não foi só humilhado na cruz, ele foi humilhado.

No Apocalipse, nós temos a glorificação de Jesus. No Apocalipse, Jesus tem cabelos brancos e vestes extraordinárias, os pés calçados como bronze polido, talvez uma referência ao tipo de roupa que usavam os sacerdotes, o sumo sacerdote no Antigo Testamento, ou um juiz romano. Seja como for, o que fica evidente no texto do Apocalipse é que agora ele não é o Jesus humilhado, ele é o Jesus glorificado. E a revelação de Jesus é a revelação ao seu servo. A revelação de Deus é sempre oferecida aos seus servos. É interessante que a revelação de Deus não é oferecida a quem ostenta grandes títulos, mas apenas servo. Doulos é a palavra, que significa literalmente aqueles que são escravos de Deus, rendidos à vontade de Deus. Porque alguém desejaria conhecer a revelação de Deus, a menos que deseje obedecê-la. Isso seria o mesmo que jogar pérolas aos porcos. Se nós somos servos de Deus, a revelação de Deus é para nós. A revelação de Deus não é para aqueles que são arrogantes e não querem dar ouvidos à sua palavra. Faz total sentido considerar que a vida pode ser vivida de duas maneiras. Você pode viver a vida por meio de conjecturas e especulações, ou você pode viver a vida por meio de revelação. O servo de Deus não guia a sua vida por suas próprias opiniões, pelos seus eu acho ou mesmo seus desejos. O servo de Deus guia a sua vida pela revelação da palavra de Deus. A revelação desse texto carrega uma grande bênção. Diz assim: bem-aventurados aqueles que leem, aqueles que ouvem as palavras da profecia e guardam as coisas nela escritas, pois o tempo está próximo. Um livro muito prático, com uma bênção reservada para quem lê, ouve e guarda. Guardar implica em ação. Por isso veja que o livro do Apocalipse não é um livro para especulações, é um livro de ação. Prática. As pessoas que praticam desfrutam das bênçãos desse livro. Consideremos um pouco como o livro nos apresenta o Jesus glorificado. Capítulo 1, versículo 1, Jesus é o Cristo. Se nos evangelhos tentavam colocar em xeque, no Apocalipse é muito bem definido, ele é o Cristo. Jesus é a testemunha fiel, capítulo 1, versículo 5. E ainda no capítulo 1, versículo 5, Jesus é o primogênito dos mortos, o soberano dos reis da terra. Capítulo 1, dos versículos 8 ao 13, ele é o Alfa, o Ômega. Capítulo 1, versículo 8, 11 e 13, ele é primeiro e último. Ele é o Filho do Homem, ele é aquele que vive, aquele que contém as sete estrelas, Apocalipse, capítulo 2. Aquele que anda no meio dos castiçais, no meio dos candeeiros de ouro, Apocalipse 2. Aquele que tem a espada aguda de dois fios, Apocalipse 2, 12. Ele é o Filho de Deus, Apocalipse 2, 18. Aquele que sonda corações e mentes. Jesus é aquele que tem os sete espíritos de Deus, Apocalipse 3. É aquele que tem as sete estrelas, Apocalipse 3. Aquele que é santo e verdadeiro. Aquele que tem a chave de Davi. Aquele que abre e ninguém fecha. Aquele que fecha e ninguém abre. Ele é o Amém. A testemunha fiel e verdadeira. O princípio da criação de Deus, o Senhor, capítulo 4. Capítulo 5, ele é o leão da tribo de Judá. Ainda no capítulo 5, ele é a raiz de Davi. Ele é um cordeiro como tendo sido morto. Ele é o cordeiro. Ele é o Senhor dos senhores. É o rei dos reis. É fiel e verdadeiro. Cavaleiro do cavalo branco, no capítulo 19. A palavra de Deus, Apocalipse 19. O Cristo, Apocalipse 20. O Senhor Deus dos santos profetas, Apocalipse 22. O Alfa e o Ômega, Apocalipse capítulo 13. O primeiro e o último, o princípio e o fim, Apocalipse 22, 13. A estrela resplandecente da manhã, Apocalipse 22, 16. Jesus é visto por João com cabelos brancos, uma descrição semelhante à do profeta Daniel sobre o ancião de dias. Os cabelos brancos apontam para a eternidade de Jesus e sua impecabilidade. Suas vestes indicam sua autoridade como sumo sacerdote ou como juiz. Seus olhos são como chamas de fogo, como um laser que penetra os mais profundos segredos do coração e da mente humana. Tudo vê, e não apenas a aparência. E Jesus vem com as nuvens, símbolo da glória de Deus. No livro de Êxodo, Moisés tem contato com essa nuvem, e até o seu rosto brilha. Na dedicação do templo construído por Salomão, essa nuvem encheu o templo com um brilho extraordinário. No Monte da Transfiguração, uma nuvem se fez presente, enquanto dos poros de Jesus emanava luz.

Quando Jesus é assunto aos céus, uma nuvem o encobriu. E agora o texto do Apocalipse nos diz que ele vem com nuvens. Jesus vem como quem vem montado em milhares de sóis resplandecentes. Uma descrição do seu poder e de sua glória. Mas mais importante, ele não apenas hoje tem toda a glória e tem todo o poder e toda a sabedoria. O livro do Apocalipse nos diz que Jesus é aquele que nos ama. O tempo presente. Certo dia, eu compartilhava o evangelho com uma pessoa e citei o conhecido versículo de João 3,16. Porque Deus amou o mundo. E a pessoa me interpelou e disse, amou? Então Deus não ama mais? Como é bom encontrarmos, no livro do Apocalipse, uma mensagem clara de que o Jesus poderoso e glorificado é aquele que nos ama. Tempo presente. Jesus ama você. Jesus continua nos amando, embora já tenha recebido toda a sua glória. Como é importante ouvir isso. Imagine João. João está confinado na ilha de Patmos. Ele se descreve como um companheiro de tribulação. Havia sido confinado por conta da pregação do Evangelho. Ele recebe o conforto e o consolo do poderoso, mas amoroso, Jesus. A carta ainda, ou o livro do Apocalipse, ainda nos fala das cartas às igrejas da Ásia. E em cada carta nós temos um padrão, um elogio, uma crítica, uma instrução e uma promessa. Talvez duas exceções. Éfeso rejeita o que é mau, persevera, tem paciência. A igreja havia abandonado o primeiro amor. A instrução, volte à prática das primeiras obras. A promessa, a árvore da vida. Esmirna, elogio, graça, sofrimento. A instrução, ser fiel até a morte. A igreja sofria perseguições, mas havia promessa, coroa da vida. Pérgamo, mantenha a fé. Não tolere mais a imoralidade, a heresia, a idolatria. Há uma promessa, um maná escondido com o seu nome. Tiatira, amor, serviço, fé, paciência. Mas tolera a imoralidade. O juízo virá. Mantenha a fé. Promessa, governe as nações. Sardes, guarde a fé. Uma igreja que está morta, arrependa-se. Há uma promessa, vestes brancas. Filadélfia, perseverança na fé. Mantenha a fé. Há uma promessa, um lugar na presença de Deus, um novo nome na Nova Jerusalém. Laodiceia, indiferença. Arrependa-se, volte. Compartilhar do trono de Cristo é a promessa. Uma igreja de fé morna que precisa se despertar. O livro do Apocalipse tem uma mensagem prática para hoje, para mim e para você.

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2: Presidente da Venezuela confirma acordo petrolífero com Estados Unidos. Quedas e queimaduras são a maior causa de internação de crianças. Brasil participa de pesquisa inédita que busca a cura da hepatite B. A presidente interina da Venezuela, Delcy Rodrigues, anunciou um acordo petrolífero histórico com o governo americano para exploração de 17 campos estratégicos. A parceria prevê a participação de operadores privados com investimentos superiores a 100 bilhões de dólares e arrecadação fiscal estimada em 209 bilhões para o Estado venezuelano. A medida visa recuperar a infraestrutura da indústria de hidrocarbonetos do país, modernizar o setor e alavancar o crescimento econômico após a retomada formal das relações diplomáticas entre Caracas e Washington. O anúncio foi confirmado pelo governo americano como uma ação para assumir o controle de 65 bilhões de barris das reservas da Venezuela, buscando aliviar a pressão sobre as reservas estratégicas e os preços dos combustíveis nos Estados Unidos. O tratado consolida o novo momento político da Venezuela após a captura do ex-presidente ditador Nicolás Maduro por forças militares americanas no começo deste ano. A expectativa das autoridades é de que os novos investimentos fortaleçam o mercado internacional de energia e garantam maior estabilidade econômica ao povo venezuelano. As quedas e queimaduras lideraram as causas de hospitalização por acidentes em crianças e adolescentes de até 14 anos no Brasil em 2025, somando mais de 80 mil casos. O levantamento do projeto Criança Segura com dados do DataSus aponta que, no total, a faixa etária registrou 162 mil internações acidentais durante o ano. São Paulo, Minas Gerais e Paraná lideram em números absolutos, mas Pará, Tocantins e Maranhão apresentam as maiores taxas por 100 mil habitantes. Outras causas frequentes incluem sinistros de trânsito, intoxicações, sufocações e afogamentos com alta concentração em crianças de 1 a 4 anos. O relatório destaca uma tendência de crescimento contínuo de 7,7% nas hospitalizações entre 2023 e 2025, apontando que a desatenção dos cuidadores associada ao uso de celulares contribui para o aumento. Especialistas ressaltam que mais de 90% dos acidentes infantis poderiam ser evitados com educação preventiva e ambientes mais seguros. Duas universidades públicas brasileiras, a USP e a Universidade Federal do Espírito Santo, uniram-se a um consórcio internacional liderado pela Universidade Johns Hopkins para buscar a cura da hepatite B. A pesquisa global, prevista para durar 5 anos, vai analisar em nível celular o comportamento do vírus e a resposta imunológica em 600 voluntários do Brasil, Índia, Senegal e Uganda. No país, 150 pacientes serão acompanhados para identificar características genéticas e marcadores capazes de orientar o desenvolvimento de novos remédios e interromper a evolução da infecção. Atualmente, a hepatite B não tem cura e pode evoluir silenciosamente para complicações graves.
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3: As boas novas de Deus para você memorizar hoje aqui na BBN encontram-se em Gálatas, capítulo 2, verso 20. Já estou crucificado com Cristo e vivo, não mais eu, mas Cristo vive em mim. E a vida que agora vivo na carne, vivo-a na fé do Filho de Deus, o qual me amou e se entregou a si mesmo por mim. Gálatas 2, 20. Estas são as boas novas de Deus para você memorizar aqui na BBN.
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5: Capítulo 43. E sucedeu que, acabando Jeremias de falar a todo o povo todas as palavras do Senhor seu Deus, com as quais o Senhor seu Deus lhe havia enviado para que lhes dissesse todas estas palavras, então falaram Azarias, filho de Osaías, e Joanã, filho de Careá, e todos os homens soberbos, dizendo a Jeremias: Tu dizes mentiras. O Senhor nosso Deus não te enviou a dizer: Não entreis no Egito para ali habitar. Mas Baruque, filho de Nerias, te incita contra nós para entregar-nos na mão dos caldeus, para nos matarem ou para nos levarem cativos para a Babilônia. Não obedeceu, pois, Joanã, filho de Careá, nem nenhum de todos os capitães dos exércitos, nem o povo todo, à voz do Senhor, para ficarem na terra de Judá. Antes tomou Joanã, filho de Careá, e todos os capitães dos exércitos, a todo o restante de Judá, que havia voltado dentre todas as nações, para onde haviam sido lançados, para morarem na terra de Judá. Aos homens e às mulheres, e aos meninos, e às filhas do rei, e a toda a alma que Nebuzaradã, capitão da guarda, deixara com Gedalias, filho de Aicão, filho de Safã, como também a Jeremias o profeta e a Baruque, filho de Nerias, e entraram na terra do Egito, porque não obedeceram à voz do Senhor e vieram até Tafnis. Então veio a palavra do Senhor a Jeremias em Tafnis, dizendo: Toma na tua mão pedras grandes e esconde-as no barro, no forno que está à entrada da casa de Faraó em Tafnis, perante os olhos dos homens de Judá, e diz-lhes: Assim diz o Senhor dos exércitos, Deus de Israel: Eis que eu enviarei e tomarei a Nabucodonosor, rei de Babilônia, meu servo, e porei o seu trono sobre estas pedras que escondi, e ele estenderá a sua tenda real sobre elas, e virá e ferirá a terra do Egito, entregando para a morte quem é para a morte, e quem é para o cativeiro, para o cativeiro, e quem é para a espada, para a espada. E lançarei fogo às casas dos deuses do Egito, e queimá-los-á, e levá-los-á cativos, e vestir-se-á da terra do Egito, como veste o pastor a sua roupa, e sairá dali em paz. E quebrará as estátuas de Bet-Semes que está na terra do Egito, e as casas dos deuses do Egito queimará a fogo. Capítulo 44. A palavra que veio a Jeremias acerca de todos os judeus, habitantes da terra do Egito, que habitavam em Migdol, e em Tafnis, e em Nof, e na terra de Patros, dizendo: Assim diz o Senhor dos exércitos, Deus de Israel: Vós vistes todo o mal que fiz vir sobre Jerusalém e sobre todas as cidades de Judá. E eis que elas são hoje uma desolação, e ninguém habita nelas, por causa da maldade que fizeram para me irarem indo queimar incenso e servir a deuses estranhos que nunca conheceram, nem eles, nem vós, nem vossos pais. E eu vos enviei todos os meus servos, os profetas, madrugando e enviando a dizer: ora, não façais esta coisa abominável que odeio. Mas eles não escutaram, nem inclinaram os seus ouvidos para se converterem da sua maldade, para não queimarem incenso a outros deuses. Derramou-se, pois, a minha indignação e a minha ira, e acendeu-se nas cidades de Judá e nas ruas de Jerusalém, e elas tornaram-se em deserto e em desolação, como hoje se vê. Agora, pois, assim diz o Senhor, Deus dos exércitos, Deus de Israel: por que fazeis vós tão grande mal contra as vossas almas, para vos desarraigardes ao homem e à mulher, à criança e ao que mama, do meio de Judá, a fim de não deixardes remanescente algum, irando-me com as obras de vossas mãos, queimando incenso a deuses estranhos na terra do Egito, aonde vós entrastes para lá habitar, para que a vós mesmos vos desarraigueis e para que sirvais de maldição e de opróbrio entre todas as nações da terra? Esquecestes já as maldades de vossos pais e as maldades dos reis de Judá e as maldades de suas mulheres e as vossas maldades e as maldades de vossas mulheres que cometeram na terra de Judá e nas ruas de Jerusalém? Não se humilharam até o dia de hoje, nem temeram, nem andaram na minha lei, nem nos meus estatutos que pus diante de vós e diante de vossos pais. Portanto, assim diz o Senhor dos exércitos, Deus de Israel: eis que eu ponho meu rosto contra vós para mal e para desarraigar a todo Judá. E tomarei os que restam de Judá, os quais puseram os seus rostos para entrarem na terra do Egito, para lá habitar, e todos eles serão consumidos na terra do Egito. Cairão à espada e de fome morrerão. Consumir-se-ão desde o menor até ao maior, à espada e de fome morrerão. E servirão de execração e de espanto e de maldição e de opróbrio. Porque castigarei os que habitam na terra do Egito, como castiguei Jerusalém com a espada, com a fome e com a peste. De maneira que da parte remanescente de Judá, que entrou na terra do Egito para lá habitar, não haverá quem escape e fique para tornar a terra de Judá, à qual eles suspiram voltar para nela morar. Porém, não tornarão senão uns fugitivos. Então responderam a Jeremias todos os homens que sabiam que suas mulheres queimavam incenso a deuses estranhos e todas as mulheres que estavam presentes em grande multidão, como também todo o povo que habitava na terra do Egito, em Patros, dizendo: quanto à palavra que nos anunciaste em nome do Senhor, não obedeceremos a ti, mas certamente cumpriremos toda a palavra que saiu da nossa boca, queimando incenso à rainha dos céus e oferecendo-lhe libações, como nós e nossos pais, nossos reis e nossos príncipes temos feito nas cidades de Judá e nas ruas de Jerusalém. E então tínhamos fartura de pão e andávamos alegres e não víamos mal algum. Mas desde que cessamos de queimar incenso à rainha dos céus e de lhe oferecer libações, tivemos falta de tudo e fomos consumidos pela espada e pela fome. E quando nós queimávamos incenso à rainha dos céus e lhe oferecíamos libações, acaso lhe fizemos bolos para a adorar e oferecemos-lhe libações sem nossos maridos? Então disse Jeremias a todo o povo, aos homens e às mulheres e a todo o povo que lhe havia dado esta resposta, dizendo: porventura não se lembrou o Senhor e não lhe veio ao coração o incenso que queimastes nas cidades de Judá e nas ruas de Jerusalém, vós e vossos pais, vossos reis e vossos príncipes, como também o povo da terra? De maneira que o Senhor não podia por mais tempo sofrer a maldade das vossas ações, as abominações que cometestes. Por isso se tornou a vossa terra em desolação e em espanto e em maldição, sem habitantes, como hoje se vê. por que queimastes incenso e por que pecastes contra o Senhor e não obedecestes à voz do Senhor e na sua lei e nos seus testemunhos não andastes, por isso vos sucedeu este mal, como se vê neste dia. Disse mais Jeremias a todo o povo e a todas as mulheres: ouvi a palavra do Senhor, vós todo Judá que estáis na terra do Egito. Assim fala o Senhor dos exércitos, Deus de Israel, dizendo: vós e vossas mulheres não somente falastes por vossa boca, senão também o cumpristes por vossas mãos, dizendo: certamente cumpriremos os nossos votos que fizemos de queimar incenso à rainha dos céus e de lhe oferecer libações. Confirmai, pois, os vossos votos e perfeitamente cumpri-os. Portanto, ouvi a palavra do Senhor, todo Judá que habitais na terra do Egito. Eis que eu juro pelo meu grande nome, diz o Senhor, que nunca mais será pronunciado o meu nome pela boca de nenhum homem de Judá em toda a terra do Egito, dizendo: vive o Senhor Deus! Eis que velarei sobre eles para mal e não para bem, e serão consumidos todos os homens de Judá que estão na terra do Egito pela espada e pela fome, até que de todos se acabem. E os que escaparem da espada voltarão da terra do Egito à terra de Judá, poucos em número. E todo o restante de Judá que entrou na terra do Egito para habitar ali saberá se subsistirá a minha palavra ou a sua. E isto vos servirá de sinal, diz o Senhor, que eu vos castigarei neste lugar, para que saibais que certamente subsistirão as minhas palavras contra vós para mal. Assim diz o Senhor: eis que eu darei Faraó Ofra, rei do Egito, na mão de seus inimigos e na mão dos que procuram a sua morte, como entreguei Zedequias, rei de Judá, na mão de Nabucodonosor, rei de Babilônia, seu inimigo, e que procurava a sua morte. Capítulo 45. A palavra que Jeremias, o profeta, falou a Baruque, filho de Nerias, quando este escrevia num livro estas palavras, da boca de Jeremias, no ano quarto de Jeoiaquim, filho de Josias, rei de Judá, dizendo: assim diz o Senhor, Deus de Israel, acerca de ti, ó Baruque. Disseste: ai de mim agora, porque me acrescentou o Senhor tristeza sobre minha dor. Estou cansado do meu gemido e não acho descanso. Assim lhe dirás: isto diz o Senhor, eis que o que edifiquei eu derrubo, e o que plantei eu arranco, e isso em toda esta terra. E procuras tu grandezas para ti mesmo? Não as procures, porque eis que trarei mal sobre toda a carne, diz o Senhor, porém te darei a tua alma por despojo em todos os lugares para onde fores. Capítulo 46. A palavra do Senhor que veio a Jeremias, o profeta, contra os gentios, acerca do Egito, contra o exército de Faraó Neco, rei do Egito, que estava junto ao rio Eufrates, em Carquemis, ao qual feriu Nabucodonosor, rei de Babilônia, no ano quarto de Jeoiaquim, filho de Josias, rei de Judá. Preparai o escudo e o pavês, e chegai-vos para a peleja. Selai os cavalos e montai cavaleiros, e apresentai-vos com elmos. Limpai as lanças, vesti-vos de couraças. Por que razão vejo os medrosos voltando às costas? Os seus valentes estão abatidos e vão fugindo, sem olharem para trás. Terror há ao redor, diz o Senhor. Não fuja o ligeiro, e não escape o valente. Para o lado norte, junto à borda do rio Eufrates, tropeçaram e caíram. Quem é este que vem subindo como o Nilo, cujas águas se movem como os rios? O Egito vem subindo como o Nilo, e como rios cujas águas se movem, e disse: subirei, cobrirei a terra, destruirei a cidade e os que nela habitam. Subi, ó cavalos, e estrondeai, ó carros, e saiam os valentes, os etíopes e os do Líbano, que manejam o escudo, e os lídios, que manejam e entesam o arco. Porque este dia É o dia do Senhor Deus dos Exércitos, dia de vingança, para ele se vingar dos seus adversários. E a espada devorará, e fartar-se-á, e embriagar-se-á com o sangue deles, porque o Senhor Deus dos Exércitos tem um sacrifício na terra do norte, junto ao rio Eufrates. Sobe a Gileade e toma bálsamo, ó virgem filha do Egito. Debalde multiplicas remédios, pois já não há cura para ti. As nações ouviram a tua vergonha, e a terra está cheia do teu clamor, porque o valente tropeçou com o valente, e ambos caíram juntos. A palavra que falou o Senhor a Jeremias, o profeta, acerca da vinda de Nabucodonosor, rei de Babilônia, para ferir a terra do Egito. Anunciai no Egito, e fazei ouvir isto em Migdol. Fazei também ouvi-lo em Nof e em Tafnis. Dizei: apresenta-te e prepara-te, porque a espada já devorou o que está ao redor de ti. Por que foram derrubados os teus valentes? Não puderam manter-se firmes, porque o Senhor os abateu. Multiplicou os que tropeçavam. Também caíram uns sobre os outros e disseram: levanta-te e voltemos ao nosso povo e à terra do nosso nascimento, por causa da espada que oprime. Clamaram ali: Faraó, rei do Egito, é apenas um barulho, deixou passar o tempo assinalado. Vivo eu, diz o rei, cujo nome é o Senhor dos Exércitos, que certamente, como o Tabor entre os montes, e como o Carmelo junto ao mar, certamente assim ele virá. Prepara os utensílios para ires ao cativeiro, ó moradora, filha do Egito, porque Nof será tornada em desolação e será incendiada até que ninguém mais aí more. Bezerra muito formosa é o Egito, mas já vem a destruição, vem do norte. Até os seus mercenários no meio dela são como bezerros cevados. Mas também eles viraram as costas, fugiram juntos, não ficaram firmes, porque veio sobre eles o dia da sua ruína e o tempo do seu castigo. A sua voz irá como a da serpente, porque marcharão com um exército e virão contra ela com machados, como cortadores de lenha. Cortarão o seu bosque, diz o Senhor, embora seja impenetrável, porque se multiplicaram mais do que os gafanhotos, são inumeráveis. A filha do Egito será envergonhada, será entregue na mão do povo do norte. Diz o Senhor dos Exércitos, o Deus de Israel: eis que eu castigarei a Amon de No, e a Faraó, e ao Egito, e aos seus deuses, e aos seus reis, ao próprio Faraó, e aos que nele confiam. E os entregarei na mão dos que procuram a sua morte, na mão de Nabucodonosor, rei de Babilônia, e na mão dos seus servos. Mas depois será habitada como nos dias antigos, diz o Senhor. Mas não temas tu, servo meu, Jacó, nem te espantes, ó Israel, porque eis que te livrarei, mesmo de longe, como também a tua descendência, da terra do seu cativeiro. E Jacó voltará, e descansará, e sossegará, e não haverá quem o atemorize. Tu não temas, servo meu, Jacó, diz o Senhor, porque estou contigo, porque porei termo a todas as nações entre as quais te lancei, mas a ti não darei fim, mas castigar-te-ei com justiça, e não te darei de todo por inocente.
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1: Seja bem-vindo ao programa Recebendo a Mensagem de Deus, do pastor Ludgoes. A versão em português é uma produção da BBN. Vamos ouvir?
0: O primeiro livro da seção poética da Bíblia é o livro de Jó. Ao lê-lo, lembrei-me do que aconteceu com o submarino atômico SSN-593, que foi destruído pela pressão externa. A água do mar exerceu grande força e as anteparas não conseguiram resistir. Jó conheceu a pressão externa e interna enquanto lutava para romper as barreiras que o desafiavam. Ele permaneceu fiel a Deus. O resultado final fez com que a perseverança valesse a pena. Refletindo sobre isso, dê ao livro o título Avanço. Em sua caminhada com Deus, Jó enfrentou primeiro um teste material, quando seus bens foram roubados e destruídos. Depois passou pelo teste da tragédia, quando seus filhos morreram em um acidente bizarro. Quando Jó se manteve firme, Satanás intensificou seu ataque, submetendo-o a um teste físico. Jó, ainda assim, não vacilou. Então, seus três amigos apareceram e sentaram-se silenciosamente com ele por um tempo. Isso foi seguido pelo diálogo implacável entre Jó e seus amigos, que se desenvolveu no que poderíamos chamar de um teste mental. Por fim, tudo isso levou ao teste espiritual em que Jó clamou desesperadamente para experimentar a presença de Deus. Quando Deus respondeu, suas palavras quebraram todas as barreiras e levaram Jó ao lugar onde Deus poderia abençoá-lo abundantemente. Aprenda com Jó que não importa qual teste você esteja enfrentando, a paciência e a fé superarão a pressão e Deus se tornará mais real para você pessoalmente. Selecionei o capítulo 42, versículos 5 e 6 como versículos-chave e sugiro que você os memorize.
1: Se você gostou desse programa e tem algum comentário ou pedido a fazer, fique à vontade para nos escrever aqui no rede@bbnmedia.org. A versão portuguesa deste programa é uma produção da BBN. Obrigado e até o próximo programa.

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embora sejamos indignos, Deus deseja atender a nossa oração por causa do Senhor Jesus Cristo, assim como Ele prometeu em Sua Palavra. Sabendo disso, continue acompanhando a nossa programação e vamos clamar pelo socorro do único Deus verdadeiro de todo o nosso coração e apresentar a Ele as nossas necessidades ao redor de Seu trono de graça no momento de oração em família aqui na BBN.

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2: Hemodiálise. Saiba tudo sobre o procedimento. Tomar sol faz bem para a glicose alta? O que realmente já dá para saber. Qual a diferença entre refluxo e gastrite? Entendo os sintomas e as causas. A hemodiálise é um tratamento vital indicado para casos de insuficiência renal aguda ou crônica, condição frequentemente provocada por hipertensão arterial e diabetes também. Funcionando como um rim artificial, o procedimento utiliza um equipamento com um filtro especial, o dialisador, para remover toxinas, resíduos e o excesso de líquidos do sangue. Atualmente, o tratamento atende quase 200 mil pessoas aqui no Brasil, sendo realizado em clínicas especializadas em sessões que duram cerca de 4 horas e geralmente 3 vezes por semana. Embora exija adaptações significativas nas rotinas física, emocional e social dos pacientes, o acompanhamento adequado permite a manutenção de uma vida ativa. O setor tem evoluído com tecnologias mais avançadas, como a hemodiafiltração, que oferece um controle mais preciso da filtragem em comparação à hemodiálise convencional. Essas inovações, aliadas a sistemas de monitoramento individualizados, reduzem desconfortos e complicações durante as sessões, garantindo maior segurança, sobrevida e qualidade de vida. Um estudo publicado em periódico científico internacional indicou uma associação entre a exposição à radiação ultravioleta A da luz do sol e níveis ligeiramente menores de glicose no sangue, além de uma redução de até 22% no risco de desenvolvimento de diabetes tipo 2. Realizada com dados do Reino Unido, a pesquisa notou essa relação com maior intensidade durante os meses de inverno daquela região. Apesar das descobertas, os cientistas enfatizam que os dados apontam apenas uma correlação estatística e não uma relação direta de causa e efeito. Por não ser possível definir uma quantidade segura de exposição para obter tais benefícios metabólicos, a descoberta serve como base para novos estudos e não altera os cuidados tradicionais. A orientação de proteção contra os danos da radiação solar e o risco de câncer de pele permanece inalterada. Embora causem desconfortos parecidos no sistema digestivo, o refluxo e a gastrite ocorrem em locais diferentes e têm origens distintas. O chamado refluxo acontece quando o conteúdo do estômago, incluindo o ácido gástrico, retorna para o esôfago, provocando azia, sensação de queimação no peito que sobe a garganta, gosto azedo na boca, dificuldade para engolir, tosse ou rouquidão. Já a gastrite é a inflamação da mucosa do estômago, cujas causas comuns incluem a infecção pela bactéria H. pylori, o uso frequente de anti-inflamatórios e o consumo de álcool, manifestando-se por dor ou queimação na parte superior do abdômen, náuseas e empachamento. Sintomas como dor e estômago pesado nem sempre indicam gastrite ou refluxo, podendo ser sinal de dispepsia funcional. Além disso, o termo popular gastrite nervosa não constitui um diagnóstico médico, embora o estresse possa intensificar a percepção do desconforto.
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3: As boas novas de Deus para você memorizar hoje aqui na BBN encontram-se em Gálatas, capítulo 2, verso 20. Já estou crucificado com Cristo e vivo, não mais eu, mas Cristo vive em mim. E a vida que agora vivo na carne, vivo-a na fé do Filho de Deus, o qual me amou e se entregou a si mesmo por mim. Gálatas 2:20. Estas são as boas novas de Deus para você memorizar aqui na BBN.

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0: Querido ouvinte, muito obrigado pela sua audiência aqui na programação da Rede de Rádio Difusão Bíblica e seja bem-vindo ao nosso momento de oração em família. Você está ouvindo o seu irmão e amigo Denis Cordeiro e hoje, pela graça e misericórdia de Deus, estarei na apresentação dos pedidos de oração encaminhados pelos nossos amados irmãos. Porém, antes de iniciarmos a apresentação, vamos acompanhar um devocional bíblico produzido e apresentado pelo nosso querido irmão Anderson Costa, que é representante de área na cidade de Pirassununga. Prestemos atenção nesta palavra de ânimo e encorajamento e também exortação para a nossa caminhada cristã.
1: Em meio à escuridão. Antes eu te conhecia só de ouvir, mas agora os meus olhos te viram. Jó 42, versículo 5. Em Jó 1, 20 e 22, lemos: Então Jó se levantou e rasgou o seu manto, raspou a sua cabeça e se lançou em terra e adorou. E disse: Nu saí do ventre da minha mãe, nu tornarei para lá. O Senhor deu e o Senhor o tomou. Bendito seja o nome do Senhor. Em tudo isso, Jó não pecou, nem atribuiu a Deus falta alguma. Olá, amados ouvintes do Oração em Família. Sejam bem-vindos para mais um devocional do Oração em Família. A jornada de Jó termina de forma completamente diferente do modo que começou. Depois de enfrentar a perda devastadora de todos os seus bens, a morte trágica dos seus filhos, dores físicas excruciantes, questionamentos profundos e longos períodos de silêncio absoluto do céu, ele finalmente chega a um lugar de maturidade espiritual inabalável. Sabe, a maior vitória de Jó nessa história não foi recuperar o dobro do seu gado, ver a sua saúde restaurada ou reconstruir sua reputação diante da sociedade. A maior e mais gloriosa conquista de Jó foi conhecer o Senhor de maneira mais íntima, real e profunda. Muitas vezes, nós cometemos o erro de achar que a bênção de Deus está apenas naquilo que Ele nos dá, na prosperidade, no conforto, na ausência de problemas. Mas a dor e o sofrimento têm uma capacidade única de rasgar as nossas ilusões, destruir a nossa religiosidade superficial e nos aproximar da verdadeira essência do Pai. Na abundância e nos dias de sol, Jó conhecia a Deus apenas de ouvir falar, através de teorias e rituais. Porém, foi no lamaçal da dor, na cinza do luto, que ele experimentou uma revelação pessoal do Criador. Ele viu o Senhor face a face. A escuridão do deserto não serviu para destruir Jó, mas para limpar a sua visão espiritual. Se hoje você está atravessando um período de perdas, limitações ou silêncio, não se desespere. Deus não se esqueceu de você. Ele pode estar usando essa exata estação para revelar quem Ele é de verdade à sua alma, transformando uma fé de ouvidos em uma fé de olhos abertos. Tire hoje 10 minutos do seu dia para buscar a Deus sem fazer uma lista de pedidos. Pare de focar apenas no que a mão dele pode te dar ou resolver. Busque a presença do Pai pelo que ele é, usando a sua dor atual, não como motivo de murmuração, mas como um altar para conhecer a glória e a intimidade de Deus. Deus muitas vezes permite que o seu chão seja tirado para que você descubra que Ele é a sua única e suficiente rocha. Pense nisso. E agora, voltemos ao apresentador do Oração em Família, que estará orando pelos pedidos que nos foram enviados. E até a próxima oportunidade.
0: Muito obrigado, irmão Anderson, por compartilhar conosco essa mensagem de edificação espiritual e que Deus siga abençoando você e toda a sua família. Agora, querido ouvinte, vamos iniciar a apresentação dos pedidos de oração pelos quais intercederemos hoje. Um ouvinte pede oração por sua vida financeira. Nós temos um ouvinte que pede oração pela aprovação em um concurso que prestou. Um ouvinte pede oração pela recuperação da saúde de sua irmã, pela vida de seu irmão e por sabedoria em sua vida. Um ouvinte pede oração pela saúde de seu pai que está na UTI e também por situações que tem enfrentado com seus filhos e sua mãe. Vamos orar pela família de um ouvinte. Nós temos um ouvinte que pede oração pela saúde de sua noiva que está em tratamento de leucemia e pela salvação de seus irmãos. Nós temos um ouvinte que pede oração por sua vida. Nós temos um ouvinte que pede oração pela saúde mental de seu esposo e pela vida de seus filhos adolescentes. Um pai pede oração pela saúde emocional de seu filho e por uma viagem que ele fará. Nós temos um ouvinte que pede oração pela conversão de seus filhos. Esta é a rede de rádio Difusão Bíblica, levando o ensino bíblico e encorajamento espiritual para a sua vida 24 horas por dia. Estamos em nosso momento de oração em família e se você quiser participar deste momento de comunhão, onde oramos e intercedemos pelas necessidades uns dos outros, escreva para nós a sua necessidade e o seu pedido de oração para rede@bbnmedia.org. Ou, se preferir, escreva-nos uma mensagem de texto através do nosso WhatsApp 5541-99511-1020. Retomando a apresentação dos pedidos de oração de hoje, nós temos uma ouvinte que pede oração por proteção no trabalho de seu marido e pela vida escolar, emocional e familiar de seu sobrinho adolescente. Nós temos uma mãe que pede oração por sua filha, a qual está passando por um câncer de pulmão e está muito fraca e com dores. Uma ouvinte pede oração pela salvação de seu sobrinho e por sua sobrinha, para que ela consiga alugar uma casa. Vamos orar por proteção de Deus na vida de uma ouvinte. Vamos orar pela vida espiritual e financeira de um ouvinte. Nós temos uma mãe que pede oração por controle financeiro na vida de seu filho mais velho. Uma mãe pede oração pela saúde física e emocional de seu filho. Nós temos um ouvinte que pede oração por sua vida espiritual. Um ouvinte pede oração pela restauração do seu casamento. Nós temos um ouvinte que pede oração pela saúde de sua esposa que está hospitalizada. Vamos orar pela vida espiritual e financeira de uma ouvinte e de seu marido. Vamos orar pela vida espiritual e financeira de uma ouvinte e seu marido. Estes foram os pedidos de oração de hoje e neste momento vamos orar apresentando cada um deles na presença de nosso maravilhoso Senhor e ao redor de seu trono de graça. Vamos orar. Pai Santo, no nome precioso do Teu Filho amado Jesus Cristo, nos colocamos em Tua presença neste dia, primeiramente agradecendo pela renovação da Tua rica providência sobre nossas vidas, que nos dá saúde, vida, ânimo e sustento para seguir adiante, mas principalmente pela nossa salvação em Cristo Jesus, que nos dá livre acesso à Tua presença graciosa, onde podemos colocar diante do Senhor aquilo que é impossível em nossas vidas. Te agradecemos por este momento de comunhão e pela vida de nossos irmãos e ouvintes que estão reunidos ao redor do Brasil e do mundo, orando e intercedendo pelas causas uns dos outros. Queremos iniciar este momento apresentando ao Senhor a vida financeira de um ouvinte e orando pela aprovação do concurso que um ouvinte prestou. Pedimos que o Senhor intervenha na recuperação da saúde da irmã de um ouvinte, que o Senhor possa visitar a vida de seu irmão e lhe conceder sabedoria. Nós intercedemos pelo quadro de saúde do pai de um ouvinte que está internado na UTI e que o Senhor possa visitar as situações que ele tem enfrentado com os seus filhos e sua mãe. Oramos pela família de um ouvinte, pedimos que o Senhor possa também entrar com providência no quadro de saúde da noiva de um ouvinte que está em tratamento contra a leucemia e que o Senhor possa responder ao pedido dele em prol da salvação de seus irmãos. Intercedemos pela vida de um ouvinte e oramos para que o Senhor possa visitar a saúde mental do esposo de um ouvinte e também a vida de seus filhos adolescentes. Intercedemos pela saúde emocional do filho de um ouvinte e também por sua viagem. Pedimos que o Senhor possa visitar neste momento a vida dos filhos de um ouvinte e convertê-los para a salvação e para o caminho da Tua presença. Nós intercedemos por proteção no trabalho do esposo de um ouvinte e que o Senhor possa visitar a vida escolar, emocional e familiar de seu sobrinho adolescente. Nós apresentamos ao Senhor o quadro de saúde da filha de um ouvinte que está passando por um câncer de pulmão e que se sente muito fraca e com dores. Pedimos que o Senhor possa reverter o quadro dela e trazer plena recuperação para a sua vida. Que o Senhor possa visitar neste momento o pedido desta ouvinte em prol da salvação de seu sobrinho e que o Senhor também atenda ao pedido dela, concedendo-lhe uma casa para alugar. Nós oramos pela Tua proteção na vida de um ouvinte, que o Senhor possa visitar a vida espiritual e financeira de outro ouvinte. Nós apresentamos ao Senhor o pedido desta mãe em prol do controle financeiro na vida de seu filho mais velho, que o Senhor possa atender o pedido desta outra mãe pela saúde física e emocional de seu filho. Visite a vida espiritual de um ouvinte, traga a restauração no casamento deste ouvinte, que o Senhor possa atender ao pedido deste ouvinte que ora em prol de sua esposa que está hospitalizada. Nós apresentamos ao Senhor também a vida espiritual e financeira de um ouvinte e de seu esposo e pedimos que o Senhor possa atender a cada pedido apresentado aqui hoje, respondendo-os conforme o Teu querer e a Tua vontade. Enquanto isso, nos ajude a seguir adiante, firmes e constantes em Tua presença, sabendo que o nosso trabalho não é vão em Ti. Assim nós oramos, agradecidos por este momento de comunhão, onde nos colocamos em Tua presença para buscar graça e misericórdia em tempo oportuno. No nome santo do Teu Filho amado Jesus Cristo é que nós oramos. Amém.

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Portanto, vamos seguir louvando com mais da boa música cristã de nossa programação, enquanto aguardamos o estudo apresentado pelo pastor Itamir Neves sobre o livro de Gênesis capítulo 14, onde veremos a guerra de quatro reis contra cinco e também sobre a figura de Melquisedeque abençoando Abraão. Dentro de instantes, no programa Através da Bíblia.

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1: Querido amigo, depois desse momento inicial tão importante de cada programa, onde compartilhamos e oramos, edificando-nos mutuamente, temos diante de nós a tarefa de estudarmos o capítulo 14 do livro de Gênesis. São 24 versículos com uma divisão clara dos assuntos narrados. Do versículo 1 ao 11, temos o relato e o registro da primeira guerra da humanidade. Do versículo 12 até o 17, temos o relato da prisão de Ló e da sua libertação por Abrão. E do versículo 18 até o 24, temos o relato do encontro entre Abrão e Melquisedeque, o primeiro sacerdote da história. Depois de termos visto no capítulo 13 as diversas experiências de Abrão, temos que estudar cada uma dessas partes do capítulo 14. Então, em primeiro lugar, nos versículos 1 até 11, nós vamos ver o relato da primeira guerra registrada na história bíblica. Essa é uma guerra de 4 reis contra 5 reis, num local conhecido da história bíblica. Essa primeira guerra aconteceu no Vale de Sidim, que na verdade é o Mar Salgado, ou também conhecido como Mar Morto, ou ainda Mar de Arabá, conforme nós lemos nos versículos 3 e 10. Nos versículos 1 e 2, nós lemos o seguinte: sucedeu naquele tempo que Anrafel, rei de Sinar, Arioque, rei de Elazar, Kedorlaomer, rei de Elão, Etidal, rei de Goim, fizeram guerra contra Bera, rei de Sidoma, contra Birza, rei de Gomorra, contra Sinab, rei de Admá, e contra Semeber, rei de Zebuim, e contra o rei de Bela, e esta é Zoar. Nossa, quantas palavras difíceis, não é mesmo? Esse é um relato interessante porque os 4 primeiros reis se ajuntaram para derrotar os reis de Sodoma e Gomorra e outras 3 nações amigas. Os reis dessas 5 nações foram derrotados e levados cativos. Embora alguns críticos rejeitem esse registro bíblico, com a arqueologia, monumentos têm sido encontrados, assim como inscrições com os nomes dessas nações. Eles realmente fazem parte da história, eles realmente existiram. Sabe-se hoje, prezado amigo, que Elão é parte do Irã moderno, que os outros 2 reinos provavelmente são da região da Turquia e um deles ainda da região da Babilônia, hoje o país que conhecemos como Iraque. Exatamente, então eles são registros históricos. Isso é importante porque o registro bíblico é confirmado. Assim temos aqui o registro da primeira guerra da humanidade. Mas esse é um registro triste. E sabe por quê? Porque aqui vemos como a humanidade começou cedo com essa prática odiosa e tão violenta que é a guerra. O versículo 3 diz assim: todos esses se ajuntaram no Vale de Sidim, que é o Mar Salgado. Imagine só esse conflito. Quantas vidas foram ceifadas, quantos lares foram desfeitos, mas na verdade esse é o resultado da guerra e da ambição do ser humano. A vitória foi obtida pela confederação dos 4 reis saqueadores que mantiveram os 5 reis derrotados, servindo-os por um espaço por um período de 12 anos. Isso nós vemos no versículo 4. Essa servidão era do tipo chamado vassalagem, isto é, os reinos derrotados tinham obrigação de pagar pesados impostos, pesados tributos aos reis vencedores. E com isso tudo, o povo sofria, pois a carga de impostos era sempre muito alta. Nos versículos 5 a 7, encontramos o relato de que esse grupo de 4 reis ainda atacou e juntos subjugaram mais nações. Mas também nós lemos nos versículos 8 a 10 que eles mostram que houve um levanto contra esse domínio violento. E no versículo 8, literalmente, diz as seguintes palavras: então saíram os reis de Sodoma, de Gomorra, de Admá, de Zeboim e de Bela, esta é Zoar, e se ordenaram e levantaram batalha contra eles no Vale de Sidim. A reação é que se podia esperar. Depois de 12 anos de domínio e de pesadas taxas, houve uma reação contra essa humilhante situação. Mas assim como acontece em nossas vidas espirituais, quando não nos preparamos bem para as batalhas, corremos o risco de sermos derrotados de uma maneira ainda mais contundente. E foi exatamente isso que aconteceu com aqueles cinco.

Alçaram-se também de Ló, filho do irmão de Abrão, que morava em Sodoma, e dos seus bens, e partiram. Você percebeu que situação delicada se encontrava Ló? Por ter escolhido em primeiro lugar as campinas verdejantes do Jordão, conforme vimos no programa anterior, em 13:11, Ló foi se aproximando cada vez mais de Sodoma e Gomorra, e depois começou a morar lá na própria cidade. Então, além da frouxidão espiritual daquele povo, que era pecador diante do Senhor, Ló acabou se envolvendo com eles e foi penalizado nessa guerra. Podemos conjecturar que a guerra se deu por motivos comerciais. Por quê? Porque na localidade havia muitos poços de betume, que, em palavras de hoje, quer dizer que havia naquela localidade muito petróleo. Mas será que naquele tempo havia já uma procura por esse bem tão precioso como em nossos dias? Não, com certeza não. Como acontece hoje, com certeza não. Mas devemos perceber que o betume era usado na calefação das embarcações e certamente em outros tipos de construções que necessitavam de uma vedação completa. Você deve se lembrar que a Arca de Noé foi assim betumada e que foi Moisés também colocado no rio Nilo num cestinho como... betumado. Então, o betume era valioso e a motivação da guerra pode ter sido muito bem comercial. E assim Ló também foi envolvido, pois sendo ele muito rico, chamou a atenção daqueles reis gananciosos. Querido amigo, chegamos agora na segunda parte do capítulo 14, onde nós verificamos o envolvimento de Abrão nessa situação. Abrão, com certeza, envolveu-se porque Ló, seu sobrinho, havia sido levado cativo. Vimos nesses quatro reis orientais que levaram os presos, os reis de Sodoma, de Gomorra, e que Ló também foi levado cativo. Mas, na verdade, a pergunta surge: como é que foi que Abrão se envolveu? Como é que Abrão soube e se envolveu nesses acontecimentos? Abrão, que demonstrava fé crescente no Senhor, se colocou numa guerra arriscada sem que tivesse sido envolvido diretamente. Por quê? Porque ele queria libertar o seu sobrinho Ló. Mais uma vez, ele demonstrava o ser cuidadoso, o ser atencioso por esse seu sobrinho, que tinha perdido seu pai Arã e que provavelmente tinha ficado sob a sua responsabilidade, sob a sua tutela. Como veremos nos versos posteriores, a vitória de Abrão foi surpreendente, porque ela foi obtida diante de uma confederação de quatro reis saqueadores que mantiveram cinco reis derrotados, servindo-os pelo espaço de 12 anos. Então, como é que se deu o envolvimento de Abrão nessa guerra? Ora, esse envolvimento aconteceu e a sua vitória aconteceram porque ele foi avisado da tragédia. As palavras do versículo 13 são as seguintes: porém veio um que escapara e o contou a Abrão, o hebreu. Esse habitava junto aos carvalhais de Manre, o amorreu. Ele era irmão de Escol e de Aner, os quais eram aliados de Abrão. Podemos então ver, querido amigo, que Abrão tinha um grupo de homens com ele, com quem podia contar. Na verdade, Abrão foi se relacionando com os antigos moradores da terra e assim tinha companheiros com quem podia contar nessas horas de incertezas. Mas no versículo 14 nós lemos o seguinte: ouvindo Abrão que o seu sobrinho Ló estava preso, fez sair 318 homens dos mais capazes nascidos em sua casa e os perseguiu até Dan. Pelo número de servos que Abrão tinha, pode-se ver que ele era realmente rico. Na sua própria fazenda, ele tinha 318 empregados preparados para uma situação dessa de emergência. Naturalmente, podemos supor que esses homens eram casados e tinham pelo menos um filho. Então, Abrão tinha mais do que esses 318, porque esses eram apenas aqueles que estavam preparados para entrar numa guerra e lutar. Deveriam haver também mulheres, crianças, assim como pessoas idosas sob a sua responsabilidade. De fato, então, Abraão era um homem abençoado por Deus. E aí o versículo 15 nos mostra que, além de ser rico, Abraão era também inteligente. Ele elaborou uma estratégia para libertar o seu sobrinho Ló. O versículo diz assim: e repartidos contra eles de noite, ele e os seus homens feriu-lhes
e persegui-os

0: até Robá, que fica à esquerda de Damasco. Abraão os perseguiu até o norte de Damasco com uma estratégia militar muito boa, e assim ele conquistou essa vitória. O inimigo correu, deixando para trás de si o povo que ele havia sido capturado. E como vemos então, Abraão conseguiu resgatar tudo o que havia sido perdido. E aí os textos do versículo 16 e 17 dizem o seguinte: trouxe de novo todos os bens e também Ló, seu sobrinho, os bens dele, ainda as mulheres e o povo. E após voltar a Abraão de ferir a Kedorleomer e aos reis que estavam com ele, saiu-lhe ao encontro o rei de Sodoma no vale de Zafé, que é o vale do rei. Aqueles reis haviam levado Ló, as mulheres e o povo, como que? Como escravos. Eram reis impiedosos. Mas quando enfrentaram Abraão e seus homens, eles foram derrotados e fugiram. Essa ação do patriarca impressionou muito os reis de Sodoma, de Gomorra e aqueles outros que estavam presos. E a atitude do rei de Sodoma, procurando Abraão para encontrá-lo, certamente foi com uma motivação de agradecer-lhe e oferecer-lhe gratificações. Quando contamos com a presença de Deus, podemos ser ousados e sermos uma bênção para outras pessoas, libertando-as dos seus problemas. Isso acontece conosco também. Haverá gratidão delas, mas devemos louvar a Deus que nos possibilitou sermos usados por Ele para essa tarefa, para essa libertação. É essa atitude que veremos nos próximos versículos, no encontro de Abraão com Melquisedeque. Então, querido amigo, chegamos à parte final do nosso texto, dos versículos 18 a 24. Preparando-nos então para o final do programa, nós vamos analisar esses versículos e percebermos que lições eles podem nos ensinar. O texto dos versículos 18 a 21 dizem assim: Melquisedeque, rei de Salém, trouxe pão e vinho. Ele era sacerdote do Deus Altíssimo. Abençoou ele Abraão e disse: bendito seja Abraão pelo Deus Altíssimo, que possui os céus e a terra, e bendito seja o Deus Altíssimo, que entregou os teus adversários nas suas mãos, e de tudo lhe deu Abraão o dízimo. É um relato interessante, não é mesmo? Quem era esse personagem e de onde veio esse homem chamado Melquisedeque? Diz o texto que ele era rei de Salém, mas que ao mesmo tempo ele era sacerdote do Deus Altíssimo. Mas como é que foi que ele chegou a conhecer o Deus Altíssimo? Deus era realmente o único para Melquisedeque? Alguns críticos entendem que havia monoteísmo antes do politeísmo. Em outras palavras, todos os homens têm o conhecimento do Deus vivo e verdadeiro. É o que o apóstolo Paulo diz em Romanos 1:18. Quando ele afirma o quê? Que os homens conhecem a Deus, mas não o glorificam como Deus, como Criador. Mas aqui temos Melquisedeque. Ele era um sacerdote. Ele naturalmente teve um conhecimento correto do Deus vivo, do Deus verdadeiro. E veio trazendo vinho e pão para o patriarca Abraão. Exatamente aqueles dois elementos da comunhão, da ceia memorial. Agora, o que que ele tinha em mente quando trouxe esses dois elementos para oferecer a Abraão? Melquisedeque é mencionado 10 vezes na Escritura. Além dessa referência aqui em Gênesis 14, 18, temos uma referência a Melquisedeque no Salmo 110, versículo 4, onde lemos: tu és sacerdote para sempre, segundo a ordem de Melquisedeque. Depois nós vamos encontrar outras referências a Melquisedeque na carta aos Hebreus, nos capítulos 5, 6 e 7. Focalizaremos esse interessante personagem quando nós chegarmos lá, mas com certeza vai demorar muito, então vale a pena fazermos algumas observações a respeito dele já agora. Nada sabemos a respeito da origem de Melquisedeque. Não se menciona a sua genealogia. E isso é realmente estranho, porque temos visto e temos dito que o livro do Gênesis é um livro das genealogias, é o livro das famílias, das informações sobre as gerações. Nós não sabemos de onde ele apareceu, mas sabemos sim que ele apareceu para ser um tipo da pessoa de Cristo, que também não teve princípio, nem terá fim. Falando então sobre Melquisedeque, autor da Epístola de Hebreus, no capítulo 7, 1 a 3, diz o seguinte: diz que esse sacerdote era um tipo de Cristo, que também fez o serviço de um sacerdote, como aqueles da posterior ordem de Arão, da ordem dos Levitas. Cristo, como sumo sacerdote, pertencia à ordem sacerdotal de Melquisedeque, porque assim como esse antigo sacerdote, Cristo não tinha origem humana e nem fim dos seus dias. Melquisedeque trouxe pão e vinho para Abrão. Quando instituiu a ceia do Senhor, a ceia memorial, Jesus ofereceu o quê? Pão e vinho para os seus discípulos e a todos nós, os crentes de todos os tempos, como símbolos do quê? Do seu corpo partido na cruz por nós e do seu sangue derramado para a remissão dos nossos pecados. O sacerdócio de Arão era só para o povo de Israel, porém o sacerdócio de Melquisedeque era um tipo do sacerdócio universal de Cristo para todas as nações. Mas vamos voltar agora para o capítulo 14 de Gênesis. No versículo 21, lemos o seguinte: então disse o rei de Sodoma a Abraão: dá-me as pessoas e os bens ficarão contigo. Mas Abraão lhe respondeu: levanto a mão ao Senhor, o Deus Altíssimo, o que possui os céus e a terra, e juro que nada tomarei do que é teu, do que te pertence, nem um fio, nem uma correia de sandália, para que não me digas: eu enriqueci Abraão. Nada quero para mim, senão o que os rapazes comeram e a parte que toca aos homens de Aner, Escol e Manre, que foram comigo, esses que tomem o seu quinhão. Nós temos aqui, prezado amigo, o testemunho de Abraão diante do rei de Sodoma. Abraão estava disposto a mostrar a sua fé em Deus e não se comprometer com aquilo que um rei pagão e infiel queria lhe dar. Abraão queria receber de Deus a recompensa por ter defendido aqueles que haviam sido injustamente levados cativos. Abraão queria receber de Deus a bênção de ter libertado seu sobrinho Ló. Ele não queria um pagamento humano. Deus lhe recompensaria. E além disso, nós podemos perceber que ele tinha recebido a bênção de Deus por meio de Melquisedeque, o sacerdote do Deus Altíssimo. Aquele oferecimento do rei de Sodoma foi com certeza uma tentação para o patriarca. Mas, graças a Deus, felizmente Abraão já estava preparado para não cair nessa tentação. E ele tinha sido preparado naquele encontro inspirador que teve com Melquisedeque, o sacerdote do Deus Altíssimo. O que nós vemos aqui, então, é que Deus prepara os seus servos para enfrentarem algumas tentações. Abraão saiu de cabeça erguida de diante do rei de Sodoma, após ter rejeitado seus oferecimentos. Abraão tinha ao seu lado o Deus que criou os céus e a terra, e demonstrava novamente a sua generosidade, o seu interesse pelos outros, quando disse que os rapazes, sim, que acompanharam ele, deveriam ser pagos. Era muito justo que assim o fizessem. Abraão, então, intercedeu por aqueles que lutaram com ele na defesa daqueles reis. Mas quanto a ele mesmo, Abraão, ele não queria receber absolutamente nada para si mesmo. Ele confiava em Deus. Querido amigo, nós estamos chegando assim ao final de mais um programa. São muitas lições que a palavra de Deus está trazendo para nós. Na verdade, o que nós temos que perceber aqui é que a vida de Abraão, com altos e baixos, e nós vamos ver ainda mais detalhes dessa vida nos próximos capítulos, nós vamos encontrar Abraão sendo edificado, sendo forjado na fogueira das provações a ser um homem de fé. E qual a implicação para nós? Isso implica para nós que, se quisermos...
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2: Taperoá FM informa. Hora certa. 4:51.
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Paperoá FM informa. Hora certa. 5 horas e 26 minutos. 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

0: Peroá FM informa. Hora certa.
1: 5:29.
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1: Acredite se quiser, chegando nessa terça-feira, hoje dia 1 de setembro de 2026. Olha, gente, uma menina que morreu com apenas 4 meses de idade em 1906, finalmente recebeu uma lápide 120 anos depois. Olha que doideira. A Mighty Racker foi a primeira pessoa enterrada no cemitério de Inglewood, na Califórnia, antes mesmo de a cidade crescer. Durante mais de um século, porém, seu túmulo ficou sem identificação e acabou coberto pela grama. Agora a história foi resgatada. Mighty ganhou uma lápide decorada com borboletas e uma flor, além da frase "para sempre em nossos corações". Ela está enterrada ao lado da irmã, Mighty, que também morreu ainda criança e havia ficado sem identificação. No início do século passado, era comum famílias não terem condições financeiras para comprar lápides para crianças que morriam muito pequenas. Muitas vezes eram usadas apenas pequenas placas de madeira ou metal que acabavam desaparecendo com o tempo. Mais de um século depois, a cidade decidiu corrigir esse esquecimento e devolver às duas irmãs um lugar devidamente identificado no cemitério. Que coisa, hein, rapaz? É impressionante. São as histórias inacreditáveis aqui no nosso Acredite Se Quiser, hein?
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3: 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Hora certa.
4: 5:35.
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0: 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Hora certa.
1: 5 horas e 42 minutos.

0: 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Hora certa.
1: 5:48.
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1: O cérebro humano tem mais conexões neurais do que estrelas na galáxia.

0: Aperoá FM informa. Hora certa. 5:53.
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1: Taperoá FM informa. Hora certa.

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0: Agora em Itaperó, no Cariri da Paraíba, 6:32.
1: 6:32 no Centrão da Paraíba.
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0: Operação do Ministério Público da Paraíba aplica aí mais de 2 milhões em multas por exatamente desmatamento ilegal aqui na Paraíba.
1: De acordo com o Ministério Público da Paraíba, as multas foram aplicadas nas cidades de São Miguel de Itaipu, Massaranduba, Lagoa Grande e Alagoinha.
0: Mas SUS oferecerá aí 3 novos medicamentos para o tratamento aí do câncer e de pulmão.
1: De acordo com o Ministério da Saúde, ao todo serão beneficiados quase 2 mil pacientes.
0: Justiça indefere aí mais candidaturas das eleições 2026 aqui no estado da Paraíba.
1: Tereza Carneiro já foi candidata a deputada estadual em 2022 e a vereadora de Sapé em 2024, não sendo eleita em nenhum dos pleitos.
0: TSE suspende aí campanha de Renan Santos à presidência da República.
1: O motivo foi a omissão de 16 perfis nas redes sociais relacionados ao candidato do Missão, disseram eles.
0: E mais, Justiça Eleitoral realiza aí mudanças em sessões eleitorais aqui em nossa cidade.
1: Escola Pedro de Farias funcionará como sessão eleitoral. Agora votarão na escola Doutora Adonias nessas eleições.
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1: Hoje é dia do início da Semana da Pátria e dia do profissional da educação física.
0: Hoje é terça-feira, 1º de setembro de 2026.
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0: Olá você, muito bom dia, agora são 6 horas e 37 minutos, sejam bem-vindos e bem-vindas, né, mais um pancadão de audiência da Paraíba, a você que tá ligado, sempre bem informado, né, a sempre a nossa gratidão, o nosso bom, eterno, misericordioso e justo Deus. Quando eu estou fraco, minha força vem do Senhor. Estamos sobrecarregados, cansados. O Senhor, Ele nos promete o alívio. Ele diz: vinde a mim, todos que estáis cansados e sobrecarregados, e eu vos aliviarei. Mais sobre vós o meu jugo e aprendei de mim, porque sou humilde e manso de coração, e achareis descanso para as vossas almas. Quando nós atendemos esse convite e nós vamos a Cristo, nós temos o alívio dos fardos, das cargas que muitas vezes nós procuramos nós mesmos levar. Quando nós procuramos levar, nós não conseguiremos, pois se torna bastante pesadas. Mas quando nós entregamos e confiamos no Senhor, e a Ele entregamos nossos tormentos, nossas dores, as nossas aflições, e descansamos, como Ele diz: vinde a mim, todos que estáis cansados e sobrecarregados, e eu, diz o Senhor, vos aliviarei. Onde você tem buscado o alívio para os fardos, para as cargas que você tem levado? Pensa nisso, que Deus nos conceda um dia abençoado.
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0: Pois é, a partir de agora a gente foi chegando, a partir de agora os nossos canais aqui de interação já estão liberados, né, para você participar, para você interagir nessa primeira meia hora aqui no pancadão de audiência, rapidinho, juntinho com você, tá certo? Então, bom dia para você que tá ligado aqui com a gente, seja bem-vindo, seja bem-vindas a mais um pancadão de audiência do estado da Paraíba, querido Sampaio.
2: É isso aí, um bom dia, Luciano Silva, um bom dia, família taperoaense, família carilizeira, sejam bem-vindos todos que nos acompanham através do 87,9, é a Rádio Taperoa FM, orgulho de Taperoá, orgulho da gente, e você que nos acompanha através de nossas páginas no Facebook, nosso canal no YouTube, sejam bem-vindos a este jornal, que é o pancadão de audiência da Paraíba, Luciano Silva.
0: 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Você ligado e sempre bem informado aqui com a

0: gente no pancadão de audiência, né? Já vamos começando nesse primeiro bloco aqui, antes do guia da propaganda eleitoral gratuita, né? Mandando já o nosso bom dia para você que já está chegando, para você que já está interagindo, já acordou logo cedo, já fez aquele cafezinho quentinho, delicioso, saboroso, já tá aqui chegando com a gente. Já tem gente chegando com a gente, deixa eu ver quem já tá chegando por aqui.
1: Bom dia, meus jornalistas queridos.
0: Opa, dona Idalina. Aquele abraço. Olha aí, a dona Idalina já chegou.
2: Aquele abraço,
0: né?
2: Dona Idalina, bom dia.
0: Chegando logo cedo, já ligado aqui com a gente. Você que também tá ligado, já vai mandando o seu toque, o seu recado, né? São 6 horas agora, 6 horas mais 42 minutos, 6h42 na Paraíba, né? O pancadão de audiência começando a partir de agora, para deixar, claro, você sempre muito bem informado, né? Então vai ligando, vai participando e vai interagindo, tá certo? Vai interagindo aqui junto conosco. 988-5552-88 é o telefone aqui que você tem vez e vai. A gente já vai girando aqui, deixa eu só trazer aqui um giro de notícias, né? Pra gente começar já esse primeiro bloco, tá certo? Deixando claro, você sempre bem informado aqui com a gente, né? Enquanto você liga, participa, tem muita coisa aqui pra gente debater, muitos assuntos aqui da nossa querida cidade de Itaperuá, pra gente interagir, pra você debater. E falar nisso, como está a sua rua, como é que está o seu bairro, né? Vai ligando pra gente, vai dizendo aí como é que está a sua rua hoje, como é que está o seu bairro, tá faltando o quê? Tá faltando a lâmpada? Tá faltando, tem esgoto estourado? Tem algum problema aí, né? Você quer relatar aqui pra gente? Então fique à vontade, tá certo? Fique à vontade, pega o WhatsApp, pega aí o seu telefone, manda aqui pra gente, perdão, né? E participe aqui conosco, tá bom? 988-5552-88. Você já sabe que você tem vez e voz aqui com a gente. Vamos girando aqui com a notícia. Deixa eu trazer aqui o giro de notícias, né? No início aqui do pancadão de audiência.
3: Olá, eu sou o Alan Barbosa e estou chegando com mais um giro de notícias, os principais destaques do momento. O governo federal enviou a proposta orçamentária anual ao Congresso nesta segunda-feira, conforme previsão constitucional. O documento prevê um 2027 superavitário em R$18,6 bilhões. O ministro do Planejamento, Bruno Moretti, avalia um peso menor nas despesas obrigatórias e sem medidas de arrecadação que dependam de aprovação parlamentar. O cantor Lionel Richie, de 77 anos, está internado em uma unidade de terapia intensiva. Ele passou mal após um show na cidade de St. Louis, nos Estados Unidos. Médicos avaliam uma possível desidratação de Richie como causa do mal-estar. A previsão é de que o cantor receba alta nesta terça-feira. O número de mortos na tragédia do Nepal está próximo de 800, segundo a imprensa local. As equipes de resgate correm contra o tempo para tentar encontrar os cerca de 3 mil desaparecidos. A Cruz Vermelha estima que mais de 90 mil pessoas foram afetadas pela catástrofe. O torcedor corintiano acusado de matar a esposa palmeirense foi a júri popular nesta segunda-feira. Leonardo Ceschini, de 34 anos, assassinou Érica Fernandes Ceschini, da mesma idade, após uma discussão de futebol em janeiro de 2021, um dia depois da final da Copa Libertadores, que sagrou Palmeiras campeão. Segundo a acusação, o crime foi cometido a facadas na frente dos filhos gêmeos, que tinham 2 anos de idade. Flamengo prepara o anúncio de 2 reforços para o restante da temporada. O atacante equatoriano Antony Valencia, de 23 anos, fez exames médicos e já treinou nesta segunda-feira no Ninho do Urubu. Outro atacante, o argentino Joaquim Freitas, está sendo contratado junto ao River Plate. Os dois serão pagos com dinheiro recebido da venda do atacante Plata, vendido para o Dínamo de Moscou. 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Podem participar estudantes do 8º e 9º anos do ensino fundamental e do 1º e 2º anos do ensino médio. 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Uma iniciativa da ANEEL, coordenada pelo Instituto Abrade e realizada por 48 distribuidoras de energia elétrica. O Giro de Notícias é uma produção da Agência Rádio Web, texto e apresentação Alan Barbosa, edição Thiago Pedruzzi.
0: Pois é, tá aí nosso giro de notícias, né? Girando aí com a notícia, a informação para você ficar ligado sempre, bem informado aqui conosco, né? Você ligado e sempre bem informado, né? 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
4: Quando a informação pede um complemento, pede uma opinião, pede coragem. Luciano Silva e Kennedy Sampaio, qual o comentário de hoje?
0: Interativos e interativas, brasileiros e brasileiras. De forma bem rápida e objetiva, os próximos governantes, o próximo presidente, tem um grande desafio, uma missão, digamos até mesmo, quase que impossível: equilibrar as contas, as finanças, baixar juros, economia, melhorar a vida dos brasileiros. O que nós temos assistido nas redes sociais são grandes empresas, lojas, isso em várias cidades, e aqui na Paraíba não é diferente, fechando as suas portas. Empresários com a carga, com a corda, melhor dizendo, no pescoço, juros altíssimos. Ontem eu estava vendo um vídeo de um popular aqui na Paraíba, e ele comprava 2 pneus para o seu carro. E ali ele pediu a nota fiscal, e na nota fiscal vem discriminando, vem mostrando. Os 2 pneus custaram R$580. E pasme, quando ele detalha a nota fiscal, 280, metade do preço dos pneus, foi para o governo federal. Uma parte para o governo federal, a maior parte, e uma parte para o estado, 100 e pouco para um, 180 para outro. Infelizmente é isso que nós vivemos. Mas na fala do atual presidente está tudo bem, está tudo mil maravilha. Até jornalistas são criticados por apontar essas falhas, por não mostrar uma fantasia que não existe. Um Brasil que só existe na mente de algumas pessoas. Que tá tudo bem, que tá tudo mil maravilhas. Ou seja, se nós compramos 2 pneus, por exemplo desse cidadão, Eu fico com um e dou o outro para o governo. Assim não tem economia que sustente, assim não tem povo que aguente. É por isso que eu digo, para concluir, que o próximo presidente eleito, ele tem uma missão quase que impossível. Reequilibrar. Não é impossível, porque já houve um reequilíbrio das contas, dos juros, da economia. Isso não é impossível, é quase impossível. Desde que assumiu o atual presidente, ele fechou os anos e vai fechar mais esse, com um grande rombo nas contas, na economia, nas finanças deste país. É por isso que nós estamos vendo e assistindo. Lojas fechando, empresas indo embora. Mas, para alguns, parece que está tudo bem.
2: Ainda bem que tem muita gente que está se conscientizando da situação. O nosso país se transformou numa bomba fiscal muito grande. Eu havia dito aqui, mesmo não sendo um economista, mas sou um economista de dentro de casa, a economia não é tão complexa. Para você entender a economia, é só você fazer as contas. E isso a gente sabe muito bem fazer. Com o pouco, a gente tem que se virar. Nós é que somos os experts em economia. Você é dona de casa, você é dono de casa. Só nós sabemos trabalhar com o pouco, diante de tantas contas. O doutorado de economia deve ser nosso mesmo. E eu digo para vocês, eu falei aqui há muito tempo atrás, quando quebraram o teto de gastos para afundar o nosso país, eu disse, não deveriam fazer isso, porque se não controlar os gastos, aí vai afundar tudo. Eu disse aqui faz tempo. Mesmo assim, a gente está vendo aí o que está acontecendo, uma quebradeira muito grande. Uma pessoa que recebeu, um governo que recebeu do governo anterior, o país no verde, com saldo verde de quase 55 bilhões de reais de superávit, que quer dizer saldo positivo, estava no verde. E agora está com um déficit aí da dívida pública de 10 trilhões de reais. Como conseguiu fazer isso? Mesmo criando o maior imposto do mundo. Foi esse governo que criou agora há pouco. E vai entrar em ação no próximo ano a cobrança direto na fonte. Não vai precisar se tirar e dizer, não, aqui, ó, tá aqui o imposto de renda, tá aqui o imposto da empresa, tá aqui, não. Eles vão pegar na fonte. Antes de chegar em você, já vai chegar para o governo. Prevendo isso, muitas empresas estão indo embora, porque o crédito é miúdo com o tempo miúdo. E, em contrapartida, o imposto é gigante. Então, as empresas estão indo embora também porque foi criado o imposto, até no lucro das empresas. Aí não tem empresa que aguente, não. Até para abrir um grande protocolo. Agora, para fechar, é ligeiro. Porque estão fazendo isso com as empresas e com os trabalhadores. São milhares e milhares e milhares e milhares de trabalhadores que estão ficando desempregados. Esse é o retrato do país, que pegou no verde, pegou com superávit e agora está num déficit gigantesco que vai só aumentando. E o pior, vocês estão pensando que a gente vai ver isso agora, nesse ano? Esse ano ainda está bom demais. O ano que vem é que vai estourar a bomba fiscal junto com o imposto maior do planeta, junto com o desemprego, com a quebradeira que só vai aumentando, uma escala grande, parece até a escala Richter, e muitos desempregados. Sem empresa para pagar imposto, as pessoas desempregadas sem poder também pagar nada, vão todos depender do Estado. Procurando um Bolsa Família, procurando alguma coisa. Mas qual Bolsa Família sem empresa para pagar? Fica difícil. Está complicado. Estamos ainda no paraíso. O inferno é no próximo ano.
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0: Pois é, gente, agora são 6:57, né? 6:57, né? Já vamos aqui nos preparamos para entrar em rede, né? Para a propaganda eleitoral gratuita, tá certo? Infelizmente gratuita, né? Mas tá aí, né? Isso, essa é a realidade do nosso país. Hoje existe dois países. Um país real, que é esse que a gente está vivendo. Existe o país da fantasia, onde na mente de alguns, uns poucos, tá tudo bem, tá tudo mil maravilha, não importa. E olha que nós já passamos um período crítico mundial, e aí, que foi o período da pandemia. E mesmo durante esse período, o Brasil, ele conseguiu escapar, sobreviver, a economia, apesar de tudo que queriam acabar, fechar tudo, mas souberam lidar com aquele momento. Hoje nós não temos pandemia, hoje nós não temos esse tipo de coisa, guerra. Mas infelizmente está tudo desequilibrado neste país.
1: Belos.
0: Lamentável.
1: E além disso, a gente está vendo aí que vai ser tirado, muitas grandes empresas estão quebrando e pedindo ajuda judicial. E de onde vai sair esse dinheiro, Luciano? Do Tesouro Nacional.
0: É, exatamente.
1: Vai botar o país na miséria mesmo, completamente.
0: É verdade. São 6:58, né? 6:58, vamos à propaganda eleitoral. Daqui a pouquinho, daqui a 30 minutos, a gente volta dando continuidade. Não saia da sintonia, tá certo? Continua aqui com a gente, tá certo? Ouça aí, fique atento.
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0: Daqui a pouquinho.
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5: Centrão da Paraíba, são 7:28.
6: Pois é, gente, 7:28, já estamos de volta, sempre aqui no oferecimento da máquina de vendas, a Bodega Ledo, né, lugar certo da economia, o atacadão no seu bairro, lá você encontra um amplo assortimento, variedades, utilidades, utensílios, gás de cozinha, água mineral e água potável também com pronta entrega, entrega rápida da cidade, é só você ligar e comprovar, tá certo? 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É isso aí, gente, né, vamos seguindo agora, né, após aí a propaganda eleitoral, agora sim, direto, né, a gente fica direto até as 9 horas da manhã, trazendo aqui participações, interações aqui juntinho com você, para deixar claro, você sempre muito bem informado. Já vamos aqui já a interação, né, abrindo aqui para os nossos ouvintes, os nossos canais de interação, já para você participar, já para você interagir.
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7: Bom dia, Luciano, bom dia, professor,
4: todo mundo ouve.
6: Pois é, você fala, todo mundo lhe ouve, então manda o seu recado aqui pra gente, 988-5552-88, 7:30, agora está pelo ar.
8: Irmão Luciano, bom dia, irmão. Tudo bem? A paz
9: bom
8: do Senhor
9: dia,
8: Jesus,
9: dona Miriam,
8: Deus, que Deus nos ajude, nos proteja, nos livre de guarda todo mal.
9: Eu digo amém.
8: Bom dia, Pai, irmã Maria das Dores. Pereira, um bom dia para todos que estão na escuta da Rádio Itaperó FM 87.9, Vale de Audiência. Bom dia pro pessoal da Soroni Lucena, ei, tô com saudade de vocês, minha gente. Bom dia, Ney, minha filha, como é que você está, criatura de Deus? Só Jesus na causa, minha irmã tá aqui em casa.
6: Olha aí.
8: Comigo, basta preste perto disso, bora, para Natal. E bom dia para todos que estão aniversariando hoje, um abraço para a irmã Maria de Adeus Pereira, um beijo para todos que estão na cidade da Itaperó FM, vamos se comunicar, vamos interagir, vamos fazer amizade, vamos se comunicar cada dia mais, enfim, parabéns para você, para quem está aniversariando hoje, meus amores, entendeu? Agora, irmã Luciana, depois o senhor, pelo...
6: Sim.
8: Pelo outro lado da rádio, o senhor me dá um telefone de Anselmo, do zap de Anselmo, por favor.
6: Tá obrigado. Certo.
8: Deus lhe abençoe grandemente. O tá senhor certo. E toda a família. Tchau.
6: Tá certo, meu irmão. Obrigado então pela sua participação, né? Um grande abraço para a senhora, para a sua irmã que está aí com a senhora.
2: Dona
6: né?
2: Zefinha.
6: Dona Zefinha, isso.
2: Lá no Rio Grande do Norte, né? Tá aqui.
6: Tá aqui passando uns dias aqui isso. Com a irmã, né?
2: Grande abraço aí, Dona Zefinha. Coisa boa. Dona Miriam.
6: Que Deus abençoe vocês, tá certo? Daqui a pouco eu passo para a senhora no privado aqui, o WhatsApp aqui do Anselmo Vieira. Lembrando, né, pessoal, o Anselmo Vieira está um pouco adoentado, né? Por isso que ele não está fazendo aí o Acorda Itaperuá, mas em breve voltará, tá certo? Melhores aí para o Anselmo Vieira e em breve ele voltará, está se recuperando aí, enfermidades, né? Em breve estará recuperado e voltará aí às manhãs da Itaperuá FM, tá bom? Continua participando, continua interagindo, meu filho. Manda o seu áudio, manda a sua participação, tá certo? Seus reclames aqui ao vivo com a gente, né, querido seu pai?
2: É isso aí. Nosso muito obrigado a você que está participando, a você que está conosco. Também você, internauta, um grande abraço a você que está nos acompanhando. Muito obrigado. Através das redes sociais, inclusive, já temos aí, voltamos aqui nas redes sociais, no YouTube, temos algumas pessoas já nos assistindo. E você que está assistindo, pode mandar aí o seu comentário. Dona Maria Lúcia já mandou o bom dia, não é? Botou aqui, bom dia para todos, não é? Um grande abraço aí, Dona Maria Lúcia. E eu estou vendo aqui muitas pessoas já no YouTube. O nosso muito obrigado, você que está aí nos acompanhando. E você que está no YouTube, pode mandar aí a sua mensagem, fazer aí o seu comentário, tá certo?
6: Uhum.
2: Nosso muito obrigado a você. E olha, gente, uma operação autua aí mais de 230 hectares de desmatamento ilegal na Paraíba. É isso que eu falo. É em toda Paraíba essa questão aí. Inclusive, aqui em Itaperuá sempre tem que ter uma investigaçãozinha, sempre tem que estar de olho. A gente também já vem avisando aqui há muito tempo. É a questão do cascalho daqui, é a questão das árvores, não é, da madeira. É tanta coisa que a gente já avisou aqui, mas parece que fazem ouvidos de mercador, né? Mas essa operação, gente, em 10 dias, mais de 230 hectares de desmatamento ilegal foram autuados aí em 4 municípios da Paraíba. Onde houve a fiscalização? O balanço faz parte da Operação Mata Atlântica em Pé 2026, realizada aí simultaneamente nos 17 estados abrangidos aí pelo bioma entre 17 e 27 de agosto. A ação mobilizou o Ministério Público da Paraíba, órgãos de fiscalização ambiental, como a Superintendência de Administração do Meio Ambiente, a SUDEMA, e forças policiais em uma atuação integrada, baseada em inteligência, também a geoespacial, inteligência geoespacial, que resultou em 15 autos de infração, 15 em multas, além de outras medidas administrativas. Os ilícitos ambientais foram identificados a partir da fiscalização remota e presencial de 7 alertas de desmatamentos obtidos por sistemas de monitoramento remoto, como o Mapa Biomas Alerta, nos municípios de São Miguel de Itaipu, Massaranduba, Alagoa Grande e Alagoinha. A coordenadora do Centro de Apoio Operacional do Meio Ambiente, do Ministério Público, a promotora de justiça, Cláudia Cabral, que coordenou a operação no estado, destaca que a atuação integrada fortalece o combate ao desmatamento ilegal no estado da Paraíba. E é isso, existe um sistema para investigar, existe um sistema de inteligência para perceber onde está acontecendo o desmatamento. A nossa aqui, a Caatinga, ela é a maior eliminadora de gás carbônico. Ela é muito importante para o bioma, mas está sendo negligenciada, que a gente não vê fiscalização nenhuma. E é madeira saindo, é lenha saindo, ninguém sabe o que está acontecendo. A argila do mesmo jeito, sai argila daqui de carretas. Ninguém sabe, ninguém viu, ninguém entende. E assim sucessivamente, o nosso meio ambiente vai sendo degradado, extirpado. E com isso quem sofre, não só os animais, mas a raça humana.
6: É verdade, né? E aí a gente está vendo um desequilíbrio muito grande, né? O chamado El Niño, né? É seca demais, castigando de uma parte, de outro lado muita chuva. Então tudo isso, o ser um desequilíbrio muito grande, né? O chamado El Niño, né? É seca demais, castigando de uma parte,

0: E a gente vai ver que o mundo não acaba. Na verdade, o ser humano é quem destrói o lugar onde ele vive. Quando ele desmata, a gente vê, assim, alguma fiscalização, carradas e carradas de lenhas que saem, quantas coisas, árvores são arrancadas, desmatadas, né, florestas e tudo, simplesmente. E a gente vê que tem que ter mais rigor nessas fiscalizações, sabe? A agressão ao meio ambiente ainda é muito grande aqui no Brasil. Eu já contei essa situação. É, por exemplo, aqui na estrada aqui que vai para Santo André, que você saia aqui do bairro São José, dava volta, se você caminhava assim na parte da tarde, você passava num corredor de árvores. Árvores, inclusive, centenárias. Hoje você passa lá, não tem uma mais. É, não tem uma. Você passava, era bonito, gente. Você passava lá, eu lembro, no início, quando eu comecei a pedalar, a gente passava, tirava fotos, né? Passava num corredor, passava aquela brisa. Quando você passava ali naquele corredor, você passava numa brisa, né? Um vento gostoso. Hoje você passa no sol, né? E aí não há nenhum critério, se arranca, se desmata, simplesmente, né? Mas é preciso que essas operações, elas aconteçam nos 223 municípios, porque todos eles, infelizmente, isso acontece. Essas coisas acontecem e muitas vezes passam desapercebido. E aí, quem depois fica prejudicado somos todos nós. Você vê como, por exemplo, como as temperaturas, por exemplo, você lembra, sexta-feira passada, quinta-feira fez um sol, o dia que está hoje, assim, normal. Aí na sexta-feira o tempo muda e amanhece chovendo. Aí no sábado amanheceu aquele sol e foi aquele calor. E aí domingo também do mesmo jeito. E você vê como está a situação, né? Como o clima está desequilibrado. Mas por quê? Quem é que causa isso? Quem causa esse desequilíbrio, digamos assim, no meio ambiente? O próprio ser humano. Ele não cuida do ambiente onde ele vive. Ele desmata simplesmente. E a gente vê, por exemplo, o pulmão hoje do mundo, que é a Amazônia, né? Antigamente, né, tem uns artistas aí que se levantavam, né? E falavam isso, é. E não sei o quê.
1: Inclusive, por...
0: Rapaz, e hoje...
1: Por a gente falar desses artistas aí, até esquentaram a cabeça de alguns aqui, né? Primeiro ar, criticaram a gente, redes sociais, algumas pessoas. Mas a verdade é que os artistas sumiram.
0: Sumiram. Se levanta mais não, né?
1: É.
0: Se levantaram contra a Amazônia e
1: não sei o quê. Agregado lá no...
0: É, porque tá todo mundo agregado, né, meu filho?
1: É, todo mundo agregado lá, pronto, acabou.
0: É, pois é. Aí
1: tem mais grito,
0: não tem mais grito, né? Não tem mais.
1: Tem mais música.
0: Por exemplo, né, a gente viu aí uma jornalista sendo verbalmente, né, agredida. Aí eu pergunto assim, cadê as mulheres que defendem as mulheres? Que mexeu com uma, mexeu com todas.
1: Não, tão nem aí.
0: Se fosse outro, né, na outra entrevista, aí as feministas estavam aí com a molecha, né?
1: Rapaz, mas, se fosse outro...
0: Eles metem... são dois pesos, duas medidas, né?
1: Era um barulho enorme, grande mesmo, mas...
0: Aí eu fico pensando assim, cadê aqueles ambientalistas, artistas, né?
1: Sumiu.
0: Gravavam vídeos, né? E Amazônia, e isso.
1: Estão deitados eternamente.
0: Até venderam e ninguém ficou calado, né? Venderam terras aí...
1: Agora mesmo, com a venda das terras raras
0: para
1: os Estados Unidos... que deveriam a gente ter essa, já que a gente tem essa matéria-prima, que pode tornar o Brasil em outro patamar. Luciano, as pessoas não sabem o valor que tem essas terras raras, porque tem um país que tem 1% e cada pessoa do país tem uma grana na poupança colocada pelo governo. Estão ricos, tem gente que é um bebezinho dentro do ventre, e já tem uma conta no nome dele, com o dinheiro na conta, pesado para a vida inteira, em um país que tem 1% só das terras raras. Aqui nós temos 49%, era para cada um de nós sermos ricos, todo brasileiro rico. Mas você não entende isso, a gente fala, não acreditam, mas vai lá estudar sobre as terras raras para você ver, nós temos mais de 49%. Se fôssemos explorar, e o dinheiro fosse verdadeiramente pro brasileiro, pro povo, rapaz, o que nós já temos já dava pro povo um salário de 5 mil para cada brasileiro.

0: Imagina agora com as terras raras. Mas aí o que fizeram? Ao invés de pegar essa matéria-prima e fazer, construir aqui mesmo, construir aqui os nossos satélites, nossos aviões, os nossos computadores. Não. Eles preferiram vender a preço de banana para dar o direito dos Estados Unidos estar lá explorando essa terra raríssima, que não tem em todo canto, não. Por isso o nome rara. E é muito importante. O Brasil ir para outro patamar, mas eles querem manter os Estados Unidos ricos. E com isso, alguém está ganhando. Se eu vendo aqui um terreno que vale R$1 milhão, eu vendo ele por 100 mil, porque vai para o meu bolso, eu não saio perdendo nada, não. Eu não saio perdendo nada, não, se o terreno não for meu. Mas se o terreno for meu, aí pronto. Aí eu perco tudo. E aquelas terras raras pertencem a cada brasileiro. Não pertence a presidente nenhum, a congresso nenhum, a juiz nenhum. Ali pertence a todo brasileiro. Se fosse em outro país, estava uma manifestação grande lá fora. Estaria uma grande manifestação nas ruas, porque é brincar com a vida dos brasileiros. Rapaz, se fôssemos explorar aquilo ali, o dinheiro fosse verdadeiramente para o povo, não tinha pobre mais no nosso país. Quer acabar com a pobreza? Quero. Pega essas terras raras aí, começa a explorar e dá para o povo lucro. Rapaz, é dinheiro demais. Eu digo para vocês, são trilhões e trilhões e trilhões de trilhões o valor desses minérios que tem lá. Mas aí deram para os Estados Unidos por 7 bilhões. É uma coisa triste, lamentável, que não se dá valor às nossas riquezas, enquanto os outros ficam usufruindo das nossas riquezas a preço de banana. Aí a gente fica ouvindo aí, nessas coisas eleitorais, a maior mentira do mundo, porque a gente está vendo isso acontecer e ninguém fala nada. Nenhum dos candidatos fala. Ninguém está falando sobre isso. Uma coisa que poderia mudar o destino do povo brasileiro.
1: Pois é, são 7 horas agora, né? 7 horas mais 45 minutos, 7h45 agora na Paraíba, né? Você ligado e sempre bem informado, né? Olha só, gente, né? Trazendo aqui essa matéria, hoje, 1º de setembro. 1º de setembro, gente, a Guarda Civil Municipal de Itaperuá, homenagem aí aos 15 anos, né? Nesse 1º de setembro. Neste 1º de setembro de 2026, celebramos aí com imenso orgulho a gratidão aos 15 anos, né, de história da Guarda Civil Municipal, a GCM, aqui do município de Itaperuá. Há uma década, tá certo, e meia, nossos valorosos guardas têm sido aí um verdadeiro escudo, né, da sociedade itaperuaense, atuando aí diariamente na proteção da nossa população, bem como também dos bens, serviços e instalações municipais. A farda, né, que é a farda que orgulha aí nossas ruas, tá certo? E o peso da responsabilidade com um compromisso aí inabalável, tá certo? Com a segurança pública do nosso município. Quero aqui, você que tá no YouTube aí, tá vendo aí, né? Parabenizar aqui a nossa Guarda Municipal, hoje com a monoclatura Polícia Municipal, a grande importância, né? Desde que foi criada há 15 anos atrás, a Guarda Municipal, que tem prestado um excelente serviço à nossa população ao longo desses 15 anos, tem sido guerreiros, apesar de faltarem muita estrutura, né, faltarem muitas coisas ainda para a Guarda Municipal, mas já avançou muito, Hoje a guarda ela tem uma sede própria, tem uma instalação própria, tem viaturas adequadas para andarem, houve avanços, né? Ainda precisa avançar mais. Parabenizar a todos, né, que fazem parte da guarda municipal aqui do nosso município, hoje 1º de setembro, né? 15 anos, né? 15 anos aí, desde que foi implantada a guarda municipal aqui no nosso município, lá na gestão, lá atrás, né? A gestão do ex-prefeito Deoclésio Moura Filho, né? E que onde foi criada aí a guarda municipal. Precisa muito avançar ainda, mas graças a Deus aí pelos nossos guardas, né, municipais, que têm feito a segurança da nossa cidade. Você sai muitas vezes, e aí a Polícia Civil ela peca nisso, falha nisso, você sai pela madrugada e você não encontra, infelizmente, ronda da polícia. Né? Pela madrugada você não encontra, durante o dia tudo bem. Mas pelas madrugadas, as únicas que você encontra segurança são as guardas municipais. Que você anda pela madrugada, você precisa sair, tem gente que vai fazer procedimentos médicos, vai a um PCF e precisa sair cedo. O que você encontra realmente é a guarda municipal, que é realmente atuante no nosso município. Por isso precisa ser melhor valorizada, precisa aumentar o efetivo, porque é um importante instrumento de segurança para o município de Itaperuá, Sampaio.
0: Isso aí. Parabéns a todos os guardas municipais, parabéns a vocês que prestaram um grande serviço e prestam um grande serviço aí a todos os itaperuaenses que ficam à disposição, prontos a ajudar, prontos a servir. Isso é muito importante. Eu espero que vocês alcancem os seus objetivos. Eu espero que todos que estão lá também se conscientizem. Façam o curso, já vieram oportunidades para fazer, alguns não quiseram fazer, não faça isso, faça o curso, faça os cursos que vierem, fique pronto, porque a gente está vendo aí que está apertando o cerco cada vez mais as exigências, e você já estando pronto, não tem o que temer. E também, gente, é necessário cada vez mais, já foi investido muito na guarda municipal, mas tem que aumentar esse investimento, aumentar também o contingente, tem que aumentar mais, tem que aumentar, tem que ter mesmo, fazer o curso, todos os cursos que vierem são importantes para qualificar, porque lá na frente a gente está vendo, estão apertando o cerco para que a pessoa faça. Então é muito importante, é muito importante estar capacitado. E todos que estão lá têm uma história, são 15 anos de história e servindo muito, muito mesmo. É como o Luciano disse, pelas madrugadas afora, a gente muitas vezes não vê a Polícia Militar, mas vê a Guarda Municipal trabalhando. E além disso, ainda trabalham também durante o dia. Então é muito importante valorizar os nossos profissionais, valorizar, ajudar e contribuir, porque eles servem muito aos itaperuaenses.
1: É verdade, com certeza, né? Parabéns aí a todos os guardas municipais, né? A todos que fazem a guarda municipal, né, aqui na nossa querida cidade de Itaperuá, tá certo? Parabéns aí pelo brilhante trabalho, né? São 7:50, 7:50, temos aqui alguns ouvintes aqui, então vamos aqui interagindo rapidinho aqui com os nossos ouvintes, mais ouvintes chegando aqui para interagir, deixando seu comentário, participando, interagindo. Deixa eu ver quem está aqui
2: e
1: com
2: eu,
1: a
2: Luciano,
1: gente.
2: Bom dia. Eu queria fazer uma reclamação, que tem um rapaz ali que está cavando direto, está enchendo de buraco aqui no conjunto Marco Vicente, tirando mesmo de terra, vai, e está deixando os buracos, parece uma cacimba.
1: Certo, né? Tá aí, né? Reclamação da nossa ouvinte, né? Tem mais reclamações aqui, mais comentários aqui dos nossos ouvintes, né? Participando, interagindo junto conosco, 988-5552-88, né? Telefone aqui da sua participação, você tem vez e voz, né? É, comentário aqui do nosso amigo Vital, Vital Eudes, né? É, Monteiro, ele diz o seguinte, né? Lula vai quebrar exatamente tudo, Braskem, né, aguentou aí estes 3 anos, né? Meu Deus, né? Correio, Banco do Brasil, Caixa Econômica, pois é, muito dinheiro, né? Muita coisa aí. Comentário aqui dos nossos rádio ouvintes participando, interagindo. Faz o seu comentário também, participa junto conosco, né? 988-5552-88, né? Tá vendo aqui nos Instagram aqui dos meninos aqui, né? Um assistente agora há pouco aqui, tá peruano, não sei se você... Deixa eu ver se eu encontrar aqui, né? Saiu aqui rapidinho, assistente aqui na... APB 238, né? É, aqui próximo ao município de Itaperuá, ali próximo ao Grande Hotel. Deixa eu só voltar aqui, que eu saí aqui rapidinho pra gente encontrar. Eu
0: encontrei aqui.
1: Ah, encontrou aí? Então traga aí.
0: Nosso amigo Toninho, um grande abraço aí pra ele. Um acidente registrado aí na entrada de Itaperuá, após o motociclista bater em um cachorro. O animal entrou na frente do motociclista, um acidente que foi registrado agora há pouco, nas proximidades do hotel Pedra do Reino. E de acordo com as informações iniciais, a vítima seguia pela via, quando acabou colidindo com um cachorro, perdendo aí o controle e sofrendo o acidente. Ainda não foram divulgadas informações oficiais sobre o estado de saúde da vítima, nem detalhes sobre as circunstâncias exatas da ocorrência. O caso chama mais uma vez a atenção para os riscos envolvendo aí animais soltos nas proximidades de ruas e rodovias. A situação que pode provocar acidentes graves, principalmente com motociclistas. Mais informações poderão ser divulgadas assim que novos detalhes surgirem aí sobre essa ocorrência. Não é um acidente aí com uma pessoa ali próximo ao hotel Pedra do Reino, né, motoqueiro foi passar, o cachorro atravessou, infelizmente, ocorreu aí esse acidente na manhã deste dia em Itaperuá.
1: Pois é, né, tem que redobrar, todo cuidado é pouco, né, animal na pista, nas ruas também, né, tem que ter precaução, principalmente quem anda de moto, né, são dois pneus, qualquer coisa, qualquer obstáculo, você vai, infelizmente, para o chão. Outro dia, semana passada, estava passando aqui numa das avenidas, um animal cruzou e o motoqueiro que vinha atrás, ele percebendo, e ainda continuou acelerando. Eu fiquei pensando, rapaz, se ele bate ali no cachorro, ele que cai, né? Porque acaba caindo, então tem que redobrar a atenção. Tem muitos animais de rua, nas principais ruas da cidade, né, nas avenidas, então tem que redobrar o cuidado, principalmente quem anda de moto, redobrar esse cuidado. Falando disso, a gente vê, por exemplo, esse acidente aí, ele aconteceu, não, digamos assim, uma fatalidade, né, um cachorro passa e você acaba caindo, e os vereadores discutiam isso aí na última sessão, a implantação dos redutores de velocidade aqui no outro trecho da PB 238, sentido aqui Itaperuá Desterro, né? Há uma preocupação, por quê? Porque o número de pessoas, o fluxo de pessoas que aumentou caminhando nessa rodovia aumentou de uma forma considerável. E aí, antes da empresa fazer esse recapeamento, esse asfalto, existiam alguns quebra-molas. E aí, quando a empresa fez, ela retirou, digamos assim, dois dos quatro que tinha. Tem dois hoje. Eram quatro, né? Tem um aqui logo aqui lá na entrada, como se chama aqui logo, próximo aqui o nosso amigo Branco. Tem um outro lá na frente, continua. Mas tinha um outro no meio, antes do distrito, e tem um outro lá depois, né? Então, esses redutores de velocidade, eles foram tirados. E há uma preocupação das autoridades, da população, com relação às pessoas que estão caminhando. Porque do jeito que se vem lá do como é que chama?
0: Do distrito?
1: Não. Lá depois, que vem entra na cidade. Do jeito que se vem, Lagoa Queimada. Do jeito que vem, num ritmo só, né? Entra vem na direto. Cidade, já vem em uma velocidade só e entra dentro da cidade. Então é importante aí que o DER, é importante pressionar o DER para que esses redutores sejam colocados. Outra preocupação também é da APB 210, e eu falava sobre isso antes de fazerem a APB 210. Uma preocupação hoje, inclusive o vereador Alan falava sobre isso, né? Uma preocupação para você entrar ali, por exemplo, quem vem na APB 210 para entrar para a creche e para entrar lá para a escola padrão. Porque é o que eu dizia aqui, quem vem na APB 210, quem vem já vem num embalo só e entra na cidade, né? Porque é uma descida e aí pega um embalo e já, do jeito que embala lá na descida já entra. E aí tem que ter redobrar o cuidado, já passei lá nos horários de pico, realmente é uma dificuldade. Então tem que ser colocado, na verdade, quando foi feita a rodovia, já deveria ter colocado aqueles redutores de velocidade lá embaixo, para dar tempo às pessoas entrarem, saírem, né, e outros depois. Mas infelizmente não fizeram, né? Parece que se faz a rodovia, em vez de já fazer completo com os redutores de velocidade, porque o motorista brasileiro ele é mal educado. Então tem que colocar os redutores para que haja, eles pisem no freio. Né? Então é um trecho muito perigoso para quem vai entrando, né? Porque quem vem lá já vem no embalo, já vem na velocidade, não tem isso não. E do jeito que ele vem, ele desce, é uma descida e subida. Do jeito que se vem, se entra na cidade. Então, inclusive eu falava sobre isso antes de construírem a rodovia, né? Mas infelizmente não foi colocado, porque havia uma preocupação, porque entra, e nos horários de pico, gente, né? Nos horários de pico, você for ali, por exemplo, nessa parte da manhã, você for ali, né, na parte entre 11 e meio-dia, você for ali na parte de 1 hora da tarde, você for ali na parte de 5 horas da tarde, você vai ver o fluxo de ônibus, de motos, de estudantes ali naquele local. Tá certo? E numa rodovia, que passa caminhões, passa muito carro, muito movimentada. Tá certo? Então, é importante aí que as nossas autoridades, nossos deputados, nossos candidatos, são muitos, né? Que peguem essa deixa aí e encaminhem para o DR, tanto aqui na PB 238, sentido Taperoá Desterro, que recoloca os quebra-molas que foram tirados, tá certo? Que foram tirados, e na PB 210, que coloquem os redutores, porque é uma área de escolas, tem creche, tem escola, tá certo? Uma área que tem muito fluxo, pessoas de moto, né? Que a gente sabe que a maioria das pessoas aqui, elas têm moto e vão deixar os seus filhos, vão pegar, né, e entram para lá e entram para cá, tem ônibus, né, é uma loucura. Por exemplo, a gente vê aqui, por exemplo, no cruzamento aqui da rádio, né, futuramente eu acho que tem que pintar no chão aqui o nome pare, nas vezes aqui, a gente vê nesses horários de pico, a gente tava olhando ali enquanto tava no guia, a movimentação aqui é grande, passa do lado, passa do outro e Sem sombra de dúvida, gente. Se eu filmasse aqui, você ia dizer assim, nós estamos na Índia, mas estamos não, estamos aqui no Brasil mesmo, Taperoá. Se a gente filmasse aqui, só o trechinho que a gente estava ali, né, de moto, vai, moto passa de um lado, passa do outro, carro vai, carro vem, né, é uma loucura aqui, esse cruzamento aqui, né, graças a Deus que Deus coloca a sua mão e não acontece nada de grave, porque eu vejo assim, gente, quando eu olho para cá e vejo ali, eu vejo assim a mão de Deus sobre esta terra. Porque, gente, é loucura aqui. É loucura. Né? Então, que as nossas autoridades realmente providenciem aí esses redutores de velocidade. Tá bom? São 8 horas pontualmente.

0: São 8 horas agora pontualmente, né? 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
0: 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Já a gente volta.
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1: No Centrão da Paraíba são 8:06.
2: Pois é, gente, 8:06, né? Já estamos aqui de volta com o pancadão de audiência da Paraíba. 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Deixa eu ver aqui a parte aqui dos nossos rádio ouvintes, né, na interação conosco, na participação aqui conosco. Quem que tá chegando por aqui, meu filho? Deixa eu ver aqui.
3: Bom dia,
2: Oi, bom
3: senhor.
2: Dia.
3: Silva.
2: O senhor tá bem?
3: Bom dia, meu amigo Kenny Sampaio.
4: Bom dia.
3: Estou aqui na escuta do Jornal Interativo. Que Deus dê muita saúde a vocês e paz. Vocês e família, né? Bom dia a todos os taperuaenses. Bom dia aí pro meu amigo Lula, não esquecendo da Ana Maria Pereira. E também agricultor, que Deus abençoe vocês, saúde e paz. Luciano Silva, as coisas deu uma melhorada, mas vocês continuam lutando, né, por outras coisas, né? Vocês são, como eu já falei, vocês são uma voz de Itaperuá, tem que estar lutando sempre pelas pessoas, isso é bom demais, a gente precisa de vocês aí. Por isso que eu tenho a dizer, Luciano Silva, estou na escuta dessa rádio que é o coração de Itaperuá. E que Deus abençoe mais uma vez você e Kenny, família, e até amanhã, assim Deus permitir. Meu abraço.
2: Pois é, obrigado aqui, senhor Abdias, né?
4: Senhor Abdias.
2: Estando aqui com a gente.
4: Eu encontrei, Luciano, o porquê do silêncio aí da galera.
2: Comprou?
4: Isso, olha, os projetos culturais beneficiados aí pela Lei Rouanet captaram aí mais de 10 bilhões de reais.
2: Meu Deus.
4: Desde 2023. Por isso estão calados.
2: É, por isso estão.
4: Começo daí do terceiro, né, mandato. O montante aí, esse foi desde o começo aí do terceiro mandato aí do presidente. O montante já supera aí os bilhões, né? São bilhões e bilhões e bilhões. Só não tem para o povo. Né? Lembrando que isso aqui só tem quem conseguiu, somente gente que já tem condições. Deveria essa Lei Rouanet beneficiar as pessoas mais carentes, que têm o dom, têm o talento, não só não têm a oportunidade. O BNDES, do mesmo jeito, deveria financiar aí as pessoas que têm talento, mas não têm oportunidade, nem têm condições financeiras. Mas, infelizmente, o que a gente vê é totalmente diferente, né? Essa noite passada, houve um jantar de 3 horas, ou jantar cumprido, entre o presidente do Brasil e 7 empresários de multinacionais, grandes empresários. Inclusive, entre eles, o bandido criminoso que deveria estar preso, Joesley Batista. O criminoso que foi descoberto na Lava Jato, inclusive ele mesmo gravou, confessando tudo e entregando outros colegas, né? Foi ele quem disse que uma determinada instituição federal não pode pegar eles, não, porque senão eles entregam tudo. Então, por isso ficaram livres, mas são bandidos. E o Joesley Batista, bandido criminoso, estava no jantar aí de 3 horas, participando também com o jantar com o presidente. É uma sacanagem, né? Que tristeza. A gente vê o nosso país está se degradando cada vez mais, né? Dando prestígio a bandido, infelizmente.
2: Pois é, 8 horas e 11 minutos, 8 e 11 na Paraíba, né? Você sempre bem informado, já tem mais participações aqui.
5: Bom dia, meu amigo Luciano Silva.
2: Bom dia, tudo bem?
5: Um bom dia para meu amigo Quinto Sampaio.
4: Bom dia.
5: Um abraço para meu amigo Luciano Silva, um abraço para meu amigo Quinto Sampaio. Um bom dia para a sua Abidia, Dona Zequinha, a esposa da sua Abidia. E um bom dia para a minha amiga Dona Miriam, um abraço para ela. Bom dia para a Dona Dazinha. Um bom dia também para a amiga minha Maura. Maura, ela sempre se lembra de mim. Um bom dia para a Inês. Nesse pagamento, nesse todos os dias, não sei se foi pro jornal interativo.
4: Um grande abraço,
5: um abraço para ela, para minha amiga Inês.
4: É verdade, um abraço
5: para
4: pagamento. Grande abraço, Dona Inês.
5: Todo dia ela escuta o jornal interativo, meu amigo Luciano Silva, meu amigo Sampaio. Um bom dia, um abraço para ela, bem bom.
2: Pois é.
5: Um bom dia para todos os ouvintes.
2: Para todos, né?
5: Que nos escutam, realmente era tudo. E aqui nos fala. É Maria das Dores Pereira.
4: Dona Maria das Dores Pereira. Aquele abraço para a senhora. Aí no bairro São Francisco.
2: Aquele abraço aí para a senhora. Obrigado sempre pelo carinho. Obrigado pela audiência, né? Sempre conferido aqui ao Jornal Interativo. 8 horas 13 minutos.
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2: Pois é, trazendo aqui alguns fatos das eleições deste ano. Lembrando, né, gente, olha só, a 27ª Zona Eleitoral, né, que compreende aqui o município de Itaperuá também, comunicando algumas mudanças, né, algumas mudanças aí nas sessões eleitorais. As sessões que funcionavam lá na Escola Pedro de Farias, em virtude aí da escola estar passando por uma reforma, essas sessões não funcionarão na Escola Pedro de Farias, e sim funcionarão nas eleições deste ano lá na Escola Padrão, a Escola Dr. Adonias, tá certo? Então você que votava em todas as sessões, né? Todas as sessões que funcionavam lá no Pedro de Farias, essas sessões irão funcionar nas eleições deste ano lá na Escola Dr. Adonias, né? Comunicado aqui da Justiça Eleitoral da 27ª Zona, que compreende aqui o município de Itaperuá, Assunção, Salgadinho e Livramento, tá certo? Então, esse comunicado já para você já se preparar, já ficar atento, né? Não ficar aquela preocupação, a escola está em reforma, e aí onde eu vou votar? Então, você já fica sabendo. Você que votava lá na Escola Pedro de Farias, essas sessões, elas funcionarão este ano lá na Escola Dr. Adonias, tá certo? Então, dado o recado para você, né? Olha só, gente, né? Renan Santos tem campanha aí, a presidência suspensa por Toffoli, né? Eita, meu Deus, começou, parece que aqui não é democracia não, Brasil, né? Olha só, o ministro Dias Toffoli, né? Do Supremo Tribunal Federal, parece que virou moda agora os juízes tomarem, né, decisão, né? Olha só, e do Tribunal Superior Eleitoral, TSE, determinou aí nesta segunda-feira, dia 31, a suspensão da campanha de Renan Santos, né? Do Missão à presidência da República. No fim de semana, o ministro, né, adiou também o análise de registro de candidatura de Renan Santos após apontar aí indícios, né, indícios de ilicitudes, né, ilicitudes relacionadas ao registro da chapa, né, formada aí por ele e também pelo candidato a vice-presidente, né, Haroldo Medina, né, da Missão também, e também irregularidades aí na comunicação à justiça eleitoral dos perfis utilizados aí pela campanha nas redes sociais, né? O fato é que, inclusive, o Renan, ele gravou vídeos aí alegando, assim, perseguição do ministro à sua candidatura, né? Parece que nós não vivemos numa democracia, não. Parece que a democracia é só, entre aspas, né? Ninguém tem direito de se expressar neste país. Parece que aqueles que optam de disputar a presidência, né, não tem direito de se expressar, né? Tem que se expressar aquele que quer, né? Se atacar alguns aí, aí infelizmente a gente já sabe como é que é, né? Olha só, o TRL mantém também multa, né, a empresa por ofensa a prefeito e vice-prefeito lá do município de Souza, né, dentro das eleições. O Tribunal Regional Eleitoral da Paraíba manteve aí nesta segunda-feira, dia 31, a multa, né, de 10 milhões à empresa Três Corações Alimentos S.A., tá certo? Por ofensas ao prefeito aí, vice-prefeito de Souza, Helder Carvalho, né? E também José Célio nas eleições de 2024, né? Então tá aí, a gente trazendo alguns fatos, né?
4: O TRE marca a data aí para julgar a ação de impugnação de Cícero Lucena. O Tribunal Regional Eleitoral da Paraíba vai julgar amanhã a ação de impugnação movida aí pelo Ministério Público Eleitoral contra a candidatura do ex-prefeito Cícero Lucena ao governo do Estado. O processo tramita aí em segredo de justiça e é relatado pelo juiz Rodrigo Marques Silva Lima. Cícero teve a candidatura impugnada pelo Procurador Regional Eleitoral Marcos Queiroga por envolvimento em facções criminosas em troca de apoio político na semana passada. O Ministério Público reforçou o pedido para o TRE barrar a postulação de Cícero, afirmando haver novas provas sobre a suposta relação aí do político com criminosos. A defesa do ex-prefeito tem aí rebatido a tese de Queiroga, afirmando que Cícero ainda não foi denunciado no inquérito citado pelo Ministério Público Estadual e não possui condenação criminal colegiada ou definitiva. A Procuradoria argumenta que a impugnação não busca uma decisão sobre a culpabilidade criminal de Cícero. Para a instituição, o entendimento do TSE, usado para fundamentar o pedido, não exige denúncia, pronúncia ou condenação criminal, mas a existência de elementos probatórios robustos sobre a interferência apontada. Na mesma sessão, o TRE vai julgar a candidatura do empresário Diogo Cunha Lima ao cargo de vice-governador da Paraíba na chapa encabeçada por Cícero. No caso de Cunha Lima, a Procuradoria Regional Eleitoral emitiu parecer pelo deferimento do registro. Então está aí para ser resolvido. Amanhã vai acontecer esse julgamento. Eu acredito que a justiça ela tem que ficar no seu devido lugar, não está se metendo, porque essa questão eleitoral, quem tem que decidir é o povo. Tem que decidir o povo, porque se for por pau de galinheiro sujo, aí, para sobrar algum, vai ser difícil. A gente vê aí no âmbito nacional também. Acho que a lei da ficha limpa, que era para funcionar, não funciona. Então, se a justiça quer alguma coisa, tem que botar para funcionar, é a lei da ficha limpa. Mas, infelizmente, não usa. A gente vê aí 74 pessoas, Luciano, que foram condenadas na Lava Jato, todos sendo candidatos. A gente vê aí tanta gente sendo candidato, mesmo com grandes problemas aí de corrupção, de sacanagem, de safadeza, e estão sendo. Eu acredito que é bom deixar todo mundo ser candidato, já que 70 e tantos estão sendo aí, já condenados. Tem gente que vai ser candidato de dentro do presídio. Está de sacanagem com a nossa cara? Então, se é para deixar todo mundo, então deixa todo mundo. E o povo é quem vai decidir. O povo é quem tem que decidir a eleição e não a justiça.
2: Pois é, agora são exatamente 8 horas mais 20 minutos, né? 8 horas 20 minutos, né? Amanhã tem mais um debate, né, com os candidatos ao governo da Paraíba, né, promovido aí pela Rádio Campina FM, debate logo após o guia eleitoral do meio-dia, às 12h30, tem um debate com os candidatos, né, os candidatos ao governo da Paraíba, né, lá na cidade de Campina Grande, pela Rádio Campina FM. Se der, a gente vai entrar aqui em transmissão e conexão também para você acompanhar aí o debate. Eu espero que tenha propostas, que tenha realmente algo concreto para os paraibanos, né? Deixe os embates de lado e que tragam propostas para o desenvolvimento aqui do estado da Paraíba, que é isso que a população precisa e quer ouvir, né? Uns debates mais salutares, né? Com mais propostas, né? Com mais, digamos, iniciativas para o povo paraibano. Então amanhã, debate, né? A partir do 12h30, tá certo? Transmitido aí pela Rádio Campina Grande FM, tá certo? Para todo o estado da Paraíba, né? Os candidatos têm participado de sabatinas, é uma maratona aí que os candidatos têm que cumprir, né?
4: São muitos candidatos, né? A gente tá vendo aí essa última pesquisa que colocou o atual governador, tá aí na segundo as pesquisas, né? A pesquisa Quest, tá aí o Lucas Ribeiro à frente, vem logo seguido por Cícero Lucena, e após o Cícero Lucena vem aí o candidato do PL, Efraim Filho. Então, tem várias possibilidades. São seis candidatos e esses três estão pontuando bem. A gente vê vários, eu fiquei feliz porque tem vários candidatos também do Cariri, né? A gente vê aí a ex-prefeita Ana Lorena aqui, duas vezes prefeita aqui de Monteiro. A gente está vendo aí o doutor Romualdo, também aqui do Cariri. Então, são vários deputados aqui do Cariri, não, Luciano?
2: É, verdade. São representantes aqui da nossa região do Cariri, paraibano, né? Exemplo aí de uma excelente opção, a ex-prefeita lá do município, ex-prefeita por dois mandatos, né? Lá do município de Monteiro, Ana Lorena, tá certo? Que, inclusive, pontua bem nas pesquisas. E o doutor Romualdo também, né, que inclusive é apoiado aqui por um dos grupos aqui da nossa cidade, o grupo de oposição, também apoia a candidatura. Acho que a gente precisa também de representantes nossos da nossa região, que conheçam a nossa região também, né, sabem de perto a realidade, que vivem aqui.
4: E, eles atuam muito aqui no Cariri.
2: Isso, eles atuam muito.
4: Tem uma atuação muito forte e conhecem a região. Isso é um fator muito importante também.
2: Pois é, tá aí eleições 2026, né, cobertura total aqui da sua Taperuá FM 87.9, a gente já entra no mês de setembro, né, entrando no mês de setembro, durante todo esse mês de setembro, né, teremos aí a campanha eleitoral, o guia eleitoral gratuito até o dia 1º, né, 1º de outubro, tá certo? Então tem muita jornada aí para os candidatos, né, conquistarem o seu voto, tá certo? E aí é você que decide, mas a cobertura é por nossa conta, aqui na Taperuá FM.
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2: Pois é, gente, agora são 8h24, né? 8h24, né? Continua participando, continua interagindo, continua mandando seu áudio, a sua participação, a sua interação aqui pra gente, tá certo? Pra gente soltar aqui, né? E pedir aí as nossas autoridades competentes para que realmente resolva aí o seu problema, tá bom? 8h24, lembrando, né, gente, que estamos aqui, o Jornal Interativo sempre aqui, Vauá, no oferecimento também aqui das lojas Brás Peru, gente, né? 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
2: 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A gente vai rapidinho ao apoio cultural e a gente volta já já com as últimas informações.
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0: no Centrão da Paraíba, são 8h32.
1: Pois é, gente, 8 horas e 32 minutos, né? Estamos de volta aqui com o Jornal Entreteu, sempre interagindo com você. 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Dá um recado aqui, mais uma vez, gente, né? 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São 8 horas e 33 minutos, 8 horas e 33 minutos, tem um ouvinte aqui, deixa eu me ver aqui. Tem, daqui a pouquinho a gente coloca aqui mais ouvintes, né, para interagir aqui junto conosco, né? Vai mandando o seu áudio, a sua participação, a sua interação, tá certo? Fique à vontade, solta o verbo aqui com a gente, porque aqui você também tem vez e voz.
0: É isso aí, são 8 horas e 34 minutos no Centrão da Paraíba. O nosso muito obrigado a você que está nos ouvindo no seu rádio, no seu smartphone, na sua Smart TV, nos assistindo também, através do YouTube. O nosso muito obrigado, você no Facebook, você que está também aí ouvindo aí no radinho, aquele radinho antigo, legal, muito bom. Muito obrigado aí por você estar nos acompanhando. O governo federal divulgou aí esse projeto de lei da LOA, com um salário mínimo de R$ 1.741 para o próximo ano. O governo federal divulgou nesta segunda-feira o projeto de lei aí da LOA, projeto de lei de orçamento anual de 2027, contendo aí, entre outros pontos, as sugestões de salário mínimo de R$ 1.741. Esse montante representa aí uma alta de R$ 120,00, ou 7,4% de aumento real em comparação aos R$ 1.621 vigentes agora em 2026. O salário mínimo, que consta aí no projeto, considera a estimativa do Índice Nacional de Preços ao Consumidor, de 12 meses acumulado até novembro deste ano, mais a variação do Produto Interno Bruto dos dois anos anteriores, limitado o ganho real de 2,5%, de acordo aí com a regra do arcabouço fiscal estabelecido em 2024. O valor que realmente será aplicado em 2027 depende aí, no entanto, do resultado efetivo do INPC, acumulado em 12 meses até novembro, que será divulgado em dezembro de 2026. Mas a proposta do governo é essa, de R$ 1.741 para o próximo ano. Daqui para lá tem muito chão, muita água para passar debaixo da ponte e, infelizmente, o salário mínimo continua, desde todos os outros presidentes até aqui, aquela mesma historinha de que não se tem dinheiro para isso. Tem para outras coisas, mas para salário mínimo não tem, e mantém aquele mesmo ritmozinho de sempre, de quase nada. E quando chegar em 2027, com certeza esse salário mínimo aqui, o novo, já vai estar, infelizmente, defasado.
1: Olha só, gente, são 8 horas e 36 minutos, né? 8 horas e 36 minutos. O nosso colega de trabalho, Baixinho Levino, está fazendo aqui um apelo, gente, né? A gente faz esse apelo aqui para você, Tá certo? Ele faz o seguinte apelo, né? Atenção, pede ajuda aí, tá certo? É, o pessoal aqui da cidade de Itaperuá, quem encontrou, tá certo, um cachorro, o cachorro dele acabou fugindo ontem, né, da sua casa, e até o momento não apareceu, tá certo? Ele atende pelo nome de Viludo, ele está com a coleira fina, né, um pouco desgastada, ele é preto, tá certo, cachorro preto, tem assim a barriga branca, tá certo, é preto com branco. Então, se você avistou, tá certo, esse cachorro, ele atende pelo nome

0: 8434, tá certo? Se você encontrou aí este cachorro, acabou saindo, né, e não voltando, né, ali próximo ao canal do bairro São José, né, ali próximo nas imediações ali do canal, se você avistou aí pelo bairro São José este cachorro, tá certo? Entre em contato aí com o nosso amigo Bastinho Levino, tá certo? Dado o recado. Mais ouvintes aqui participando, diz aqui: bom dia, Luciano, bom dia, Kennedy, né, que Jesus abençoe vocês sempre, né, socorro da rua Abdão de Souza Maciel,
1: grande
0: socorro,
1: abraço,
0: aquele abraço pra você, né. Tem mais um ouvinte aqui: bom dia, Luciano, cadê as lâmpadas, né, as lâmpadas do assentamento, meu amigo, isso parece exatamente uma piada, né, tá certo, até agora não foi colocada as lâmpadas lá no assentamento, meu Deus do céu, que coisa. Tem mais ouvintes aqui na interação.
2: Bom dia, Luciano.
0: Bom dia.
2: Eu vi um cachorro preto.
0: Sim.
2: Bem cabeludo, acho que é da Rafa Chachau. Lá na rua da Quentinha, dos Pachais Quentinha. Ele tava solto lá. Não sei se é esse cachorro que tá procurando. Ele tá pesado lá, na rua da Quentinha.
0: Na rua da Quentinha, né? Aqui no bairro do Alto, então, né? Pode ser que ele voltou, né? O Baixinho morou aqui muito tempo no bairro do Alto. Dá uma procurada, viu, Baixinho? Dá uma procurada aqui. Pode ser que seja o mesmo. Peludo, né? Pelas características, ele é bastante peludo também. Só que ele tem, por exemplo, pega do pescoço, né, para a barriga, branco, né? Não sei se era o mesmo aí, mas que se os ouvintes avistar, cachorro, ele tem muito isso, né? Quando ele se muda, o cachorro e gato não aceitam muito mudança, não, né? Então eles acabam voltando para, às vezes, para o endereço, né? Tão importante aí. Depois dá uma procurada aqui, viu, Baixinho? No bairro do Alto aqui, dá uma olhada aqui. Se o ouvinte identificou, ele tem a barriga preta, né? Deixa eu colocar aqui na live aqui para os ouvintes ver, né? Para o ouvinte ver. Aqui. Deixa eu ver aqui se está ligado aqui, meu filho, o WhatsApp aqui. Olha só, é um cachorro preto, né? Peludo, sim. Deixa eu ver se eu consigo focar ali, ó. Olha aí, preto, ele tem a barriga branca, tá certo? Pega do pescoço branco, tá certo? Então, ele é peludo, sim, né? Então, tanto é que ele atenta pelo nome de Viludo, né? Então, se você avistou esse cachorro, entre em contato agora com a gente, entre em contato. Vamos fazer essa campanha aí de encontrarmos aí o cachorro, né? Do nosso amigo Bastinho Levino. Cachorro de estimação, a gente cria um bichinho de estimação com muito carinho, né? Às vezes ele sai e vai dar aquelas voltas aí, acaba se perdendo, não volta, né? Mas se você encontrou, entre em contato. Se você avistou esse cachorro aí, tá certo? Entre em contato aqui rapidinho com a gente, ou entre em contato aí com o próprio Bastinho Levino, tá certo? São 8 horas e 40 minutos, 8h40, agora na Paraíba, né? Lembrando, né, gente, essa questão das lâmpadas, né? Essa questão das lâmpadas, mais uma vez, o nosso amigo Eduardo, o pessoal da infraestrutura, a gente pede mais uma vez encarecido. Já faz um tempão que o pessoal lá do assentamento vem pedindo essas lâmpadas, tá certo? Tem que ter uma atenção, alguma explicação também. Inclusive, é importante isso para a população, porque a população fica pedindo e acaba se revoltando, né? Quando realmente assim não dá certo. Então a gente pede aí, tá certo? Pede aí a todos, né, da infraestrutura, que tenha essa atenção, né? Sobre essa questão das lâmpadas lá do assentamento do Zé Moreira, né? Já faz um bom tempo que ela
1: me pediu. Depois a pessoa manda aí pra gente se é próximo ali a Igreja Evangélica Assembleia de Deus, se é essa.
0: Próxima igreja, né? Só tem essa igreja, né? Lá.
1: E se for.
0: Não tem.
1: Tem duas lá.
0: Tem duas?
1: Então eu já vou encaminhar novamente, tá certo? Próxima Assembleia de Deus, né?
0: Depois o ouvinte diz aqui se é a próxima Assembleia de Deus, né? Qual é a igreja direitinho para os ouvintes, para o pessoal chegar aí direitinho, né? E ser colocada essa lâmpada, né? O mais rápido possível aí.
1: Mande aí pra gente, certo? Porque eu já tô aqui, ó, em stand-by pra mandar pra ele já. Agora só falta você confirmar. Se for próximo à Igreja Evangélica Assembleia de Deus, lá no assentamento, aí eu já mando aqui pra ele rapidinho. Confirma aí pra gente, por favor.
0: Pois é, pra que ele possa agilizar, né? Com certeza o mais rápido possível, né? Se possível, ouvinte, grava o áudio aí, que é bem mais prático, né? Grava o áudio aí.
1: Manda aí, manda pronto.
0: Fica mais rápido, né? Pra gente falar aqui, tá certo? A respeito dessa lâmpada, né? Em frente à Davi Vilar, né? Ela diz aqui, né? Em frente à Davi Vilar, né? Tem que ter um ponto de referência, assim, mais preciso, né? Porque às vezes os eletricistas não podem não conhecer, né?

0: preciso, assim, ó, perto disso, né? Próximo lá da do dessalinizador, tal, um ponto assim mais contundente para que os eletricistas, porque assim, vocês conhecem, mas às vezes quem tá aqui não conhece, né? O Davi, né? Então assim, tem que ser um ponto mais próximo aí para os eletricistas identificarem, né? É na casa do Dona Socorro, ela tá dizendo aqui, né? O Freita Davi lá na casa do Dona Socorro, tá certo? Então, vamos encaminhar aí para que seja tomada as devidas providências. Porque às vezes dificulta quando não tem um ponto de referência para os meninos acharem, né? É, o que queria que a nossa cidade hoje é grande, né? A cidade é grande, para você achar tem que ter um ponto de referência. A gente vê, por exemplo, os entregadores, né? Hoje, por que que eles chegam? Por que que, por exemplo, quando a gente faz as compras, eles pedem sempre um ponto de referência, né? Para os entregadores chegar, porque às vezes só pelo endereço, só pelas características assim, eles não conseguem chegar, né? E às vezes tendo um ponto de referência contundente, tá ali, pronto, aí a pessoa consegue chegar mais rápido, né? São 8 horas e 44 minutos, por exemplo, quem mora aqui nessas imediações assim, aí mora aqui, aí coloca lá um entregador, aí diz assim, próximo de onde? Aí próximo da rádio, aí todo mundo sabe onde é, aí todo mundo chega, né? Fica bem mais prático assim de você chegar, né, num local, né? São 8 horas e 44 minutos.
1: Tá nem esquentando com uma, porque aqui na rua da Agora já faz mais 3 meses que...
0: Meu Deus, ainda não foi colocada na rua da Agora, né?
1: Tá nem aí.
0: Eita.
1: Botou essa rádio daqui, tá nem aí. Vou mais nem pedir.
0: É brincadeira, né? Tem mais
2: alguém? Você não ouvia que a raça de educação nesse curso, a gente precisa de botar uma lâmpada aqui num poste que tem na quina de um terreno. Porque tem uma lâmpada do lado de baixo, do lado de cima não tem. Eu queria para ver se dá para eles virem colocar uma, que aqui o beco é
3: isso. São 8 horas e 45 minutos. Vai mandando o seu áudio.
0: Pois é, vai mandando o seu áudio, vai participando, vai interagindo aqui junto com a gente em 988-5552-88, né? Você participando, você interagindo aqui junto com a gente, né? É, na casa do Dona Socorro, tá certo? Valeu, Dona Socorro, aquele abraço aí pra senhora. Obrigado pelo carinho, obrigado pela audiência. Tem gente aqui? Vamos lá correr aqui que o tempo tá acabando, meu filho. Deixa eu só conectar aqui o danado aqui. Vamos lá.
3: A Rocha.
0: Cadê o telefone? Alô, bom dia.
4: Bom dia.
0: Opa, meu amigo Expedito.
3: Bom dia.
4: Eu quero mais fazer mais uma alerta ao prefeito novamente, só não fazia, já fazia muita gente fez, sobre o Bode Lagoa do Meio, uma grota que tem lá muito grande. Ontem eu passei lá, acabou dele mandar uma reta escavadeira, uma caçamba, jogar uma caçamba de terra lá, porque se chover para o ano, a escada até chegar do lado da água. A grota, sim, que eu alega que é do estado, mas lá quem usa é do município, né? É o poder do município quem usa.
0: Mas o município pode fazer, né? Algum benefício lá, né?
4: Sim.
0: Melhoria.
4: E essas máquinas que tem aí na prefeitura, é do estado. O governo mandou para fazer serviço no sítio mesmo. Não importa se é partido, se é do governo, se é de presidente ou de prefeito, né?
0: É do povo. Exatamente, é do povo.
4: Aí, parecidamente, pelo que o prefeito vem saindo de chuva, da chuva, porque... Tem gente do Lagoa do Meio lá que apoia ele e não fala com ele, podia falar, porque aquilo é... Outro passei lá é muita água. Não sei se você foi, eu vou até mandar uma foto que tem aqui.
3: Manda uma foto aí.
4: Não sei se você foi lá.
0: Já passei lá, muita água.
4: É muita água para esse ano, se chover, mas no mesmo tanto vai sangrar, se Deus quiser.
0: É verdade, pegou bastante água o do Lagoa do Meio, a gente sempre passa lá. Valeu, Espedito, aquele abraço, né? Tá feito sua cobrança. E a gente encaminha essa cobrança mais uma vez, pessoal, né, da Prefeitura Municipal de Taperoá, setor de obras e serviços, né? Para fazer esse serviço lá no Balde do Açude, realmente. E a gente passa lá de bike, já vi inclusive esse buraco, e passa o ônibus dos estudantes, é perigoso, tá certo? Tem que ser refeito esse trabalho, fazer o trabalho lá direitinho do balde, tá certo? Para evitar que quando vem as chuvas e cause aí transtornos para a população, tá certo? Então a gente pede, a gente encaminha mais uma vez ao pessoal da zona rural, né? Que cuida aí da parte da zona rural, as máquinas que vão para a zona rural. Dá uma passadinha lá, não custa fazer um serviço lá, colocar, fechar o buraco e fazer um reparo lá no balde do açude Lagoa do Meio, que pegou bastante água, tem bastante água, graças a Deus, que é um açude que serve muito à comunidade, né? Eu recebo aqui uma boa notícia, né? Recebo aqui imagens, né, do andamento aqui das obras. Enquanto eu vou colocando as imagens, eu vou ouvindo aqui o ex-prefeito Júnior, né, que também fala aí, né, como é que está o andamento das obras lá dos leitos de UTI, né, o espaço onde será construído, aí onde serão implantados os leitos de UTI. E o ex-prefeito fala exatamente da sua satisfação. Ex-prefeito, bom dia, seja bem-vindo.
5: Bom dia, Luciano, bom dia Kennedy Sampaio, bom dia a toda a nossa querida população de Taperoá, da cidade, da zona rural. Luciano, hoje é uma data especial, como vocês já bem retrataram aí, falaram da nossa guarda municipal, né? Guarda Civil Municipal, 15 anos de história, que realmente tem ajudado a segurança pública da nossa cidade, do nosso município, seja na guarda dos prédios públicos, nas idas e vindas nas ruas à noite, policiamento, muitas vezes com parceria com nossa polícia militar. E a gente parabeniza esses homens guerreiros da Polícia Civil Municipal, da Guarda Civil Municipal. Ao mesmo tempo que ficamos muito felizes, Luciano, por aquele curto espaço de tempo que passamos à frente do destino de Itaperuá, hoje uma viatura que existe na Guarda Municipal, que na época compramos 0 quilômetro, está servindo, né, 6 anos depois, foi aí no nosso mandato. Conseguimos, junto à Polícia Federal, aquela outra viatura preta, também para a Guarda Civil Municipal. Conseguimos, junto ao Poder Judiciário, a casa hoje, né, que abriga lá a sede da Guarda Civil Municipal naquele momento, e também, que hoje também é o monitoramento acompanhado pela Guarda Civil Municipal, de todas as câmaras que tem na nossa cidade, também foi na nossa gestão. Então a gente contribuiu com esses equipamentos, além de 2 motos, 0 km, 0 quilômetro, que nós conseguimos à época. Infelizmente essas motos não ficaram com a Guarda Municipal, foram 2 Bros. Mas eram destinadas à Guarda Municipal. É questão de gestão, cada gestão pensa de um jeito, mas nós destinamos à Guarda Municipal naquele momento. Então foram investimentos importantes que espero que ao longo dos tempos, dos anos, a gestão, toda ela que estiver à frente do destino de Itaperuá, ela olhe para a Guarda Municipal com mais respeito e com mais carinho, com mais atenção. Nós fizemos a nossa parte, a Guarda Municipal vem fazendo a parte dela. Esperamos que toda e qualquer gestão futuro e atual possa fazer também sua parte. No mais, meu irmão, aguardar e também, para finalizar, dizer que as obras do hospital, da UTI, estão de vento em popa, como posso até te ver as fotos aí, estão caminhando bem, graças a Deus. Em breve, essas UTIs da emenda do deputado federal Gervásio Maia vão estar funcionando e atendendo bem a nossa população e a nossa região. No mais, um grande abraço, fiquem todos com Deus e que Deus abençoe grandemente a todos os itaperuenses.
0: Pois é, tá aí o ex-prefeito Júnior de Preto, né, falando dos investimentos, né, que foram feitos ainda na época, no pouco espaço que ele continuou como prefeito, né, fez muita coisa, e esses investimentos que surgiram para a Guarda Municipal. E também, como você está aí no YouTube, você que está no YouTube com a gente, no Facebook, você está vendo as imagens, né, imagens aí que a gente tem acompanhado desde o início esse processo, tá certo, onde será construído o espaço que abrigará, né, os leitos de UTI, né, que foi uma emenda do deputado federal Gervásio Maia, e as obras estão a todo vapor, como você pode ver aí, deixa eu só trocar a imagem aí, como você está vendo aí, né, os serviços estão andando, funcionando, a empresa está lá trabalhando, será construído essa parte aí, tá certo, a parte de cima, onde estará esses leitos de UTI, que vai servir para a nossa população, né, que vai atender a nossa população, não só aqui do município de Itaperuá, mas de toda a região. Esses leitos são de grande importância para o município de Itaperuá, tá certo? E aqui a gente trazendo as notícias com exclusividade, a gente trazendo todos esses detalhes aqui em primeira mão, acompanhando, como a gente acompanhou muitas obras, acompanhando do início ao fim, passo a passo, e trazendo os detalhes aqui, claro, para você ficar sempre bem informado. O que é importante é esse olhar que o Jornal Interativo tem de cobrança, né, de cobrar e de acompanhar. De acompanhar para ver se a obra realmente está andando. E a gente fica muito satisfeito. Fico muito satisfeito ver essas imagens, ver aí. A gente esteve lá no início, né, algumas semanas atrás, quando a empresa estava iniciando, fazendo os trabalhos de medições, né, do local. E agora já, a gente já vê o serviço bastante adiantado, né? Quem sabe, se Deus permitir, aí o ano que vem a gente esteja aí com esses leitos implantados e fazer uma grande festa. Festa que eu digo não é festa com música, festa para o povo paraibano, festa para o povo de Itaperuá de receber essa grande obra.
3: Isso aí, uma emenda bastante proveitosa do Gervásio Maia, que vai servir bastante aí, não só a nossa região, mas vem gente de muitas outras regiões também para cá, porque o hospital tem se tornado referência, não só na nossa região, tem se tornado referência com a questão do Opera Paraíba, tem sido referência de várias outras regiões. Por isso, o que vier para o nosso hospital vai ser muito proveitoso. Tudo que vem para Itaperuá, na realidade, é mais proveitoso do que você mandar para outro município. Por quê? Porque os outros municípios merecem. Mas, porém, geograficamente, Itaperuá está muito melhor localizado. Itaperuá está no centro da Paraíba. Então, tudo, já era para ter pensado nisso há muito tempo. Outros políticos já era para ter pensado isso há muito tempo e ter resgatado Itaperuá. Porque esse hospital está sendo um exemplo disso, de que Itaperuá pode mais, de que Itaperuá é referência e tem que continuar mantendo nesse ritmo. Vamos trazer tudo para Itaperuá, porque aqui é mais proveitoso. Porque não só para Itaperuá, mas pensando nos outros municípios em nosso redor, há uma população muito grande que precisa de Itaperuá, que precisa que Itaperuá avance, que precisa que Itaperuá receba de volta tudo que perdeu e muito mais. É assim que tem que acontecer aqui em nosso município. Nós precisamos dessa UTI, nós temos o tomógrafo, graças a Deus. E agora nós também vamos em breve receber a companhia de polícia. Nós queremos também a nossa guarda bem equipada. Nós queremos muito mais para Itaperuá. Nós queremos a Transparaíba já aqui em Itaperuá. Nesses 6 meses vai chegar, se Deus quiser. Nós queremos avanços importantes e queremos também as instituições estaduais e federais aqui em Itaperuá para servir melhor o povo da nossa região.
0: Pois é, é importante, né, a gente pensar alto e pensar no desenvolvimento aqui da nossa querida cidade de Itaperuá, né? E muitas outras ações como essa possam chegar ao município. Rapidinho aqui, finalzinho aqui do programa, deixa eu vir aqui.
1: Luciano, lá só tem uma igreja só, é da família, é na beira da estrada. Eu não tenho boca não para perguntar alguém, moço, onde é que mora aqui da Vila? Onde é a igreja aqui da Recepção Socorro? É porque não podem colocar, não tem condição não, negócio desse não.
0: No Rio de Janeiro
1: você encontra, seja quem for. É no assentamento, né? No Rio de Janeiro não. Fala para eles, por favor.
0: Já está dado o seu recado.
3: Eu já passei aqui, já mandei já aqui para ele. Né? E são duas igrejas, tem uma no início ali do assentamento e outra na estrada, na beira da estrada. São duas Assembleias de Deus. Acho que é por isso que eu também se confundo.
0: Tá certo, mais ouvintes aqui.
3: Mas dá para encontrar.
6: Filho de Pinora botou, obrigado por ter arrumado uma lâmpada e ter botado no poste aqui na rua Nereu de Andrade.
0: Sim.
6: Que estava no escuro.
0: Estava escuro, né?
6: Correu atrás e arrumou.
0: Pronto.
6: Graças a Deus. Obrigado a mim.
0: Tá dado o recado, viu?
6: Ele chamou várias pessoas aqui dessa rua, ninguém quis ir atrás da lâmpada mais ele. Ele foi, correu atrás só um e arrumou.
7: Ai, na rádio do centro, você bota a minha lâmpada, faz 2 anos que eu pedi.
0: Eita, faz 2 anos. Mas vou colocar, já foi encaminhado aqui para eles, tá certo?
3: Muito bem.
0: A gente agradece aqui os nossos rádio ouvintes. São 8 horas e 57 minutos.
8: os dias.
0: Pois é, gente, todos os dias aqui juntinho com você, né, finalzinho do Jornal Interativo, agradecendo as demandas, né, sempre a gente encaminha aqui para as autoridades, né, não se preocupe não, que sempre a gente encaminha aqui para os responsáveis, para que eles tomem as devidas providências, tá bom? Agradecendo aí o seu carinho, agradecendo a sua audiência, amanhã tem muito mais, logo cedinho, 6h30 da manhã, enquanto passa a propaganda eleitoral, e às 6h30 a gente está aqui juntinho com você, tá bom? Agradecendo o seu carinho, agradecendo a sua audiência e até amanhã, se assim o nosso Criador, nosso Deus generoso, bondoso, amoroso, Deus assim permitir, estaremos aqui. Um forte abraço.
3: Até amanhã, se Deus quiser.

0: 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Hora certa.
1: 9:01.
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0: Olá, bom dia, minha turma. Muita, mas muita alegria pra essa manhã. É terça-feira, terção aqui na nossa queridinha Rádio Taperoá FM. Por aqui o programa Estação 87. Na companhia
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0: Tô por aqui, tô juntinho com você, comandando mais uma manhã boa. Papai do céu permitiu eu e você por aqui se encontrando, ficando juntinhos até 11 da manhã, com aquele repertório do bom pra gente curtir nessa manhã, com os melhores ouvintes chegando aqui comigo, curtindo nos quatro cantos da cidade, espalhado pelo nosso querido Brasil, vários meios de comunicação a partir de agora pra gente ficar juntinhos. Tô com você na frequência do rádio 87,9, tô chegando com você numa transmissão ao vivasco que tá por aí, olha, no Facebook, na rádio comunitária Taperoá FM e com você pela Radiosnet. E aí, já baixou? Tá curtindo? Tá comigo aí no seu celular, no seu computador. Seja bem-vindo e seja bem-vindo, setembro. Hoje, primeiríssimo, né? No mês de setembro, que venha mansamente trazendo boas notícias, novos caminhos e promessas que o tempo guardou. E que venha setembro! É, meu amigo, chegou, né? E por aqui o Estação 87 trazendo os melhores sucessos, então vai aumentando o volume.
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0: E as primeiríssimas de hoje tá chegando ao som do Santana, Canta Doce, Tu Quiser. Pra você, meu bom dia.

0: 9:19, nas primeiríssimas de hoje, a Força do Tempo. Música com eles, né? Iguinho e Lulinha e Ed Natan na programação. E curtindo também sucesso com Santana, o Cantador, Se Tu Quiser. Primeiríssimas aqui no Estação 87. Às 9:19 por aqui, vem ligando, vem participando.
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0: É, deixa eu dar aqui uma alusão para o amigo Maninho Bike, que já tem música aqui pra gente curtir ao som do Zé Ramalho. As aparências enganam. Vamos curtir, tá bom, amigo? Muito obrigada aí por sua companhia. 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
0: Primeiríssimo lugar em audiência, junto com você em cada manhã boa. O Papai do Céu vai permitindo, a gente por aqui vai seguindo juntinho. Deixa eu aqui mandar um mega alusão pra ela, Jailma Ferreira, minha linda.
3: Aquele abraço.
0: Aquele abraço, uma ótima semana pra você também, tá certo? Deixa eu aproveitar e mandar aquele abraço carinhoso.
3: Aquele abraço.
0: O meu amigo Rick Barbosa. Alô, Rick. Radialista top aí. É, meu amigo. Cheiro, cheiro pra você também, Rick. Muito obrigado sempre por sua companhia. Logo mais à tarde tem, né, o programa aí com o nosso amigo Rick. É, meu amigo. Tá bombando ali em audiência. Às 9:24 aqui você pede e eu toco.
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0: Música do ouvinte, ao som do Zé Ramalho, as aparências enganam.

0: você e até a próxima vida. É música com eles. Henrique e Juliano na programação. Às 9 horas e 36 minutinhos. Próxima vida, mas se liga, se der porque esse doido aí se defende. E aí, fala pra mim qual o sucesso musical que a gente pode curtir juntinhos no Você Pede Eu Toco. Pra isso você tem que mandar o seu áudio ou sua mensagem de texto. Manda aquele sucesso musical, aquele alusaço. Transmissão ao vivaço, você deixa o seu bom dia. Fala de onde me acompanha. Pode deixando o teu sucesso musical que eu vou trazer aqui na programação pra gente curtir juntinhos. Aproveitei e mandou um alusão, Jaima, que já pede música. Pedro Henrique, vai ser tão lindo, né? A música é boa. Mandou um alusão aqui, Cristóvão Ferreira, meu amigo. Seja bem-vindo em mais uma manhã boa aqui no Estação 87.
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0: Tem ouvinte mandando áudio, quem está comigo? Bom dia.
2: Bom dia,
0: bem-vindo, amigo.
2: Silvestre Carvalho.
0: Sim.
2: Se amar é pecado.
0: Certo.
2: Bom dia, um abraço. Oferece aí para o Joaquim Melo e Kumaru.
0: Alô, Joaquim Melo, irmãozão aí, né? Sempre curtindo. Daqui a pouco eu tenho sucesso, tá bom? Turma boa aí de Kumaru de Pedra Lavrada. Muito obrigado sempre pela companhia de cada um de vocês, tá certo? Deixa eu aqui trazer a participação do amigo Cristóvão. Tá curtindo?
3: Bom dia, Jaque. Bom dia, Rádio Tapera FM. Eu sou o Cristóvão, Zona Leste, São Paulo. Gostaria de oferecer todas as programações para todos os ouvintes, tá bom? Tenha um bom dia para vocês aí. Deus abençoe, tá bom? Beijo.
0: Valeu, valeu, Cristóvão. Uma excelente terça-feira aí para você. Em São Paulo, na audiência. E por aqui, seguindo 9h37. Gente, tenho que fazer uma pausa rapidinho aqui para o nosso intervalo comercial. Mas não sai daí, porque daqui a pouquinho tem a música do ouvinte no Você Pede Eu Toco, hein? É rapidinho.
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0: Olha aqui, mandou um alôzão para o amigo Baísa, já mandando aquele alôzão para a turma, né? Ângela, Socorro de Gilberto, seu Zé Camilo e Dona Marisa, Socorro de Cláudio, Boy da Borracharia, Nilda do Frango, para toda a família, para amiga aí, Jaine família, para Nilza, para Maria José, lá na rua Nossa Senhora da Conceição. Música de Pablo, é isso? Mais uma de Pablo para a gente curtir hoje, né? Olha, pedido musical, que Deus te abençoe grandemente também, tá bom? Baísa, muito obrigada aí por sua companhia. Mas aqui a gente tem o Você Pede, Eu Toco.
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0: Música do ouvinte. Se amar é pecado, hein?

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0: Navegando na música do ouvinte aqui no Estação 87. Isso é Pablo, Choro na Chuva, é o nome da música. Agora 9:59. Quero mandar um alusão aqui para o meu amigo Wagner. Muito obrigado por sua audiência. Tá curtindo lá em Minas Gerais, coisa boa. Bom demais ter você aqui na companhia. Já tem ouvinte mandando áudio, Taperoá FM, bom dia.
1: Bom dia, minha amiga Jaqueline.
0: Bem-vinda, Isabel.
1: Passar sua música pra mim. Hã? Com Raí do Arrocha, viu?
0: Certo.
1: Não vou pedir demais, eu queria que você passasse uma das novas.
0: Ok.
1: Esse pra minha filha Isabela, meu filho Reginaldo, pra todo mundo que do Lagoa Queimada. Não esquecendo pra você e toda a sua família.
0: Agradeço, Bel.
1: Meu Deus, um ótimo dia abençoado.
0: Um ótimo dia pra você aí também, hoje em casa, né, nos seus afazeres aí. Vamos curtir Raí do Arrocha, daqui a pouquinho na programação. Às 9:59 nessa programação que segue com você naquele oferecimento da empresa GS Turismo. 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Às 10 horas e 1 minutinho, por aqui a música não para.
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0: Uma música atrás da outra. E na sequência vem chegando a Marília Tavares e a Palavras de

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5: 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E eu por aqui trazendo aquela participação do ouvinte, Taperoá FM, bom dia!
6: Oi, Jaqueline, bom
5: bem-vinda,
6: dia,
5: Socorro!
6: Dia, tá boa?
5: Tudo bem, meu
6: Deus
5: anjo.
6: Deus te abençoe grandemente.
5: Amém a nós.
6: Meu filho, eu gostaria de escutar.
5: Sim.
6: Perfume Caro, com Expedito Barbosa.
5: Ok.
6: Eu ofereço pra você, especialmente pra você e toda a sua família e todos os locutores de Taperoá. Pra Marisa, Zé Camilo, Ronaldo, Luciano, Zé Rival, Deusi, pra Ângela, Adélia, Ângelo de Zé e Adélia, e Joel de Goldo, Henrique Goldo, e Socorro de Gilberto, Damião da Árvore, Geovânia, Josélia lá no distrito, Geraldo, Felipe, Denise e Alice, a seu Martim Bacurau do Cruzeiro e toda a sua família, a Nilda do Frango e toda a sua família, a Baísa, um cheiro, Baísa, toda a sua família, meu filho, que Deus te abençoe, a Maísa aqui no Maria Alice, a Tânia, a Nilda do Frango, a Maria de Chaga. E, gente, é Taperoá inteiro, todo na escuta. Cheguei agora, já me liguei.
5: Valeu, valeu, Socorro. Ligadinha a partir de agora no Estação 87.
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5: Que bom ouvir sua voz, né? Ela usou aí pra toda essa turma, tá bom, Socorro? Vou aqui procurar o teu sucesso pra gente curtir no próximo bloco no Você Pede Eu Toco. Tem mais um ouvinte comigo, bom dia.
7: Bom dia, Jaque. Dia Ninho de Hudson Américo. Tô passando aí essa manhã de terça-feira aí, 1º de setembro aí, pra desejar aí um ótimo mês pra amiga aí e pra todos. Um bom dia e um ótimo começo de mês de setembro pra todo mundo. Via New Joe de São Américo.
5: Valeu, valeu, Via New Joe, tá lá em São Américo, curtindo aí a programação, excelente aí, né? Mês de setembro pra você, meu amigo Vianin, pra toda a sua família aí em São Mamede. Quero mais um ouvinte comigo, bom dia.
8: Jaqueline, bom dia, Jaqueline. Jaqueline aqui é Rosa.
5: Bem-vinda, Rosa.
8: Marielinha, ela tá completando um ano hoje. Quero que você toque a música de parabéns pra
5: certo.
8: Ela.
5: Certo.
8: E toque aquela música de José Orlando, meus parabéns pra ela, viu?
5: Ok.
8: Bom dia para você. Parabéns, feliz aniversário pra ela, viu? Maria Lina.
5: Olha, parabéns pra você aí, hein? Felicidades!
9: Parabéns pra você,
5: parabéns Marielina e alusão aí pra todos os aniversariantes de hoje, nesse primeiríssimo do mês de setembro, desejo chuva de bênçãos aí, papai do céu abençoe hoje e sempre, né? E por aqui a gente segue porque tem muito, muito mais sucesso pra gente curtir nesse bloco musical, vem chegando, Felipe Araújo, Mentira.

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0: aí, sucesso pra você ter tocado em todas as rádios pelo nosso querido Brasil. Música boa da seu desejo, hein? Quando cai a noite é o nome da música. Às 10 horas e 37 minutinhos, por aqui a gente não para. Tem muita música boa, tem aquela participação do ouvinte. Acabei de ouvir o áudio aqui da nossa amiga Socorro em off. Socorro, minha linda, muito obrigada sempre por todo o carinho. Ela que curte ali no Maria Alice. Muito obrigado. Quero aqui agradecer, porque é com muita alegria que começa aqui o meu dia, aqui juntinho com cada um de vocês no Estação 87. Quero agradecer de coração a cada um que envia seu áudio, que pede sua música, que movimenta aqui a nossa programação e que fica em casa aí nos seus afazeres, só curtindo aqui os repertório, né? As músicas, os blocos musicais, a música do ouvinte. Ouvir a voz de cada um de vocês também todas as manhãs enche aqui o meu coração de energia e dá também aquele sentido, né, ao nosso trabalho. Esse programa que não é meu, é nosso. Quero agradecer pela companhia, quero agradecer pelo carinho, por fazerem aqui a Estação 87 ser tão viva e especial, tá certo? Então a programação é nossa. Muito obrigada por cada um amigo ouvinte que fica comigo aqui, me fazendo companhia em cada manhã boa aqui do Estação 87. É gratificante, sabia? É, minha turma. São 10 horas e 39 minutinhos. Olha, tem ouvinte chegando, tá mandando áudio. Bom dia.
1: Bom dia,
0: Zé. Bem-vindo, seu Zé Camilo.
1: Fala, Zé Camilo.
0: Sim.
1: Quero pedir uma música com Zazinho Barro, Sorriso Lindo.
0: Eita, boa!
1: Pra oferecer a minha esposa Marisa, você, a toda a sua família.
0: Agradeço!
1: Não esquecendo meu amigo Pedro Leocardo lá no Barro do Alto, a esposa dele. Não esquecendo meu amigo Antônio do Relógio, meu amigo Adriano da Padaria, Dona Socorro. Não esquecendo meu amigo Damião das Aves, toda a família dele. Não esquecendo meu amigo Cláudio, Dona Socorro, meu amigo Ronaldo, a esposa de Ronaldo. E não esquecendo seu Maquinho aqui da Rua do Cruzeiro e toda a família dele. Não esquecendo meu amigo Abidi, lá em São Paulo. Não esquecendo meu amigo Cláudio, Dona Socorro, meu amigo Ronaldo, a esposa de Ronaldo. E não esquecendo seu Maquinho aqui da Rua do Cruzeiro e toda

Diária, alôzão aí pra toda essa turma. Tá no ponto, viu, meu amigo? E a gente vai curtir daqui a pouquinho o Zezinho Barros na programação. 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Por aqui, antes de mais um bloco de intervalo comercial, deixa eu aqui trazer mais um sucesso, tá tocado, hein? E por aqui a gente tem o Neto Brito, nem foi, já voltou.

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Isso, Celso, hein? Música com ele. Isso é Zezo Potiguar. Lágrimas de álcool é o nome da música. Bebendo e chorando. Às 10 horas e 54 minutinhos. Programação chegando ao finalzinho, minha turma. Quero agradecer por mais uma manhã espetacular e cheia de interação. Obrigada a você que mandou seu áudio, você que participou, pediu som, agitou o nosso programa. Obrigada pelo carinho, pela audiência e por transformarem as nossas manhãs na melhor parte do dia. Continua coladinho porque daqui a pouquinho volto após um break de intervalo comercial com o programa Toque de Bola, trazendo toda a informação do nosso esporte aqui na nossa querida Taperoá FM. Então fica por aí, o Estação fica por aqui, mas daqui a pouquinho eu volto com o programa Toque de Bola. A partir, é isso, de 11 da manhã, já emendo direto aqui com a próxima programação, fica a última de hoje. Alô, Cidinha, tá curtindo, né? Tá no trabalho? Fica a última pra você aí, ao som do Pablo, o amor é brega.

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0: destaque do programa Toque de Bola pra hoje. Daqui a pouquinho vamos conferir na nossa programação. Tem notícia em Santa Cruz e Botafogo da Paraíba. Felipe Félix não crê em jogos com duas torcidas. E ainda 13 lança camisa em alusão aos 101 anos do clube. Tem notícia também do Nacional de Patos, que anuncia atacante Ricardo Lopes, ex-América do Rio Grande do Norte. Vamos trazer informação do Souza, que contrata lateral esquerdo Gabriel Fontes para 2027. Botafogo da Paraíba avança na liderança da Série C pela segunda vez. E vamos conferir também todas as rodadas da Copa do Brasil, Brasileirão, para esse meio de semana. É aqui, é agora, é o Toque de Bola.
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0: Olá, bom dia pra você que vem chegando agora juntinho comigo no programa Toque de Bola. Está no ar a partir de agora, nessa terça-feira, mais uma edição do Toque de Bola, aqui na nossa queridinha Taperoá FM, levando pra você aquela informação do esporte, o que tá acontecendo no futebol, com os times aí no amadorismo, nos times paraibanos e também no Brasileirão, Copa do Brasil e muito mais aqui na programação. Fica comigo, até o meio-dia a gente tá por aqui juntinho, coladinho, com muita informação aqui do nosso esporte. 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Agora são 11 horas e 9 minutos, tem ouvinte já chegando e participando aqui comigo, deixa eu trazer o áudio rapidinho, bom dia.
3: Bom dia, Jaque. Bom dia, prima. É, aqui é Maria José.
0: Certo, Maria.
3: Da rua Domingo Rangel.
0: Ok.
3: Já que é porque perdi um exame de que é pra mim fazer em Campina Grande, dia 14.
0: Certo.
3: Aí no dia 10 é pra mim dar o nome do carro. Aí se por acaso alguém ouvir esse áudio, transmite pra eles, pra, diz que duas mulheres de uma blois, parece que foi de uma blois laranja, encontrou numa sacolinha azul. Aí qualquer coisa deixar lá na barbearia de Mila, de Bento, lá perto do mercado, tá bom? Por favor, minha linda. que é pra mim no dia 10 dar o nome do carro pra ir pra Campinas, no dia 14, fazer esses exames. Que diga eles que é Maria José Cosmo dos Santos.
0: Então tá aí, né? Feito o comunicado, foi perdido esse exame, então quem encontrou já sabe onde deixar, tá certo? Faz essa gentileza, por favor, tá ok? São 11 horas e 10 minutos, tem mais um áudio chegando.
4: Bom dia, Jair.
0: Bem-vinda, Dalina.
4: Tudo bem? Tudo bem. No seu trabalho.
0: Amém.
4: Manda um cheiro aí pra João.
0: Cheiro.
4: Pra Inácio Ramos.
0: Viu? Tá certo. Tava aguardando aqui o Inácio Ramos, né? Até no momento não mandou notícia. Ainda não compareceu aqui nos estúdios, mas ainda fica aguardando aqui alguma informação do companheiro de trabalho Inácio Ramos. São 11 horas e 10 minutinhos por aqui destacar o nosso futebol amador.
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0: futebol amador. Ontem quem trouxe informação pra gente foi o amigo Chico do Rádio, né? Ele que colheu todas as informações, o que aconteceu no futebol amador aí por toda a região. É o nosso correspondente diretamente lá de Santa Luzia. E aqui quero reforçar mais uma vez o áudio, né? As informações do nosso futebol amador. Chico, meu amigo, bom dia pra você.
1: Muito bom dia, amigos do programa Toque de Bola, Jaqueline, Inácio, né? Vamos com as notícias esportivas direto de Santa Luzia, falar do campeonato master da cidade de Sossego. Já tivemos os seguintes resultados. Então, dois jogos já aconteceram naquela cidade, né? O Alves de Sossego empatou com a Portuguesa em 0-0. O jogo entre São Miguel e União foi um jogo adiado. E o Alves voltou a jogar e venceu a União por 4-0. O jogo foi nesse final de semana. Copa Fute 7 na cidade de Parelhas, tivemos oitava de finais nesse final de semana. Tivemos Chapecoense 2, Boca Júnior 0, gol de Paulinho Macaíba, Maracapeba 0, Juventude 1, gol de Renildinho, Vasco de Acari 1, Flamengo Jardim do Seridó 0, e ABB de Parelhas 0, Seleção de Ouro Branco 1. Próximo final de semana vai acontecer as quartas de finais. Campeonato de Veteranos da Lagoa, lá de Taperuá, tivemos três jogos. Seleção de Soldados 0, Terceira Força de Taperuá 0, Carneira 0, Domingueiros 0 e Sociedade do Junco 1, Real Madrid e Tenório 1. Campeonato Intermunicipal de Cacimba de Areia, dois jogos no final de semana no Estádio Ferreirão. No sábado, o Inter Real venceu o Bangu de São José do Bonfim por 3-2. E ontem, à tarde, no Estádio Ferreirão, Galeano 3, Seleção de Quixaba 2. Ernestino marcou os 3 gols do Galeano. Taça Cidade de Passagem, tivemos dois jogos. Jogos semifinais. Café 0, São Raimundo 0. E o Red Bull venceu a Serrota por 5-0. Com 2 gols de Noca, 2 de Hércules Bebê e 1 de Luiz. Todos jogadores de Santa Luzia. O Noca marcou um golaço de bicicleta. Campeonato Municipal de Picuí teve abertura neste domingo com um jogo no estádio Amauri Sales de Melo. Tivemos Trauminha 2, Vertente 0. Tivemos jogos amistosos no último sábado no campo do Anjo do Asfalto aqui em Santa Luzia. É o campo do Anjo Educativo. Tivemos a vitória do Botafogo sobre o Fluminense de Pajé por 2-1. Tivemos três jogos amistosos no campo Society do Sacolão, uma da escolinha Base de Ouro do Baltazar e do Joelso. Fez três amistosos com a escolinha do jogador profissional Luiz Eduardo da cidade de Parelhas. Nessas partidas foram doados alimentos para a casa de Lázaro. Então, o resultado é o que não interessa. O que interessa é contribuir com os que mais precisa. Ainda tivemos amistosos lá no povoado Juazeiro. A Cerâmica Tavares venceu o Baiazinho de Natal por 1-0. Gol de Jailson no finalzinho. Amistosos na cidade de Gujão. O Internacional foi derrotado pela Vila Nova de Taperuá, Vila Nova do Inácio Ramos, 2-0 no jogo preliminar, onde Marreca e Aelso marcaram os gols. Do jogo principal, tivemos a vitória do Vila Nova de Taperuá sobre o Internacional de Gujão por 3-0. Marreca 2 e Cibola marcaram os gols do Vila Nova, um dos clubes maiores detentores de título da região aí do Cariri Paraibano. O Vila Nova que vai à Serra Branca em breve fazer amistoso contra o Vila Nova do AU. Então, essa foi minha participação aqui direto de Santa Luzia para esta segunda-feira para o programa Toque de Bola da Rádio Tapera FM. Com todos, um bom dia.
0: Valeu, meu amigo Chico, ele trouxe aquela informação ontem, a gente aqui, né, trazendo pra você, reforçando o que aconteceu aí no finalzinho de semana. E o nosso amigo Inácio Ramos também participou do programa e trouxe também aquela informação, não é isso, Inácio?
2: A equipe do Flamengo de Tapete em Pernambuco ganhou da equipe do Independente de Juru 5-0. Tivemos também a equipe do Estrela de Campinote, jogou diante do Fluminense no quilômetro 21. O placar foi 2-0 para o Estrela, tá certo? E também tivemos o veterano Itaperuá, perdeu pelo placar 2-1 para a equipe de Solidade. E tivemos também a equipe do Cruzeiro da Tapera, ganhou de 4-0 no Independente do Boqueirão. Essas notícias são as que tem aqui para você divulgar no futebol amador, tá bom, meu amigo? Destaque do futebol amador: Vila Nova ganhou de 3-0 lá em Gurjão, na cidade de Gurjão. Marreca fez 2 gols, Marreca e Mano Paturi. Marreca e Mano Paturi fez 2 gols, Vila Nova e Cebola fez outro. E no Sub-17, ganhou 2-0. Gol marcado por Marreca e Dente de Cachorro.
0: Então tá aí, né? Essas foram as informações aqui do nosso futebol amador com o amigo Chico do Rádio e também aqui com o nosso companheiro Inácio Ramos. E daqui a pouquinho eu quero trazer aquela informação dos nossos times paraibanos, o que tá acontecendo ali com os nossos times naquele oferecimento. 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E por aqui faço uma pausa rapidinho para o nosso intervalo. Na volta, todo o destaque do nosso futebol paraibano.
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0: Volta, agora são 11 horas e 27 minutinhos, voltamos, né? Com você aqui para trazer todos os detalhes do que acontece com os times paraibanos e naquele oferecimento também, gente, do Mercadinho São João, onde você tem gêneros alimentícios, botijão de gás, água mineral, rações para animais, localizado ali de frente o Creta, organização João de Linha e Família. 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E por aqui chegou a hora, né? Vamos destacar o nosso futebol paraibano.
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0: Trazer detalhes para você do que está acontecendo ali com os times paraibanos que segue se preparando. E eu quero começar falando aqui do Botafogo da Paraíba, porque o proprietário da SAF do Botafogo da Paraíba, o Felipe Félix, manifestou-se de forma conformada sobre a recomendação do Ministério Público da Paraíba de adotar torcida única nos dois confrontos contra o Santa Cruz pelo quadrangular da Série C. As partidas estão agendadas para os dias 6 de setembro em Pernambuco e no dia 10 de outubro aqui na Paraíba. Isso mesmo. E olha só, gente, continuando aqui, o dirigente Alvinegro destacou que quem se posicionar contra a medida de segurança precisará assumir a responsabilidade por eventuais conflitos. E ainda, a Federação Paraibana de Futebol já encaminhou o pedido oficial à CBF para a homologação da medida. O Núcleo do Desporto e Defesa do Torcedor revela consenso unânime com a Polícia Militar da Paraíba sobre a necessidade da torcida única como prevenção complementar, tá certo? É uma polêmica, né? Uma intenção ali entre os clubes que ganhou força lá em junho, quando o Felipe Félix revelou que tentaria estipular o preço de R$ 40,00 os ingressos para o setor visitante no confronto contra o Santa Cruz, iniciativamente que não acabou se concretizando, tá certo? Então, essas as informações aí do Botafogo da Paraíba, que vai na disputa aí pelas vagas da Série B de 2027, que vai começar no dia 6 de setembro. No quadrangular, cada clube disputará 6 partidas, 3 em casa e 3 fora. Os 2 melhores colocados do grupo garantem o acesso e avançam ali às semifinais. E olha só, tem contratação chegando ali na equipe do Nacional de Patos. Anunciou ontem contratação do atacante Ricardo Lopes. O atleta possui um currículo bastante extenso e tem como último clube o América do Rio Grande do Norte, onde disputou 7 jogos, marcou 1 gol na atual temporada. Ele é natural de Nova Rosalândia, no Tocantins. O ponta esquerda tem apenas 35 aninhos e também acumula passagem pelo futebol estrangeiro, tendo passado 10 anos aí fora do Brasil. Entre os principais clubes pelos quais Ricardo atuou, foi na Ucrânia, no Japão, Coreia do Sul e também na Tailândia. Em sua galeria de títulos, as conquistas são a Liga dos Campeões da Ásia e 3 edições de Liga Coreana. Já no futebol brasileiro, o atacante passou por Ituano, Globo, Interporto e Fortaleza. Gente, além dele, o Nacional de Patos também confirmou outros 2 atacantes para a disputa da Copa Paraíba 2026. E para a próxima temporada, vamos ter Pingo e Luquinha. A equipe será comandada pelo técnico Roberval Dalvino e deve iniciar a pré-temporada já no finalzinho de setembro, tá certo? Essas são as informações aí chegando aqui na programação da equipe do Nacional de Patos. São 11 horas 32 minutinhos, por aqui a gente segue trazendo muito mais informação para você. no oferecimento da Oficina Checkup, com todos os serviços especializados aí para você, no seu automóvel, precisou de conserto, procura a Oficina Checkup. 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Por aqui, trazendo mais informação, deixar você bem informado, né, do que está acontecendo ali com os nossos times paraibanos. Olha só, gente, vamos falar do Souza. Tem contratação chegando na equipe do Souza e é o lateral esquerdo Gabriel Fontes. Foi anunciado também ontem como novo reforço do Souza para a disputa do Campeonato Paraibano, Copa do Brasil, Copa do Nordeste, Série D de 2027. Essa será mais uma passagem do atleta de 26 anos pelo futebol nordestino. Ele que é natural, sabe de onde? De São Luís do Maranhão. Gabriel é canhoto, estava jogando a Série D no craque. Ele chega no Dinossauro do Sertão após 12 partidas e uma assistência pelo clube goiano. Ele que ainda acumulou passagem por clubes como Maranhão, Sampaio Correia, Confiança, Maguari do Pernambuco e também aí time de Portugal. Além do defensor, o Souza também já anunciou o retorno do técnico Leandro Senna, o zagueiro Dedé Silva e uma série ali de renovações para a temporada 2027.

11:34, tá aí, né? Informação pra você, notícia aqui da equipe do Souza, que também já segue ali se preparando para os próximos jogos, né? Tem rodadas aí pela frente, campeonatos pra acontecer, e por aqui a gente aos poucos vai trazendo toda a informação pra você aqui no Toque de Bola. São 11:35, daqui a pouquinho vamos falar do Brasileirão, né? Rodada acontecendo, tem Copa do Brasil aí pra esse meio de semana, daqui a pouquinho você vai ficar por dentro de tudo que tá acontecendo. 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Tenho que fazer uma pausa aqui para o intervalo. Na volta tem muito mais informação. Então, olha, não sai daí. Música.

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E por aqui trazer para você as últimas informações dos times paraibanos. E olha só, gente, na próxima segunda-feira, dia 7 de setembro, o 13 celebra 101 anos de fundação. De olho nessa marca, o clube lançou uma camisa especial para registrar mais um capítulo de sua história. O novo material tem a cor branca como predominante, com finas listras pretas verticais. E ainda lembrando aqui que pelas redes sociais o Galo divulgou imagens aí da camisa e confirmou que o produto já pode ser adquirido pelos torcedores em sua loja oficial, localizada no centro de Campina Grande, ou pelo site do clube. A versão masculina pode ser comprada pelo valor de R$ 179,90, enquanto a feminina está custando apenas R$ 170,90. Nos bastidores, o 13 enfrenta uma decisão jurídica que o proíbe de contratar novos atletas. Os credores da recuperação judicial da equipe confirma que a constituição da nova sociedade para gerir o departamento de futebol e outros ativos do Alvinegro não lhes foi comunicada de maneira adequada. Então, apesar disso, o Galo segue com o planejamento.

planejamento de olho na Copa Paraíba e na próxima temporada. A preparação para o início das disputas está prevista para o dia 28 de setembro, com a apresentação do elenco, que contará com 25 jogadores e do técnico também, Adriano Souza, tá certo? Essas são as informações que eu tô recebendo aqui da equipe do 13. E já o Santa Cruz se mostrou contrário à possibilidade de os duelos contra o Botafogo da Paraíba pela segunda fase da Série C acontecerem com torcida única, conforme recomendou ali o Ministério Público da Paraíba. Os clubes vão se enfrentar no próximo domingo, lá na Arena de Pernambuco, às 18h30, pela primeira rodada do quadrangular da Série C. E o jogo de volta na Paraíba será pela sexta e última rodada, no dia 10 de outubro. Em ofício que foi enviado ali à Federação Pernambucana de Futebol, o Santa Cruz, por meio do presidente Bruno Rodrigues, alega que não negociou ou celebrou nenhum acordo com federações, órgãos públicos ou quaisquer outras entidades, estabelecendo assim a adoção de torcida única nos dois jogos entre as equipes. O clube pernambucano ainda argumenta que a presença das duas torcidas deverá ser respeitada, respeitando medidas de segurança, e se coloca à disposição para colaborar com as autoridades responsáveis aí pela logística, tá certo? Então, Santa Cruz é contra a torcida única, né? Quer ver a torcida ali no campo também. Então, vamos aguardar o que realmente vai acontecer nesse jogo entre Botafogo da Paraíba e Santa Cruz. São 11 horas e 47 minutinhos, hora passando rapidinho, mas dá tempo, né, de trazer aquela informação para você. Jogos acontecendo, e por aqui deixa eu trazer informação do que tá acontecendo no Brasileirão Série B. Olha só, gente, na Série B ontem teve jogo entre Fortaleza e Operário. Esse jogo que terminou empatado mesmo em 1-1. E hoje, logo mais às 19h30, tem jogo entre Londrina e Juventude. Os demais jogos vão acontecer na quinta-feira, da 26ª rodada de Série B, onde vamos ter na quinta Náutico e Botafogo de São Paulo. Na sexta tem Criciúma e Cuiabá, CRB e América Mineiro, Atlético e Vila Nova. Jogos além de quinta e sexta-feira. Quinta-feira a gente reforça aqui os jogos que vão acontecer neste finalzinho de semana. Vamos falar também de Brasileirão, Série A, jogos acontecendo. Ontem tivemos a vitória do Coritiba sobre o Remo. Coritiba venceu pelo placar de 3-2, gente. E amanhã vamos ter aquela rodada atrasada, né? A quarta rodada, aquele jogo atrasado entre Flamengo e Mirassol. Acontece amanhã, às 19h30, às 7h30 da noite. E os demais jogos, 26ª rodada, começa ali no sábado. Com muitos jogos aí pra você, que quinta-feira a gente traz todos os detalhes aí desses jogos. Mas eu quero trazer pra você aqui jogos, quartas de final, segundo jogo aí da Copa do Brasil, gente. Hoje tem, às 21h, Atlético Mineiro e Cruzeiro. Jogo, grande jogo aí, hein? Atlético Mineiro e Cruzeiro. Pra amanhã, vamos conferir às 21h30, Santos e Palmeiras. Tem também Vitória e Vasco da Gama. E na quinta-feira, o jogo fica por conta de Grêmio e Internacional. E só reforçando o jogo da ida, o Palmeiras venceu o primeiro jogo aí por 3-0 sobre o Santos. O Vasco venceu Vitória no primeiro jogo por 1-0. E o Grêmio e Internacional no primeiro jogo foi ali 0-0. E o jogo de hoje também, né, tem o Atlético Mineiro e Cruzeiro. O primeiro jogo foi empatado em 1-1, então os times não levam vantagem, né? Então vamos aguardar o que vai acontecer nesse jogo para hoje aí da Copa do Brasil. E trazendo aquela informação dos times brasileiros. Olha só, gente, deixa eu reforçar aqui, porque tem contratação chegando.
O atacante Anthony Valencia foi anunciado como reforço do Flamengo e hoje o clube rubro-negro utilizou as suas redes sociais para confirmar a contratação do atacante equatoriano de 23 anos que estava ali no time da Bélgica e assina um vínculo até 2031. Valencia, que chegou ao Rio no último domingo para se apresentar e assinar contrato com o Flamengo, ele vestirá a camisa 14, que pertencia a Arrascaeta antes, e do uruguaio assumir a 10. Antes ali do Arrascaeta assumir a camisa 10, né? Esse, então agora a 14 é do Valencia. Joaquim Freitas, do River Plate, é outra contratação que está encaminhada e deve ser anunciada em breve, tá certo? Então a gente fica aguardando, já está anunciada aí, né? Já está confirmado o atacante, que já fez exames médicos no próprio domingo, quando também se encontrou com o diretor José Boto em um hotel na Zona Sul, ali do Rio de Janeiro. E hoje ele foi ao Ninho, ontem ele foi ao Ninho do Urubu pela manhã para finalizar os trâmites, além de conhecer os companheiros, né? O Fla tenta regularizar o jogador a tempo de tê-lo como opção diante do Mirassol, que vai acontecer amanhã lá no Maracanã. Isso mesmo. E o Valencia que falou o seguinte: olha, quando cheguei, todos me receberam da melhor maneira, me deram as boas-vindas e isso fez eu me sentir bem. Tem muitos companheiros aqui que também falam espanhol e eles me ajudam um pouco com o português porque tenho que aprender. Mas vamos aos poucos, me sinto feliz. Esperamos que quarta-feira o professor já conte comigo e eu possa ter minutos ali, comentou o Valencia. Ele chega para substituir ali o Plata, né, que foi vendido ali ao Dínamo de Moscou nos últimos dias. O jogador chegou no aeroporto internacional do Rio de Janeiro e não deu entrevista também aos jornalistas que estavam presentes. Gente, a negociação gira em torno de 5 milhões de euros. Em torno ali de 30 milhões, né? Por 100% dos direitos. Isso mesmo, então tá aí, negociação chegando, né? O Valencia tá confirmado, ele tem 23 anos, foi revelado pelo Independente Del Valle, equipe que vai reencontrar ali nas quartas de final de Libertadores. Convocado para a Copa do Mundo de 2026 pelo Equador, ele tem 13 gols e 7 assistências ali no time na temporada. Então a gente fica aguardando porque o Flamengo corre, né, contra o tempo para acertar também com os reforços ali. Apesar de a janela no Brasil ficar aberta até 11 de setembro, o prazo da Conmebol para inscrever reforços ali das quartas de final da Libertadores já vai acabar aí no dia 4. Então tá aí, negociações feitas, jogador chegando nas equipes. São 11 horas e 54 minutos. Toque de bola com você nessa manhã boa, né? Terça-feira. A gente por aqui com aquela informação do nosso futebol. Notícia do

0: Informação pra você, deixa eu aqui falar qual é o maior clássico do Brasil nesse ranking, né? De redação aí. Olha só, gente. A Copa do Brasil 2026 reúne três clássicos estaduais nessas quartas de final. E a rivalidade entre os clubes despertou novamente aquela antiga questão: qual é o maior clássico do Brasil? E a resposta aí de norte a sul do país foi o seguinte, gente, teve votação, 50 jornalistas, narradores e comentaristas da Globo e afiliados escolheram quais os três maiores clássicos do Brasil. O voto era ranqueado. O primeiro lugar tem peso 5, o segundo peso 3 e o terceiro 1. Votaram profissionais de 11 estados do Brasil: Pará, Ceará, Pernambuco, Bahia, Goiás, Rio de Janeiro, São Paulo, Minas Gerais, Santa Catarina, Paraná e Rio Grande do Sul. O clássico que foi mais votado, independentemente da posição, foi o Grenal, entre Grêmio e Internacional, que eles vão se enfrentar na quinta-feira, no jogo que fecha ali as quartas de final. No acumulado de pontos, teve mais que o dobro que o segundo colocado. Dos 50 jornalistas, 47 citaram esse clássico entre Grêmio e Internacional. Corinthians e Palmeiras foi citado por 31 jornalistas. O duelo entre o Atlético Mineiro e Cruzeiro, que se enfrentam nessa terça lá na Arena MRV, é lembrado por 24 jornalistas. Flamengo e Vasco vem com 17 votos. Já Flamengo e Fluminense teve 12 lembranças. Depois vieram Bahia e Vitória com 10 menções, Remo e Paysandu 7 votos, além de Corinthians e São Paulo e Atlético e Coritiba com uma lembrança aí cada um, gente. Então, clássico mais citado aí foi esse clássico entre Grêmio e Internacional, 47 vezes aí votado. Então, tá confirmado, né? O clássico aí é mais citado, Grêmio e Internacional, hein? Se enfrenta aí na quinta-feira e a gente vai acompanhar aqui esses jogos. Vamos acompanhar pra gente trazer todos os detalhes aqui pra você no programa Toque de Bola. E vai chegando ao finalzinho, mas deixa eu aqui, gente, lembrar para você da empresa Vanturismo. 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Vou ficando por aqui com o programa Toque de Bola, agradecendo a sua audiência, a sua companhia. Toque de Bola só volta agora na quinta-feira, a partir das 11 da manhã, com muito mais informação. Fico por aqui, hein? Tchau, tchau. Até lá.
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14: Uhul! Taperoá FM informa. Hora certa. Meio-dia e 25 minutos.
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0: Estamos chegando com o Jornal é Notícia. A partir de agora, tem informação no seu rádio. Sejam bem-vindos.
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2: Uma operação integrada de fiscalização ambiental na Paraíba autuou mais de 230 hectares de desmatamento ilegal em 4 municípios do estado. A ação, que mobilizou o Ministério Público da Paraíba, órgãos de fiscalização e forças policiais, resultou em 15 autos de infração e multas que ultrapassam os 2 milhões de reais. Os ilícitos ambientais foram identificados por meio de fiscalização remota e presencial, utilizando sistemas de monitoramento como o Map Biomas Alerta. A Operação Mata Atlântica em Pé 2026, realizada simultaneamente em 17 estados, reforça o compromisso no combate ao desmatamento ilegal e na preservação do biomas.
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2: Os governos do Brasil e dos Estados Unidos retomaram as negociações comerciais após a imposição unilateral de tarifas americanas sobre produtos brasileiros. O diálogo foi reaberto após um telefonema entre os presidentes Lula e Trump, onde o Brasil reiterou a posição de que as tarifas são infundadas. As tarifas, que incluem uma taxa de 25% sobre parte das importações brasileiras e outra de 12,5% sobre a justificativa de falhas no combate ao trabalho forçado, têm gerado tensões. A expectativa é que novas rodadas de conversas técnicas ocorram nas próximas semanas, buscando uma solução para o impasse comercial.
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2: O mercado financeiro brasileiro revisou para baixo as expectativas para a inflação e o crescimento do produto interno bruto em 2026. As novas projeções divulgadas indicam uma desaceleração da economia, com o PIB esperado para crescer 1,92%, uma leve queda em relação à previsão anterior de 1,95%. Para a inflação oficial, medida pelo IPCA, a estimativa foi ajustada de 5,02% para 5,01% neste ano. A redução nas projeções reflete um cenário de cautela e a proximidade das eleições, que influenciam o debate público sobre as contas e políticas econômicas do país.
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3: O presidente Luiz Inácio Lula da Silva se encontrou em Brasília com importantes empresários e representantes do setor financeiro. O objetivo da reunião, organizada pelo ministro da Fazenda, Dario Durigan, e com a presença do vice-presidente Geraldo Alckmin, foi discutir o cenário econômico atual e as perspectivas para os próximos anos. Durante o encontro, foram abordadas as discussões sobre as contas públicas e as expectativas do setor privado em relação à condução econômica do governo. A equipe econômica também apresentou a proposta de orçamento da União para 2027, detalhando medidas para controle de despesas e estabilização da dívida pública.
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3: O atacante David Correa, do Vasco, conhecido como DVD, foi alvo de uma operação da Polícia Civil do Rio de Janeiro. A ação investiga um possível vínculo do jogador com uma facção criminosa envolvida em tráfico interestadual de drogas e armas, além de lavagem de dinheiro. Mandados foram cumpridos no endereço do atleta, na Barra da Tijuca, e no centro de treinamento do clube. A operação, batizada de Tropa, é resultado de uma investigação da Polícia Civil do Espírito Santo e apura a atuação do grupo criminoso com ramificações em diversos estados.
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3: O ministro Bruno Dantas renunciou ao Tribunal de Contas da União, abrindo caminho para uma importante movimentação política. A expectativa é que o presidente do Senado, Rodrigo Pacheco, seja indicado para ocupar a vaga deixada por Dantas. A saída de Dantas do TCU e a possível indicação de Pacheco para o cargo geram grande repercussão nos bastidores da política nacional. A nomeação de um novo ministro para o Tribunal de Contas da União é um processo que envolve o Congresso Nacional e o Poder Executivo.
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3: O governador de São Paulo, Tarcísio de Freitas, afirmou que, apesar da queda no armazenamento de água do sistema Cantareira em agosto, não haverá racionamento ou rodízio de abastecimento na capital paulista e região metropolitana. Apesar da preocupação com os níveis dos mananciais, que passaram de 36% para 33% da capacidade total no mês, o governo estadual e a Sabesp estão investindo na expansão de reservatórios e na interligação de bacias para garantir o abastecimento durante o período de estiagem.
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4: O Brasil estabeleceu a meta de restaurar 163 mil quilômetros quadrados de terras degradadas até 2030. O compromisso brasileiro foi elogiado, mas recebeu cobranças para que seja tirado do papel e solucione problemas enfrentados pelo país. A cobrança foi feita por entidades da sociedade civil, como o WWF, Rede para a Restauração da Caatinga, Instituto Escolhas, durante a COP17, a Conferência da ONU de Combate à Desertificação em Ulaanbaatar, capital da Mongólia, na última semana. Os especialistas classificaram a meta brasileira como ambiciosa, mas destacaram que ela precisa ser traduzida em resultados concretos. Isso significa, por exemplo, alinhar a conservação e a restauração dos ecossistemas, a recuperação da produtividade de áreas degradadas, ao manejo sustentável do solo e à transformação dos sistemas agroalimentares. Para as entidades ambientais, a sociedade deve acompanhar e fiscalizar o compromisso assumido pelo país. Segundo os especialistas, a meta foi apresentada com 11 anos de atraso e agora é o momento de acelerar o trabalho, fortalecendo a estrutura administrativa e orçamentária. A secretária adjunta da Convenção das Nações Unidas de Combate à Desertificação afirmou que o Brasil vem desempenhando um papel importante na construção de soluções para os problemas da terra. Com informações da Agência Brasil,
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5: Diferente do que muitos acreditam, quem ocupa a presidência da República não decide tudo em uma simples canetada. Essa é justamente a ideia do nosso sistema democrático. Nenhum poder é absoluto. Por isso, são três que se complementam. O presidente é, na verdade, um grande gestor das contas do país e quem propõe ao Congresso como distribuir o dinheiro. Mas, como não decide nada sozinho, o dinheiro só é liberado depois que os deputados e senadores aprovam esse orçamento ou alteram a proposta presidencial. E é exatamente o que explica o doutor em ciência política pela UNB, a Universidade de Brasília, Robson Carvalho, ao dizer que o presidente não é soberano. É preciso muito diálogo.
6: Se o poder executivo envia uma proposta para o Congresso e essa proposta é derrubada, ele ainda pode recorrer ao judiciário. Se o Congresso Nacional aprova uma lei que de repente causa um prejuízo ao governo, está fora do planejamento, o presidente da República pode vetar, mas o Congresso Nacional pode derrubar o veto do presidente. Então, o presidente da República não tem um poder soberano. Ele não está acima de todos, nem dos outros poderes. É necessário muita articulação, muito diálogo, muita negociação para que um presidente de um país consiga governar.
5: Em situações emergenciais, o presidente pode assinar uma medida provisória que vale na hora, mas precisa depois que o Congresso aprove para virar lei definitiva. O presidente também assina decretos, que servem para orientar ou detalhar melhor as leis que os parlamentares já votaram. O especialista Robson Carvalho chama a atenção para uma medida recente na história do país, que acaba dando mais freio ainda ao papel do presidente, seja ele quem for. As emendas impositivas, aprovadas em 2015 pelo Congresso Nacional.
6: Passou a ser obrigatório que esse dinheiro do orçamento seja destinado aos parlamentares para que eles empreguem esse dinheiro como querem. Como as emendas parlamentares não são executadas de acordo com o que o executivo deseja, o poder legislativo acaba tirando esse dinheiro do poder executivo, de várias políticas públicas necessárias e importantes para, às vezes, promover uma festa no município, né? E várias outras coisas que, às vezes, não priorizam a real necessidade, mas olham mais para o lado político-eleitoral.
5: Dentro desse contexto, o cientista político cita outro ponto que ele considera ainda mais delicado: o volume dessas emendas parlamentares.
6: O maior problema aqui é o volume de dinheiro muito grande que os deputados e senadores tiram do poder executivo para indicar como emenda parlamentar. E isso prejudica a execução das políticas públicas pelo executivo e fortalece os parlamentares. E os parlamentares ficam de tal modo independentes que acabam exercendo muitas vezes mais poder do que o presidente da República. Então, como se estivesse vivendo um parlamentarismo onde o parlamentar tem um poder muito forte.
5: Na prática, o presidente representa o governo com a aplicação de políticas públicas e o Estado. É ele quem viaja para encontros diplomáticos ou representa o país no exterior, por exemplo. Com isso é o seguinte, o presidente define onde investir e sobre os serviços públicos, mas muitas vezes a decisão final pode ser do legislativo ou até do judiciário.
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7: Um grupo de 20 pessoas com idades entre 20 e 67 anos ficou à deriva no mar do Rio de Janeiro, na região da Barra da Tijuca, após mudança do vento. O grupo tinha como destino as Ilhas Tijucas e foi resgatado por equipes de bombeiros. Ninguém ficou ferido. A travessia foi neste domingo. Algumas pessoas estavam em pranchas de stand-up paddle e outras faziam o percurso a nado. Os bombeiros foram acionados e resgataram o grupo em jet skis. Conforme a nota da corporação, todos passaram por avaliações médicas e estavam em boas condições, sem necessidade de encaminhar. E outras faziam o percurso a nado. Os bombeiros foram acionados e resgataram o grupo em jet skis. Conforme a nota da corporação, todos passaram por

0: passagem de uma frente fria vai modificar as condições do tempo, inclusive com queda de temperatura. Isso após os termômetros chegarem perto de 40 graus no sábado. Com informações da Agência Brasil,
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0: O preço do petróleo registrou uma alta significativa, com o barril atingindo a marca de 91 dólares. A valorização de 6% no mercado internacional é atribuída a um novo ataque dos Estados Unidos contra o Irã, intensificando as tensões geopolíticas na região. A escalada do conflito no Oriente Médio gera preocupações sobre a oferta global de petróleo, impactando diretamente os mercados de energia. A situação é acompanhada de perto por analistas, que preveem possíveis reflexos na economia global.
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2: O Ministério de Portos e Aeroportos assinou a Política Nacional Setorial de Biometria, que abre caminho para ampliar o uso de reconhecimento facial nos aeroportos brasileiros. A tecnologia

0: tecnologia poderá ser utilizada em diferentes etapas da viagem, desde o acesso à área de embarque até a entrada na aeronave. A medida deverá ser implementada pela ANAC e busca aumentar a segurança e a eficiência dos terminais. A identificação dos passageiros deverá utilizar uma base de dados do SERPRO, autorizada pela Senatran. Atualmente, o reconhecimento facial está em fase de testes em aeroportos como Viracopos e Galeão, e Guarulhos também avalia iniciar um projeto piloto. A ANAC ainda terá que regulamentar a política e definir se o uso da biometria será obrigatório ou apenas recomendado. A iniciativa também prevê biometria para controle de acesso em portos e no transporte hidroviário.
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2: O Tribunal Superior Eleitoral determinou que o Instagram forneça dados cadastrais do perfil de Hugo Júnior, apontado como novo presidente da Escola de Samba Acadêmicos de Niterói. A decisão da ministra Estela Aranha atende parcialmente a um pedido do partido Missão, que move uma ação contra o presidente Lula e a agremiação por suposta propaganda eleitoral antecipada durante o desfile de carnaval deste ano. O partido busca localizar um representante da escola para que ela seja formalmente citada no processo. A Meta, dona do Instagram, deverá entregar ao TSE as informações cadastradas na conta de Hugo Júnior, incluindo eventuais dados de transações financeiras que possam ajudar na localização do responsável. O material será mantido em sigilo. A ação questiona o enredo apresentado pela escola, chamado Do Alto do Mulungu Surge a Esperança. Lula, o operário do Brasil. Após receber os dados, a ministra avaliará se será possível localizar e notificar oficialmente a Acadêmicos de Niterói para que o processo tenha continuidade.
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2: O secretário do Exército dos Estados Unidos, Dan Driscoll, apresentou sua renúncia ao presidente Donald Trump. Segundo três fontes ouvidas, a saída ocorreu em meio a tensões com o secretário de Defesa, Pete Hegseth, que já vinham sendo registradas desde que Hegseth assumiu o comando do Pentágono em janeiro de 2025. Apesar dos atritos, a Casa Branca elogiou o trabalho de Driscoll e afirmou que ele foi importante para avançar a agenda de Trump no Departamento do Exército, incluindo ações voltadas à prontidão e à capacidade militar. A saída acontece em um período de mudanças e disputas dentro da estrutura de defesa dos Estados Unidos, aumentando a atenção sobre a relação entre os principais responsáveis pelas Forças Armadas e o governo Trump.
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2: O ministro Dias Toffoli, do Tribunal Superior Eleitoral, suspendeu a campanha de Renan Santos, candidato à presidência pelo partido Missão. A decisão ocorreu após a identificação de 16 perfis digitais que, segundo o TSE, não foram informados no registro da candidatura no prazo correto. Para o ministro, a falta de transparência poderia permitir o uso irregular de algoritmos de recomendação e gerar vantagem indevida na disputa eleitoral. Com a decisão, a campanha fica proibida de usar os perfis não declarados, deve suspender as contas apontadas e não pode receber novos recursos do fundo eleitoral, nem utilizar valores já repassados. Renan também está impedido, por enquanto, de participar de debates em rádio, televisão, podcasts e outros meios. A campanha tem 24 horas para explicar a situação ao TSE. O descumprimento pode gerar multa de R$50 mil e a falta de resposta poderá levar até ao indeferimento do registro da chapa, impedindo Renan de disputar a presidência.
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3: Duas universidades públicas brasileiras participam da pesquisa global na busca de tratamentos e da cura para a hepatite B, uma doença silenciosa que ataca o fígado de 240 milhões de pessoas de forma crônica e pode levar a cirrose, câncer hepático e até mesmo a morte. Participam dessa pesquisa a USP, a Universidade de São Paulo, e o Hospital Universitário da Universidade Federal do Espírito Santo. O consórcio de pesquisadores criado em 2023 é liderado pela Faculdade de Medicina da Universidade Johns Hopkins, nos Estados Unidos, junto com instituições da Índia, Senegal e Uganda. O grupo observa o comportamento do vírus causador da hepatite B e a resposta imunológica de 600 pacientes, alguns apenas com hepatite B e outros também com HIV, por cerca de 4 anos e meio. No Brasil, serão 150 pacientes a partir desse ano até 2030. O estudo internacional quer responder o que faz com que o vírus evolua diferentemente em cada pessoa, quais características genéticas relacionadas à evolução da doença e quais partes do vírus ajudariam na cura ou no tratamento. O que for achado pode ajudar a desenvolver princípios ativos para medicamentos e imunomoduladores. A hepatite B é transmitida sexualmente e por contato com o sangue. O vírus é 100 vezes mais contagioso que o HIV. Por enquanto, a principal forma de prevenção é a vacina. Segundo a professora da Universidade Federal do Espírito Santo, Tânia Reuter, o principal objetivo objetivo da pesquisa internacional é eliminar a hepatite B como problema de saúde pública. Somente no Brasil, 276 mil casos foram confirmados em mais de duas décadas.
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4: A NASA, a Agência Espacial dos Estados Unidos, lançou neste domingo o telescópio espacial Roman. O equipamento foi enviado ao espaço a partir do Centro Espacial Kennedy, na Flórida. A partir do lançamento, o Roman começa a viagem de cerca de 3 meses até o ponto onde ficará estacionado, a cerca de 1,5 milhão de quilômetros da Terra. O novo telescópio vai mapear grandes regiões do universo com campo de visão cerca de 100 vezes maior que o telescópio Hubble. A missão está prevista para durar ao menos 5 anos. O telescópio deverá estudar bilhões de galáxias e medir como o universo evoluiu ao longo do tempo. Segundo a NASA, a perspectiva é que ele possa identificar 100 mil novos exoplanetas, que são planetas fora do nosso sistema solar. O Roman deve auxiliar pesquisas sobre a existência de planetas semelhantes à Terra e sobre a existência de zonas habitáveis. O telescópio permitirá identificar uma lista de planetas para um estudo futuro mais detalhado sobre condições de existência de vida. Os dados obtidos pelo Roman permitirão ainda estudos sobre matéria escura, energia escura, evolução das galáxias, expansão do universo e supernovas. O projeto teve custo estimado em cerca de $4 bilhões.
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4: O Sistema Único de Saúde terá agora uma política nacional de saúde integral da população quilombola para superar as barreiras estruturais de acesso à saúde de mais de 1,3 milhão quilombolas no país. Para o Ministério da Saúde, a nova política legitima a luta histórica dos quilombolas por reconhecimento, combate ao racismo e a promoção da equidade em saúde. As ações devem ser compartilhadas entre estados, municípios e a União para garantir o direito à saúde e melhoria da qualidade de vida desta população tradicional. Para a CONAC, a Coordenação Nacional de Articulação das Comunidades Negras Rurais Quilombolas, a expectativa é que a política possa acolher e cuidar das comunidades com respeito à sua história e aos saberes ancestrais. Segundo o movimento social, as principais dificuldades são decorrentes da escassez de saneamento básico, água tratada, equipes de saúde da família e diagnóstico precoce. A Política Nacional de Saúde Integral da População Quilombola foi criada com participação da sociedade a partir de contribuições vindas de consulta pública, das conferências de saúde e de recomendação do Conselho Nacional de Saúde. O próximo passo é a construção de um plano operativo nacional que definirá prioridades, ações, metas, indicadores e responsabilidades de gestores. As ações na área da saúde vão se somar às políticas já existentes de gestão territorial e ambiental quilombola e de educação escolar quilombola, também desenvolvidas em nível federal.
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7: Uhul! Taperoá FM informa. Hora certa. 12:55.
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0: São 13 horas e 6 minutos, 13 e 6 em Itaperuá. Obrigado a você pela audiência maravilhosa. Agradeço primeiramente a Deus de conceder chegar firme e forte aos estúdios da Rádio Itaperuá FM para levar em diante a nossa programação até as 3 horas com a tua participação aqui através do 8855-5288, ligando, participando, deixando tua mensagem de áudio ou de texto, e será um prazer atender teu recado, tá bom? Estamos ao vivo também pelo Facebook. Vai lá, compartilha, participa, pede tua música, oferece, porque é o Show da Tarde que está no ar a partir de agora. A apresentação do Damião Lima, tocando as melhores para você nessa tarde maravilhosa. Hoje é terça-feira, 1 de setembro de 2026. Obrigado, gente, pelo carinho, viu? Da tua maravilhosa, gigante audiência. Você aqui da cidade de Itaperuá, de outras localidades que nos acompanha. Muito obrigado pelo carinho da audiência. Você pode compartilhar, interagir comigo até as 3. Lembrando a você, ouvinte, que você pode, você que queira se inscrever no meu canal no YouTube, Damião Lima Caça Talentos, e também no TikTok, no Instagram, você pode me seguir, e também aí no Kawaii, tá bom? Você me segue, você se inscrevendo no meu canal no YouTube, Damião Lima Caça Talentos, também eu sei, para fortalecer o meu canal, tá certo? São 13 horas e 8 minutos. Nessa terça-feira, 1 de setembro de 2026. Obrigado a vocês aí pelo carinho, viu? Da tua maravilhosa audiência. Já quero mandar meu abraço aqui para o amigo Fernando, aqui na rua Nossa Senhora da Conceição. Alô, Fernando, toda a família, obrigado pela audiência de sempre, todas as tardes em sintonia conosco. Meu amigo Queiroz, lá no loteamento Terra Nova. Alô, Queiroz, obrigado pela sintonia, curtindo aqui a nossa programação. Abraço aí para o Queiroz. E lá no loteamento Terra Nova, em sintonia aqui com a Itaperuá FM. Obrigado pela audiência. Quero mandar meu abraço também aqui para o amigo Liança do Forró, grande cantor e compositor, que brevemente vai ter novidade de música e nova, né? Valeu. Obrigado aí, o Liança do Forró. E nós vamos começar hoje, começar a música aqui com Liança do Forró. Abrimos já o programa aqui com Liança do Forró para você que nos acompanha, ouvindo aqui a nossa programação. Pode ser qualquer música aí do CD 2021 aí com Liança do Forró, cantando e cantando aí através das músicas, né? Pra você aí com Liança do Forró, a primeiríssima do programa de hoje. Olha, gente, você que está aí na nossa live, pode compartilhar, participar, será um prazer atender tua mensagem, tá bom? Se preferir, pode ligar direto, deixar tua mensagem de áudio ou de texto. Nessa tarde maravilhosa de terça-feira, primeiro de setembro de 2026. Obrigado pela audiência. Chegando pra você com Liança do Forró aqui da Melhor.
1: Simbora, gente! 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Vamos!

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0: Muito bem, você acompanhando aqui ao som da 87.9 Itaperu FM, já são 13 horas e 29 minutos, 13h29. Você acompanhando, atenado conosco, ouvindo aqui a nossa programação. Deixa eu falar com o ouvinte aqui, ligando pra cá. É, boa tarde, fala com quem? Alô, boa tarde. Alô, boa tarde. O ouvinte não está me escutando aqui, né? Agradeço a tua participação. Você não está me ouvindo, né? O amigo Ronaldo Simões. Alô, Ronaldo, está em nossa sintonia. Ronaldo Simões, seu esposo, toda a família. Obrigado, Ronaldo, pela sintonia. Ouvindo aqui a nossa programação. Vamos aqui, prosseguindo aqui com a nossa programação. Você pode mandar a tua mensagem de áudio ou de texto. Será um prazer atender todo mundo ouvindo aqui. Você que está ligando, pode deixar um áudio aqui que a gente atendo, tá bom? Obrigado, gente, pelo carinho de vocês aí, curtindo aqui a nossa página, a nossa programação. Aqui no bairro do Alto, abraçando o seu ouvinte, Joelma e toda a família. Obrigado, Joelma, pela audiência. Meu amigo Fernando, aqui na Rua Nossa Senhora da Conceição, que acompanha ouvindo aqui a nossa programação. Alô, Fernando, toda a família, obrigado. E todos os moradores aqui do bairro do Alto, o bairro São José, dos conjuntos. Falamos com o abraçando o seu ouvinte, Socorro, lá no Maria Alice, que nos acompanha. Abraçar também o amigo Zé Gabriel, lá no Conjunto Maria Alice da Família, Zé Gabriel, e que sintoniza, que acompanha, ouvindo aqui a nossa programação. Obrigado, viu, Zé Gabriel, e toda a família ouvindo a rádio, viu, Zé Gabriel. Vamos começar com o ouvinte, se ligando para cá, 8855-5288, vamos falar com o ouvinte, ver se me escuta agora. Alô, boa tarde.
1: Boa tarde.
0: Boa tarde, quem está falando? Como é seu nome?
1: Boa tarde.
0: Boa tarde. Como é seu nome?
1: João Batista.
0: João Batista. Fala de onde, João?
1: Fala do Cruzeiro.
0: Certo. Diga aí, João, que música você quer ouvir?
1: Caminheta.
0: Qual é a música que quer ouvir?
1: Aniversário.
0: Música de aniversário, é isso? Tocar catuaba com amendoim pra você, pode ser?
1: Pode ser.
0: Pronto, tu oferece pra alguém?
1: Mieta,
0: tá ok. Obrigado pela audiência aí, tá certo? Valeu, João, obrigado pela audiência. É o João aí, nossa sintonia.

nossa prima. Olha, já são 13 horas e 32 minutos, 13h32 em Itaperuá, você acompanhando a nossa programação. Obrigado, gente, pela audiência. 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Dado o recado aí pra você que nos acompanha, ouvindo aqui a nossa programação, viu?

0: E vamos aqui, prosseguindo aqui com a nossa programação do oferecimento patrocinador aqui do programa. 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Alô, Joelma, boa tarde.
1: Boa tarde, Daniel. Tô aqui arrumando a casa, mas tô escutando, viu?
0: Valeu, Joelma.
1: Passa aí uma música de Amado Batista. Ela levou um pedaço de mim. Ofereci a socorro lá no Maria Leite.
0: Ai, foi, né? Tá bom, Joelma. Obrigado pela audiência. Ela levou um pedaço de mim. Toca aí da Joelma. Obrigado, Joelma, pela audiência aí, tá? Quem está em nossa audiência, socorro lá no Maria Alice. Alô, socorro, obrigado pela sintonia, pela audiência maravilhosa que acompanha o Vina Taperoá FM. Valeu, Joelma, te atendo já já, tá? Chegando pra você agora, solta aí a vinheta aí de Van Turismo, aí depois nós vamos faturar. Pode soltar a vinheta de Van Turismo.
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0: Aqui para o amigo Zé Pirraia, abraçar aí todos aí abraçar os amigos da Bugiga que nos acompanham. Alô, Zé Pirraia, abração, meu amigo, obrigado pela audiência, o amigo Zé Pirraia, também os amigos lá do Simples Lagoa de Onça, um buzeiro, você da Bugiga que nos acompanha, a galera do sítio Jatobá da Serra, Acauã, Pedra d'Água, Vaz do Meio, Vaz de Deus, essa galera que nos acompanha, muito obrigado pela audiência. O amigo Zé Pirraia diz que está ouvindo sempre a Tapera UFM todos os dias. Valeu, Zé Pirraia, obrigado pela audiência, tá certo? Deixa eu falar com a nossa ouvinte Socorro, que manda seu áudio aqui. Boa tarde, Socorro.
1: Oi, Damião, boa tarde. Eu tô aqui ligadinha, escutando, deitada.
0: Certo.
1: Muito obrigado, Joelma. Muito obrigado mesmo, um cheiro. Damião, eu queria aproveitar e pedir um Zezinho Barro, dois copos na mesa.
0: Certo.
1: Aí eu ofereço para Marisa, Zé Camilo, Ronaldo, Luciano, Zé Rival, Deusi, Inês, Ângela de Zé, Adélia, Joelma, de Gordo, Henrique e a Geovânia. Socorro de Gilberto, Damião da Árvore, Josélia lá no distrito, Geraldo, Felipe, Venice e Alice, a seu Martim Bacurau lá no Cruzeiro, a Nilda do Frango e família, a Maria de Chaga e família, a Jussara, a Giba Lalá, a Baísa. E, enfim, a todo mundo que tá ligado nesse horário lindo e maravilhoso, e tô na escuta. Ligadinha. Sim, Damião, e a Antônio do Relógio, que eu esqueci.
0: Meu amigo Antônio Dedim, grande filhoso que tá ligado no paredão em casa, viu? Abraço aí, Antônio Dedim, com toda a família, meu amigo Antônio Dedim. Diz que tá em casa, tá com o paredão de som ligado. Agora eles compram uma caixinha de som pra não perder o show da tarde de maneira alguma. Se tá em casa, tá ouvindo. Se sai pra, um pouco pra rua, sai com a caixinha também, ouvindo também, viu? Valeu, meu amigo Antônio Dedim e toda a família que acompanha ouvindo aqui a programação aqui da Tapera UFM, né?
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0: 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Deixa eu mandar um abraço aqui para o Silvano. Silvano Modeste é Cultura. Convidei ele aqui para vir na Rádio Tapera UFM para a gente falar um pouco dos trabalhos. Quero mandar um abraço aí para Silvano Modeste é Cultura. Ele também é um gravador de conteúdo, como eu que gravo também conteúdo, né? E você que não está inscrito no meu canal no YouTube, Damião Lima Caça Talentos, também pode me seguir no TikTok, no Kawaii e também no Instagram, tá bom? Você segue aí Damião Lima. Você se inscrevendo no meu canal no YouTube, é bom dar também seu like para fortalecer o canal, viu? Mais devagarzinho a gente chega lá. São 13h51, 13h51 em Itaperuá. Meu amigo Fernando aqui na rua, Nossa Senhora da Conceição conosco na rádio. Obrigado pelo carinho da audiência aí, tá?
2: frente ao meu
0: portão. Quem tá conosco também mandando aqui tua mensagem é o Damião, que decota aqui os pés de ave da cidade. Boa tarde, Damião.
3: Boa tarde, Damião Lima. Quero pedir uma música, Amado Batista, Borboleta Azul. Apreciar meu amigo Zé Camilo, minha amiga Socorro de Cláudio, meu amigo Martim Bacurau, Dona Marisa, a esposa do seu Zé Camilo, meu amigo Antônio Jodim, meu amigo Diogo, irmão de Socorro, todos que tiveram ouvindo o programa, boa tarde, Damião, estou aqui descansando, de férias, mas não foi para voltar à atividade de novo.
0: Tá certo, valeu meu amigo Damião, obrigado pela audiência aí, vamos. Chegando pra você mais uma com esse Expedito Barbosa no Ponto Expedito Barbosa, você pode tocar aí, Expedito Barbosa, o Amante do Brega, eu acho que se encontra já em Catolé, mas se encontra em nossa audiência, né? Aí o grande cantor e compositor Expedito Barbosa, o Amante do Brega, hein? Meu amigo Antônio, meu amigo Queiroz, lá no Teatro Terra Nova.

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É, tá aí você acompanhando, viu, minha música aí do Bartô Galeno. Esta cidade é uma selva sem você. Já são 2:11, 2:11. Obrigado pela audiência. Toquei a música que Socorro pediu lá no Maria Alice, Socorro de Cláudio. Abração para Socorro e toda a família que acompanha ouvindo a nossa programação, né? De casa, do trabalho, tá ouvindo a rádio. Martim Bacurau, obrigado pela audiência aí na Rua do Cruzeiro e todos da Rua do Cruzeiro que acompanha ouvindo aqui a nossa programação. Tá todos aí da Rua do Cruzeiro, da Rua João Pinto Barbosa. Você que nos acompanha, abraçar os amigos lá da Irineu Rangel, abraço a todos, obrigado pela audiência. Você aqui da Rua São Lucena, a galera da Abidão de Souza Maciel que nos acompanha, obrigado pelo carinho da audiência de cada um aí. Todos lá do bairro São José, você aqui do bairro do Alto, do centro da cidade, dos conjuntos. Muito obrigado pelo carinho da audiência de cada um de vocês, espalhado neste mundo afora, em sintonia com a Taperu FM, a rádio que toca as melhores para você. Tá? Abraçar o amigo Abdias lá em São Paulo. O Abdias, acho que Abdias vem se mora para Paraíba. Um abração para o Abdias que acompanha ouvindo sempre a nossa programação, né? Abraçar o amigo todos aí lá em Eduardo Motopeças que nos acompanha na rádio. Alô Eduardo, todos aí em Eduardo Motopeças que acompanha ouvindo a nossa programação, né? A galera que nos acompanha também aqui no loteamento, dos aí loteamento Terra Nova, que heróis de toda a família, meu amigo aí também que nos acompanha no conjunto São Francisco, do Geraldo Noé, que acompanha a nossa programação e outros sítios e cidadezinha que se encontra em nossa sintonia, né? Chegando pra você agora música com Leandro Leonardo, Temporal de Amor. Obrigado pela audiência.

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E deixa eu aqui atender o recado aqui do nosso ouvinte, a Renata. Diz aqui, boa tarde, Damião Lima. Damião, se for possível, toca aquela música pra mim de Alcimar Monteiro. Adoro essa música. Baleia, é isso? Eu não sei se tem ela aqui, mas se tiver um encontro, então vai ser a próxima que eu vou atender pra você, tá bom? Muito bem, encontrei já ela aqui. Obrigado pela tua sintonia, acompanhando aqui a nossa programação, tá certo? Já são 2:29, 2:29 na cidade maravilhosa de Taperuá, você acompanhando aqui a nossa programação. 2:29, abraçar aqui a galera que está nos acompanhando lá em São José dos Cordeiros, abraçar todos São José dos Cordeiros. Alô, os amigos de Sumé, Monteiro, Serra Branca, que acompanho vindo aqui a Taperuá FM. Abraço aos amigos também da cidade de Assunção, você de Salgadinho, Juazeirinho, alô você de Tenório, junto do Siridó, Santa Luzia, obrigado a vocês aí, Patos também aqui na Paraíba conosco, obrigado pela audiência de cada um de vocês aí, acompanhando a nossa programação, tá? Os amigos da cidade de Solidade, alô você de Malta, também conosco, Malta, Catingueira, que acompanha vindo aqui a nossa programação, tá certo? São 13:30, 13:30 em Taperuá. Então, pra você que pediu a música aí de Alcimar Monteiro, a música... Você quer namorar comigo? Isso, vamos ouvir?

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Mais uma vez, eu pego meu teclado para fazer uma seleção dedicada aos meus amigos. Com esse cantar que é cantado com tanta paz e com tanto amor. Espero que vocês gostem, pois eu adoro cantar para vocês.

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0: É, você ouviu aí, Clube, Fã Clube de Eliane Camargo, aqui na Melhor. Obrigado, gente, pelo carinho de vocês aí, acompanhando aqui a nossa programação. É, Fã Clube de Eliane Camargo, né? Aqui na Melhor, obrigado pelo carinho de vocês aí, curtindo aqui a nossa programação. Alô, Kátia! Quem está também conosco aqui, a nossa ouvinte é a Osana, a Cláudia. Obrigado pela audiência. Alô, Simone, obrigado pela sintonia, viu? Meu amigo Fernando aqui na rua, nossa da Conceição conosco, acompanhando o programa do começo ao fim. Obrigado pela audiência aí, tá? O amigo Fernando e toda a família. É você na Melhor, é você conectar aqui conosco. Você que não é inscrito no canal Damião Lima Caça Talento, se inscreve no meu canal no YouTube, tá bom? Damião Lima Caça Talentos, você se inscreve no meu canal no YouTube para fortalecer o canal, tá? E dá os likes aí nos vídeos.
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0: Olha, já são 2h50, 2h50, né? Finalizando por hoje, prometendo voltar amanhã a partir das 13 horas, se Deus assim nos permitir. Um abraço a todos, deixando a última de hoje com o Zezé de Camargo e Luciano, Cama de Capim. Uma boa tarde, obrigado pela audiência. E até amanhã, encontro marcado a partir das 13 horas, se Deus assim nos permitir. Até lá, boa tarde a todos.

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1: Olá, meus amigos, o meu boa tarde todo especial a todos que se ligam e também sintonizam a programação da sua Taperoá FM 87,9. A partir de agora estamos começando mais um programa Forrozão 87. Eu humildemente chego até você para pedir a sua permissão para eu poder entrar na sua casa, entrar no seu comércio, nesse clima de alegria, nesse clima de muito forró. Rádio Taperoá FM, direção geral Luciano Silva. Juntos somos a família Taperoá FM. Levando música, interação e entretenimento onde quer que você esteja, sempre na sintonia do sucesso. Abraçando a galera das cidades vizinhas, a você da zona rural, aos meus amigos internautas espalhados por todo o Brasil, se ligando aqui no Forrozão 87 através da rede mundial de computadores, aquele abraço pra você. E a partir de agora vamos liberar o nosso WhatsApp pra você interagir, pedir o seu forró e oferecer pra quem você quiser. 839-8855-5288. Você é quem faz o Forrozão.
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1: Olha a primeiríssima de hoje, banda Chapéu de Couro. Pra

0: Muito bem, estamos aqui de volta com Forrozão, a hora certa para você, são 3h17. Você acabou de ouvir aí esse grande sucesso da rainha do forró Eliane, Me Dá Meu Coração, e antes você conferiu o Chapéu de Couro, o sucesso do momento, cantando a música Traidor. E você continua interagindo junto com a gente, 839-8855-5288. Aqui é só você pedir o seu forró, que com certeza a gente toca. Vamos agora saudando todo o público que está aqui na audiência do Forrozão. Abraçando os nossos amigos aqui do bairro do Alto, para você da rua Vila Nova. Os nossos amigos que estão ouvindo aqui na rua Coronel Dorgival Vilá, aquele abraço para você da rua Nossa Senhora da Conceição. Os nossos amigos da rua Abdon de Souza Maciel, você da rua Solange Lucena, aquele abraço. Você da rua Capitã Manuel Taiji, que está em sintonia com a gente. Abraçando a você aí do centro, todos os amigos da rua Epitácio Pessoa. Para a galera dos comércios, para você da rua Pedro de Farias, rua Padre Ananias de Farias, também na nossa escuta. E a você da rua Senador Rui Carneiro, que não perde o dia sequer, o Forrozão 87, que é o seu tradicional programa de forró das tardes da sua Taperoá FM.
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0: Muito bem, amigos, são exatamente 3 da tarde, mais 18 minutos. 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Forrozão 87, 3 da tarde, 19 minutos. 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Toda a sua família está aí sempre na escuta do programa Forrozão 87. É bom demais saber que essa turma boa está dançando muito forró ao som do Forrozão 87, que é um programa feito especialmente para você que gosta de ouvir muito forró.
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0: No Forrozão, o sucesso não para. Chegando agora, Bebel Silva e Romerinho. Nossa programação, são exatamente 3h21.
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melhor do forró você só curte aqui no programa Forrozão 87. Você conferindo aí som da banda Balaio de Gatos, Raio de Luz. E começando o bloco você conferiu Bebel Silva e Romerinho do Acordeon. A sua participação é muito importante aqui para o programa Forrozão 87. Participe, peça o seu forró, interaja junto com a gente. Deixa eu aqui mandar abraço para minha amiga Socorro, tá aqui interagindo com o Forrozão, ligada lá no Conjunto Maria Alice. Um abraço todo especial a todos os amigos lá do Conjunto Maria Alice que estão sintonizados aqui na programação da sua Taperoá FM. Deixa eu mandar abraço também aos meus amigos internautas espalhados por todo o Brasil, para você que está ligado junto com a gente no aplicativo Rádios Net, para você que está no site da nossa emissora, radiotaperoafm.com.br, e também para a turma que está ouvindo o Forrozão 87 através da nossa transmissão lá no Facebook. Aquele abraço a todos! Forrozão 87 é o seu tradicional programa de forró aqui das tardes da sua Taperoá FM. 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Vamos que vamos, até as 4h30 da tarde tem Forrozão para você na sua Taperoá FM. Para você, Alanzinho Coreano, apostador. 3:29.

0: 87, junto com você até as 4h30, você conferindo o nosso programa. Som do Alanzinho Coreano, o apostador. E você continua interagindo, pedindo o seu forró e com certeza a gente tocando os melhores sucessos do forró pra você. 839-8855-5288.
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0: Chegando agora o som do forró das antigas, nordestinos do ritmo. Tá chovendo, mulher. 3h32.

0: Rosão 87, o melhor do forró, você só ouve aqui. Você acabando de conferir o som do Rei Vaqueiro, Tá Calor. Antes você ouviu Nordestinos do Ritmo, Tá Chovendo Mulher. E começando o bloco, você conferiu o som do Alanzinho Coreano, O Apostador.
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0: Rosão 87, a hora certa. 3:38.
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0: sabe, meus amigos, de volta aqui com o programa Forrozão 87, a hora certa pra você. Aqui em Itaperuá são exatamente 3 da tarde, mais 46 minutos.
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0: Vamos aqui seguindo com o Forrozão, com a participação da galera. Vamos ver quem tá conosco aqui. Alô, você que tá curtindo o Forrozão.
2: Bastinho Levino, boa tarde. Eu queria escutar Na Sombra do Juazeiro. Aí eu ofereço a você e família, a sua esposa, a sua filhinha, a sua família. Ofereço a Marisa, Zé Camilo, Ronaldo, Luciana, a Zé Rivada, a Elzia, a Ângela, a Joelma, a Adélia, Socorro de Gilberto, Caminhão da Árvore, Geovânia, Josélia, Martim Bacurau e família. Estamos aqui sentados na calçada, curtindo.
0: Então tá bom, Socorro, um abraço para você e a todos os demais amigos aí do Conjunto Maria Alice, que estão sempre curtindo aí o programa Forrozão 87. Muito bom saber que essa turma boa gosta de ouvir muito forró ao som da nossa Taperoá FM. E você continua participando, interagindo junto conosco com Forrozão 87. 839-8855-5288 é o número do nosso WhatsApp. E se você também quiser participar junto conosco, você participa através da nossa transmissão ao vivo lá no Facebook. É bom demais ter você na nossa companhia. Bom, meus amigos, vamos falar de coisa boa. 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
0: Aqui é muito mais sucessos, aqui é muito mais forró pra você. Chegando ele, Tarcísio do Acordeon, Não Era Eu no Bolão.

0: programa Forrozão 87, a sua alegria de todas as tardes. Já estamos de volta. A hora certa são 3h54, faltando 6 para as 4 da tarde. Você acabou de ouvir aí o som do Elino Julião, que foi aí para Socorro ouvindo Forrozão lá no Conjunto Maria Alice, curtiu a música Na Sombra do Juazeiro. E começando o bloco, Tarcísio do Acordeon, Não Era Eu no Bolão. E você continua participando, interagindo junto com a gente. 839-8855-5288. Vamos aqui seguindo com o Forrozão, com mais participações dos nossos amigos ouvintes. Vamos ver quem está conosco aqui. Alô, você!
1: Boa tarde, Pastinho. Ele pediu um forrozão com os três do Nordeste, meu perfume. Oferecer a meu amigo Zé Camilo, Dona Marisa, a esposa do seu Zé Camilo, Socorro de Fraldo, meu amigo Martim Bacurau, Pedro Leocádio, Lenin Torres, Zé Carlos, todos que estiverem vindo ouvindo forrozão. Boa tarde, Bastinha.
0: Tá ok, Damião. Um abraço pra você. Agradeço demais a sua participação aqui no nosso programa. Mais uma participação dos amigos. Alô, boa tarde.
2: Fala, Bastilho, vindo. E aí, tudo bom?
0: Opa, meu amigo Martim
2: Bacurau. Gostaria que tu passasse um forrozão aí de João Gonçalves. Pode ser qualquer um, viu?
0: Certo.
2: Valeu. Oferecer pra você, pra sua família, pra todos os locutores e locutoras aí da rádio, pra vocês dizerem o nome, que já sabe que é todos, né? Você, Bastinho Livinho, né? É todos. Bastinho Livinho e Damião, né? E Damião também, do Brega, né? E pra todos, eu não posso esquecer o nome da rádio, não. Já sabe que é pra todos, viu? E pra quem, pra Rua do Cruzeiro, pra todos aqui da Rua do Cruzeiro, pra João Pinto Barbosa, pro meu amigo Zé Camila, a esposa dele, Marisa, e a família, lá no Socorro Maria Alice, pra ela e a família, e pra Zito, meu irmão, na Paixão João Suaçu, pra ele e a família também, pra todos que estão escutando o Forrozão, valeu?
0: Tá ok, meu amigo Martinho Bacurau, um abraço pra você, e também para os nossos amigos aí da Rua do Cruzeiro, que estão aí na sintonia do programa Forrozão 87. Já que aproveitando, um abraço também para minha amiga Dona Leni e a todos da família curtindo o programa Forrozão 87. Muito bem, são 3h58, vamos aqui seguindo com Forrozão 87. 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

vamos que vamos. Programa Forrozão 87 na sua companhia até às 4h30 da tarde aqui na programação da sua Taperoá FM, provocando emoções. Confirmando 3h59. Chegando os três do Nordeste, seu

0: pra você curtir.
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8: Obrigado, meu roqueiro. Tá comigo mais uma vez aqui nesse projeto maravilhoso.
9: Prazer, meu amigo Canina. Satisfação.
8: É meu amigo, meu irmão. Chora, sanfona. Vai!

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1: Muito bem, estamos de volta aqui com Forrozão 87. A hora certa para você. São 4 da tarde, mais 18 minutos. Você acabou de conferir. Sucesso aí com o Zé Cantor e o Luan Estilizado, música Ranchinho. Começando o bloco, Júnior Viana e Caninano do Forró, a música Chuveiro Ligado. 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Bom, amigos, vou ficando por aqui com mais uma edição do Forrozão. Agradeço a cada um de vocês pelo carinho da sintonia. Volto amanhã, a partir das 3, com muito mais forró na nossa programação. Tchau, um abraço a todos e cuidem-se bem.

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4: Oi, boa tarde, está lá no seu rádio mais um programa, Violas ao Fim da Tarde, isso mesmo, Violas ao Fim da Tarde. Violas ao Fim da Tarde, apresentação, poeta João Torres aqui no 87,9 da PFM, onde temos na direção geral da emissora, Júnior de Preto. É. De Preto, na direção da emissora, da direção geral, e onde temos aí comandando a programação da Tapere FM, Luciano Silva. E juntou as vozes ao fim da tarde. Muita cantoria para você, né, pai? Muita poesia para você a partir deste momento, tá certo? É, meu amigo, cantoria da boa para essa turma maravilhosa que se liga todas as tardes, de segunda a sexta-feira, ó, é? O tempo passa depressa, né, pai? O tempo passa depressa, minha gente, como é que pode, não? Não pode acontecer. Vai.
5: Boa tarde.
4: Boa tarde? Perguntar o logo, né?
5: Diz a hora, poeta.
4: 16h34. Boa tarde, Cauê.
5: Boa tarde.
4: Boa tarde. Nós vamos trazer cantoria para esta terça-feira, 1º de setembro de 2026. É. Eu não disse que a data. Vamos ver se, né? Já dá, né? Quando puxar aquele negócio aqui, ó. A maleta aqui, o cabo escuta de longe. Né? E o que eles comemoram para hoje, rapaz? Tem que dizer, meu filho, tem que dizer. A coisa aqui. Eita! Início da Semana da Pátria. É, a Semana da Pátria, né? E dia do profissional de educação física. Eita, estudar isso aí é muita coisa. Física, química, biologista, de muito, mas é complicado, viu? É complicado demais, rapaz. Olha, pai. Era pra ser um formado, né? Mas eu parei. Tem mais alguma coisa aí? Tem mais aqui alguma coisa? Tem. É dia do caixeiro viajante. Dia do Caixeiro Viajante, de Santa Beatriz, dia de Santa Beatriz. É, meu amigo, dia mundial de oração pelo cuidado e pela criação. Dizia Joseph, vamos dizer, é Joseph mesmo, né? PH, Joseph Jambert. Deve ser, né? O Gilbert. Gilbert. Eita, estuda mais, rapaz. Estuda mais inglês, né? Somente buscando palavras é que se encontram pensamentos. Somente buscando palavras é que se encontram pensamentos. Giuseppe Gilbert. Eita, menino, como é que pode? Olha, gente, eu vou trazer o seguinte. Eu tenho uma cantoria aqui, uma cantoria. Boa, com certeza. Olha, Ismael Pereira e Jó Damâncio, A Vida do Andarilho. Ele bota uma pessoa perto de uma cantoria de bandeja, né? Cantoria de bandeja. Que a gente chama por lá, venha pagar aqui, eu estou precisando. Está faltando dinheiro no meu bolso, está faltando. E também a frente da casa, e assim eu estou me lascando. É, deixa aí, entendeu? Cantoria de bandeja. Eu estou lhe chamando, traga aí um dinheirinho, que eu lhe trato com amor e também com muito carinho. Se você não me pagar, vou lhe furar de espinho. Mas rapaz, é brincadeira, mano. Olha, vamos trazer. E tem uma coisa, o poeta, meu amigo, velho, Ismael Pereira, figuraça, mulher advogada, cantando muito, viu? Vamos ver aqui, vamos ver.
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1: Beleza, beleza, cantoria de bandeja é assim, sabe? É, o pessoal né, falando, fica a conversa, elogia a pessoa, bota a pessoa do céu, se a pessoa não pagar, enterra a pessoa, é assim, né? Eles cantaram bem, né? Programa Violas ao fim da tarde no seu rádio, muita poesia pra vocês. Tô sabendo hoje pra cantar umas canções, né? É, quando é vontade, eu canto de repente. Com certeza. É, rapaz, muito bem, muito bem, muito bem. Abraçando a casa Vinte do programa. Eu quero oferecer o programa aí, as canções do programa, as canções bonitas que eu toco aqui, para seu Antônio do Boi. Seu Antônio do Boi, o esposo do Nacessi, é, entendeu? Olha, ele é o homem que anima os carnavais, né? Com o seu boi na rua. Forte abraço para seu Antônio do Boi. É, ele disse que não perdeu o programa não, tá sempre escutando toda tarde. Encontrei ele hoje, rapaz. É, eu sei, falo um pouco aí, mas fale muito bem que eu sou fã do seu programa. É um artista, né? Ele é um artista, viu? Seu Antônio de Boi. Forte abraço pra ele. É, fina, com certeza. Vai para o vaqueiro, né? O vaqueiro, seu. Tem muitos aqui, né? Mas esse, pra não esquecer. Eu me esqueço, seu Zé Pretinho em Morada Nova, seu Zé Pretinho em Morada Nova, forte abraço pra ele, gente fina, cara legal, cara bom, cara primeira, gente boa, rapaz, tô te dizendo, rapaz, seu Zé Pretinho na fazenda, antiga fazenda do seu pai em Morada Velha, Morada Nova não, Morada Velha. Se lembram, é Morada Velha. Mas todo tempo é nova, que ele renova lá, né? Tudo. Seu Zé Pretinho. Depois fala nos outros amigos. Dizer com o compadre Pedro Locado, que está ouvindo o programa aí, que eu sei que ele está ouvindo, com o padre Pedro e o Adalás. Foi geral, né? Geral que pediu a canção. Eu tocava a canção, o poema. Eu pedi a semana passada. E eu toquei um poema de Amor do Mãe, mas que a estragédia do destino, de autoria de Pedro João Torres, e depois vou tocar para vocês, tá bom? Fiquem na expectativa. Vou trazer um apoio e eu volto já, já, depois cantar as canções bonitas aí para vocês. Canções bonitas ao vivo, com a viola, viu? Ao vivo com a viola. Para botar aí, você vê com a viola. Aí na televisão aí, tá certo? Beleza? Eu volto já.
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1: Beleza, beleza. O que já passou? Vamos trazer mais poesia no programa, rapaz. No programa. O que é que vem aqui agora? Eita, rapaz. Eita, meu Deus. Cadê a Vila Nova? Não tô pra aqui não. Tive muita alegria. Eu acho que já toquei isso aí. Já dei tanto tabef. Vou tocar isso aí, né? Porque isso é bom demais, né? Já dei tanto tabef cantador com o braço estreito. Tá o quê? Tá doendo? Como é que é? Eu não sei não. É o branco. Vamos ali, né? Vai pra Zé Baé. Opa, não, peraí, deixa eu falar, Zé Baé, rapaz. Não canta agora não, meu branco. Você já. Deu já levou, né? Zé Baé.
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2: Beleza, beleza. Aqui está também a apoia o programa, minha amiga Maria da Rosa Pereira, porque gosta da cultura incentiva, gosta de escutar demais a poesia. Ela mandou o áudio e vou trazer aqui o áudio dela aqui agora. Olá.
3: Boa tarde, meu amigo João Torres.
2: Boa tarde.
3: Aqui quem nos fala é Maria da Rosa Pereira, meu amigo.
2: Valeu.
3: Amigo, quero ouvir a canção Mensagem a Meus Pais. E o amigo, por favor, passa uma vaquejada aí.
2: Tá certo.
3: Aquela vaquejada, é bonita, amigo. Atividade de vaqueiro.
2: Valeu.
3: Beleza, meu amigo Antônio. Deus dê saúde.
2: Ah, nós todos. Beleza, beleza. Canta aí, poeta de Vila Nova. Sou Feitosa, né? E vai lançar o Valditelli.

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1: Beleza, aplausos para o amigo Vila Nova e Valdir Teles.
2: Beleza, beleza, beleza. Deixa eu ver aqui. É, todas as canções. Hoje tá a canção do padre. É, Jadorás, né? Daqui a pouco. Daqui a pouco, né? Deixa eu ver aqui um amigo aqui. Deixa eu ver aqui um amigo aqui. Peraí, rapaz. Olá.
3: Boa tarde, doutor.
2: Boa tarde.
3: Tudo bem com você? Tá tudo ótimo, né? Eu sou o Cristóvão Ferreira, Zona Leste de São Paulo, né? Estou da escuta da programação. Ofereço a programação para todos os ouvintes.
2: Valeu, Cristóvão.
3: Arruma uma canção bacana, bem bonita, e passa uma frente para nós, tá? Eu vou deixar do seu, da sua escolha, tá bom?
2: Peraí. Deixa eu olhar aqui pra isso aí.
3: Eu vou deixar do seu. Uma canção daquela bem bonita e passa uma frente pra nós, tá?
2: Valeu.
3: Eu vou deixar do seu. Da sua escolha, tá bom?
2: Tá bom, tá bom. Tranquilo, tranquilo, tranquilo. Beleza. Agora eu vou mandar um oferecimento pra povo aí. Né? Oferecimento pra povo aí, rapaz. Deixa eu ver, rapaz. Rogério, meu bem, Rogério, agora tô olhando quase tudo. Rogério e Dona Lúcia, sua mãe. Né? O Zé Martins Levinho. Forte abraço pra ele, tá bom? Zé Pretinho, mais uma vez, Morada Velha, forte abraço pra ele. Mantém fazendo seu pai. Como é que pode, menino? É gente demais. São Antônio Pereira no assentamento. Zé Felipe. O Zé Felipe, né? É todo lá do assentamento. Todos vocês aí. O Zé Iron, né? Forte abraço pra ele. Fala do povo, né?
4: Ofereço o programa Violas ao Fim da Tarde, as canções bonitas e tudo que é tocado aqui para os meus amigos, para seu Luiz Pinto, Dona Lourdes Silvino e Arthur Silvino, Rua Coronel Pedro de Farias. Não perde o meu programa, beleza? Também para o amigo Lula Trocador, Lula Trocador. Oferece para o seu amigo de infância, Zé Rivaldo, oferece para a família Psica, oferece para suas cunhadas, Dona das Duas, Dona Ceci, a esposa de Santo Antônio de Boi. Oferece também para seu Abdias, João Torres, Maria da Luz Pereira, enfim, muita gente. Ele mora ali na rua Vila Nova do Alto. Aproveito e ofereço para seu Orlando e Dona Mazé. Seu Orlando está sempre ligado no programa, rapaz. Na rua José Genuíno de Quirós. Naquela mesma rua, seu Elise, o rezador. Olha, gente, ele rezando, escutando cantoria. Beleza? Ofereço para Dona Corina, gente fina. Ela tem problemas de saúde, mas a vida é assim, né? E é sofrido do dono da paz, cuidando sempre dela. E quando ela é a outra filha, que mora em Minas Gerais, né? Nova. Beleza? Também ofereço para a Dona Nazinha Mariana. Dona Nazinha Mariana, não perde meu programa, gosta demais. Ela também está melhorando do seu problema de saúde. Esse pessoal que mora, Rua Antônio Mariano Ferreira. Ofereço também para os vaqueiros, seu Antônio Monteiro, ainda na ativa, rapaz, apesar da idade, mas ainda é um grande vaqueiro. Para ele e para Dona Cleonice, nessa rua, Rua Abdon de Souza Maciel. Para o vaqueiro Chico de Zeca, na Rua do Cruzeiro, a esposa Maria. O vaqueiro Chico de Zeca, gente fina demais. Ofereço para o seu Zé Bispo, rapaz. O Zé Bispo é uma pessoa legal. E Dona Lourdes, Rua Domingos Rangel, eles não perdem meu programa. Pessoal, maravilha. Ofereço para o amigo Efigênio das canções, né? Efigênio Fija e sua mãe, Dona Lainha, e sua esposa, Tita. Forte abraço para vocês. Para meu compadre Pedro Leocádio, compadre Pedro, Geraldo Horácio, na rua Coronel Dores Jovilar, também. Tá, o amigo Antônio Horácio, ao álcool é mais conhecido. Também para o Vavá Araújo, que gosta das canções, Vavá Araújo e Família, tá bom? Pra vocês aí, tá bom? Beleza? Ofereço também o programa aí para Jorge Bizarro, meu Jorge Bizarro, tá ligado o programa, todas as tardes, isso é Lísio, é Rua Rita Cismelo, não perde o meu programa, com certeza. E também para Eusébio Bandeira Soares e só da sua filha, que está se recuperando, né? Com certeza, ali no bairro São José. Para o seu Bandeira Cirilo, forte abraço para ele, meu amigo. É isso que está no meu programa. Valeu, Rua Senador Rui Carneiro. E também para o casal, seu Martinho Gerinho e Donezinha. Seu Martinho quase não escuta o programa, porque vem enfrentando um problema de saúde sério. Mas, de qualquer maneira, ofereço ele também. Aproveito também e ofereço as canções para a dona Tereza, a viúva de seu Garoa, no conjunto Maria, ela gosta demais também, né? E para meu amigo Decão e Maria José do Bairro São Zé, tô dizendo, rapaz. Geraldo do Trator, que não perde o programa, valeu Geraldo do Trator, as canções pra tu, cara, tu merece. Ofereço para os meus filhos, a minha filha Jamila Petriz, no conjunto da Solidariedade, Lá Torres, Burgess Cauê, Cauã e Cauã e Liédia, Baixo São Zé, naquela rua, Maria Alves Oliveira, também dando socorro, cara, não perde o meu programa, com certeza. Vai para o Pedro Marcação, as canções bonitas, para o Pedro, meu amigão, e também o poeta Nildo. Se gerar matar, é tudo o que eu toco aqui da cantoria, né? Eita, rapaz, o melhor da cantoria, o poeta. O cantor Expedito Barbosa, rapaz, tá lançando aí na praça aí, o seu novo trabalho. Forte abraço pra ele, rapaz, sucesso. Socorro a mãe do Wilder, né? Socorro, tá sempre ligado. O Wilder oferecendo pra Graciele e pra Aline. Eita, calma, vem apaixonado. Como pode, rapaz? Pois é, o Wilder. O pessoal que mora ali, a rua Padre Ananias de Farias. Canções para esse povo maravilha.
2: Agora, a canção da amiga da Luz Pereira.
4: Isso.
2: Da amiga da Luz Pereira. Qual foi que você vai pedir, rapaz? Deixa eu ver qual foi. Vamos ver aqui, né? Que eu vou cantar as canções ao vivo também. Né? Vou cantar também as canções ao vivo. Aí eu vou saber qual foi que ela pediu, menino. Pois é, né, gente? Pois é. Deixa eu ver aqui. Que rapaz, não pode, né? Não pode, né, rapaz? Não pode. Vamos ver aqui, a questão que ela pediu foi. Deixa eu olhar aqui.
5: Meus pais, mensagem a meus pais. Amigo, quero ver a canção, mensagem a meus pais.
2: Beleza, aí tá certo. Agora eu entendi direito aqui, né? Não tem entendido, né? É porque eu tava confundindo. Então eu vou trazer agora a canção que ela gosta, rapaz. Eita, menino. Em seguida vem pra aí, Jadarás, a Estação do Destino. Depois vou cantar Julgamento Final. Eita, canção bonita. Daqui a pouco outros mais, né?

essa história Deus me deu inspiração. Sobre a morte de um rapaz, é de cortar coração. A forma que ele morreu, sua morte comoveu o povo da região. Se chamava Severino Pereira, um nome bonito, mas conhecido por Pino, por todo aquele distrito. Seu dia estava marcado para atender o chamado de Deus.

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A 19 de maio, um dia pela manhã, saiu com sua espingarda por entre serrote e chão, porque de caça gostava e o cita onde morava se chama Sitacauã. Assim o dia passou tão rápido que anoiteceu, a noite passou também, dia 20 amanheceu.

Passou também dia 20, nem notícia do rapaz. 21 e 22, 23 e muito mais. Dias sem notícias dele, pra ver se encontrava ele. Muita gente foi atrás. Já no dia 24, o povo preocupado. Com 5 dias de morto, o rapaz foi encontrado nas escarpas de um rochedo, perto de um grande lajedo. No chão estava estirado. Por cima da espingarda caiu que ninguém deu fé. Do lado esquerdo, um bisaco.

Por uma coincidência foi assim que aconteceu. 8 de julho às 10 horas de 88 nasceu. É a verdade, eu não brinco. 19 do mês 5 às 10 horas faleceu. Era muito obediente, aos pais não respondia. Além disso, não jogava, não fumava.

Severino Pereira, pois seu filho ainda chora. Dona Maria de Lourdes, a mesma dor lhe devora. Essa maldita surpresa cobriu de luta e tristeza seu lar por dentro e por fora. Frei José Henrique não se conformam jamais. Sandra Maria Zelita e também Maria da Paz.

Morreu no mês de Maria, mês das noivas, mês das flores. Também é o mês das mães que dedicam seus amores a seus filhos noite a dia, igual a Dona Maria.

morreu em 2002, deixando imensa saudade, já perto de completar 14 anos de idade. Foi chegada a sua hora, com certeza hoje ele mora com Deus na eternidade. Edith Bezerra Leite, vendo o que aconteceu com Severino Pereira, dentro do terreno seu, consentiu a parentela construir uma capela no

Aquela vizinhança gostava de Severino. Eu com meu dom de poeta, repentista nordestino. E que a vida é um problema, por isto fiz o poema As Tragédias do Destino. 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
1: Já já, vai mais depois, trazer a canção aí pro João Torres, ao vivo, é ao vivo, viu? Não é gravado, mas é ao vivo, tá bom? Duas canções tinha vaquejado também para a Vaquirama, na Maria da Rosa Pereira, pediu. Julgamento final, autor desconhecido. O autor dessa canção é desconhecido, viu? Até os poetas que viajam, que cantam noite a dia, o mundo todo, não estão sabendo quem é o autor. Diz que é o Gerino Batista, não Generino, Gerino Batista, mas o cara botou, mas não é, parece. Já gravou o poeta Zé Frazes, né?

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Eita, canção bonita, rapaz. Não, não, pro canário. E essa agora, toquei essa aqui agora, rapaz. Essa é de autoria de Amaro Cordeiro. Apaixonado. Coração apaixonado.

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0: Eita, canção bonita, rapaz. Não, por caridade. Agora vem, vamos um pouco tempo aqui e volto já, né? Volto já.
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0: Agora vem aí atividade vaquejada, atividades para a minha Maria da Luz Pereira, agora. Com essa canção, eu finalizo o programa, com Deus sobre os todos, sem Deus nada somos. Em seguida vem a hora H com Aaron Cid, o Alisson Bezerra. Um cheiro no coração, Deus abençoe a todos. Amanhã tem mais, com fé no Criador. A hora H está chegando daqui a pouco.

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0: discussão pesada nos bastidores. Desdobramentos. André Mendonça quer levar a investigação ao plenário do STF e cobra posição do presidente da corte, Edson Fachin, e presença da imprensa no julgamento. Política. Antes de julgamento de impugnação contra Cícero Lucena no Tribunal Regional Eleitoral da Paraíba, vereadores de João Pessoa debatem tema que pode mudar o retrato da eleição na Paraíba. Repercussão. Líder da oposição na Câmara de João Pessoa cobra esclarecimentos da verdade. Já o líder do governo diz que documentações do ex-prefeito atestam legalidade da sua candidatura. Decisão. Justiça cita risco à vida e proíbe torcidas organizadas do Botafogo da Paraíba frequentarem estádios.
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0: E atenção para a previsão do tempo para esta quarta-feira na Paraíba. Previsão de clima ensolarado na maior parte do estado. A temperatura vai oscilar entre a máxima 28 graus, a mínima 23 graus. Agora em João Pessoa, capital do estado, tempo nublado, 28 graus. Em Campina Grande, tempo também nublado, 28 graus. E a hora na Paraíba, 6:04. Essa é a Hora H.
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0: Paraibanos e paraibanas, se até então havia algum pacto de silêncio no Supremo Tribunal Federal, esqueceram de combinar com o ministro André Mendonça, cuja nova decisão faz um grande barulho na República. Diante de novos elementos apontando o ministro Alexandre de Moraes com participação direta no milionário contrato de sua esposa Viviane Moraes com o Banco Master, Mendonça quer levar as provas colhidas pela Polícia Federal à apreciação do plenário da corte. Nelas, Alexandre de Moraes aparece editando, ou seja, ajustando o documento de contrato entre a mulher e Daniel Vorkiara. É um movimento novo que aumenta ainda mais a robustez, o tamanho da suspeita de que o ministro era o verdadeiro contratado para uma advocacia togada em favor do chefão do Banco Master. Essa ferida aberta de Alexandre de Moraes contamina o resto de alguma credibilidade do STF. E a corte está ante uma decisão crucial. Ou salva toda a instituição, ou vai ao buraco para blindar um dos seus. Porque esse já não é mais um caso de batom na cueca. Aqui, o ministro está nu.

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paraibanos e paraibanas, na despedida do dia, nas boas-vindas da noite, nós nos juntamos aqui para agradecer ao nosso bom, generoso, misericordioso e justo Deus, Jesus Cristo de Nazaré, que nos ensinou que devemos ter um conceito equilibrado sobre quem somos, nem alto demais, nem rebaixado demais. Valorizar a si mesmo não é se considerar superior, melhor do que os outros, mais merecido que os outros. É primeiro, antes de qualquer coisa, reconhecer o valor que Deus colocou em você. E não admitir, não permitir que a opinião alheia, a opinião de terceiros, da sua própria identidade. José do Egito foi ignorado, preterido pelos seus irmãos. Davi também foi rejeitado pela própria família. Era um menininho, pastor de ovelhas. Mas eles eram isso aos olhos dos homens, inclusive dos que estavam ao seu redor. Deus já os via no futuro. Um sendo governador do Egito, outro sendo rei de Israel. E você não precisa ser admirado por todos para reconhecer o seu valor. Não precisa ser apontado, escolhido por todos para ser importante. Nem muito menos ser aprovado por todos para saber quem você é diante de Deus. Por orgulho, não por soberba, mas por gratidão a Deus.

0: Opa, 6h10, alô, alô, paraibanos e paraibanas, boa noite, tudo bem, gente boa, em cada canto e recanto dessa Paraíba de audiência, que prazer, que alegria, vamos juntos mais uma vez? Oi, como vai você, Rui T. Sansão, o homem da defesa civil em Campina Grande, já mandando mensagem aqui no WhatsApp 993465236, dizendo, Heron, ligadinho, conectado, junto e misturado na hora H, um abraço, meu irmão, obrigado pela audiência, alô, Thiago Souto Carneiro, como vai você, Thiago? Ele tá no trânsito em João Pessoa agora. Tá sintonizado na Rádio Pop FM 89,3. No trânsito de João Pessoa, nos dando uma carona. Obrigado, Thiago. Valeu pela companhia, valeu pela audiência. Comigo você já pode falar também aqui no Instagram. Você tem um Instagram aí? Me acha no Instagram, é só pesquisar agora. Vai lá no seu Instagram, pega o celular logo agora. Se deixar pra depois, você esquece. Pega o celular, pesquisa aí. Heron com H, N de navio no final, C I D. Heron Cid.
1: Arroba Heron Cid. Heron com H, Cid com demudo no final. Tudo junto e misturado. Heron Cid, pra você eu dou cartaz.
0: Cartaz pra você, um abraço, Eldin Maia. Alô, alô, Nilzete Coelho. Como vai você, Nilzete Coelho, de Soledade, ouvindo a gente pela Rádio Caruá FM, dizendo, Heron, todas as noites, nesse horário, estou aqui ouvindo o programa e essas mensagens. A de hoje foi muito bela. Obrigado, Nilzete Coelho.
2: Um abraço.
0: É Deus falando com você. Um abraço, minha amiga.
2: Um abraço.
0: Reginaldo Cardoso, boa noite. Tudo bem, Reginaldo? Ele tá com o Bado. Bado, ligaram na hora H em João Pessoa. Alô, Bado, aquele abraço.
2: Um abraço.
0: Muito obrigado pelo carinho. No YouTube, youtube.com/MaisTV. Você tem um YouTube aí? Você tem um YouTube? Se inscreva nesse canal, youtube.com/MaisTV, para você acompanhar o programa em áudio e vídeo. E no WhatsApp, o ZapZap, tem o ZapZap? O nosso é fácil. 993465236. 993465236. E a Paraíba inteira ligada e conectada aqui na Hora H.
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0: H. Acelerando com a notícia às 6h12, você acelerando agora no trânsito para os postos da Rede Opção. 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Hora H. 6h13 na Hora H, 6h13, Brasília chamando, a fervura está alta em Brasília.
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0: Chapa quente no Supremo Tribunal Federal. Depois de novas mensagens descobertas entre Daniel Vorcaro e Alexandre de Moraes, o ministro do STF, relator desse caso, André Mendonça, bateu boca com Alexandre de Moraes. Logo em seguida, jogou no colo do presidente do Supremo Tribunal Federal, Edson Fachin, o pedido de uma sessão pública, transparente e presencial para que a corte inteira analise o conteúdo das mensagens e as providências que podem ser ou não tomadas. Imagine o clima desse caldeirão. As vísceras do Supremo à mostra do distinto público e a imprensa. E aí, o que fará Edson Fachin? Vai dar transparência a essa investigação sob o risco do total constrangimento de um dos colegas e de alguns outros ministros em nome da transparência, da probidade, da lisura do processo e da credibilidade do Supremo Tribunal Federal, ou vai contemporizar e evitar essa exposição da fratura? Brasília conosco agora, o Elia Diniz está lá no centro da confusão, no centro do caldeirão, e ajuda a mexer essa substância tóxica aqui, essas lavas tóxicas que invadem a Praça dos Três Poderes em Brasília. Ô, Elia Diniz, conhecendo Alexandre de Moraes, mesmo com água no pescoço, tem alguma possibilidade dele renunciar diante dessa situação quase insustentável? Alô, Elia, boa noite.
2: Uma boa noite. Esta, sem nenhuma dúvida, é a maior, a mais exposta e a mais grave crise opondo dois ministros do Supremo Tribunal Federal. A diferença entre ministro do Supremo sempre existiu, mas ela costuma ser tratada naquele chá da cinco, com reserva, à discrição e sem nenhuma publicidade como aconteceu na de hoje. De um lado está André Mendonça, é um bolsonarista conhecido que está criando aí uma situação política muito negativa para Alexandre de Moraes, provavelmente até antecipando algum pedido de impeachment contra Alexandre de Moraes no Senado. É o mesmo ministro que relata o caso Lulinha também, que há uma profusão de notícias em relação a ele. Mas o caso do Vorcaro, que envolve muitas autoridades da República, e não só Alexandre de Moraes, vinha sendo administrado, e pouco se saiu em relação a Vorcaro nos últimos tempos, porque obviamente tem um potencial negativo para os bolsonaristas muito grande, até porque em Brasília a interpretação mais recorrente é de que André Mendonça fez o levantamento do sigilo dessa peça da Federal com graves acusações de Alexandre de Moraes exatamente no mesmo dia que a revista Piauí publicou uma informação contra Flávio Bolsonaro, mostrando que não foram apenas os 61 milhões que foram repassados à campanha a Flávio Bolsonaro ou ao grupo que produziu o filme, mas também houve outros dois repasses posteriores à data que Flávio Bolsonaro disse ter encerrado a relação com o banqueiro. Então, nesse jogo aí do embate política, é chumbo trocado e muito provavelmente André Mendonça pode ficar isolado na decisão que tomou hoje. E é muito, especula-se aqui em Brasília que a ala mais ligada a Alexandre de Moraes, que é uma ala que não é bolsonarista no STF, o STF só tem dois ministros bolsonaristas, há especulações, inclusive, de retaliações, cogita-se aí nos bastidores até de ações de busca e apreensão contra o candidato Flávio Bolsonaro. Isso porque Flávio Bolsonaro é investigado por conta da questão do filme, dos 61 milhões repassados por Vorcaro, mas ele nunca foi objeto de diligências policiais. Enfim, há muita especulação, mas ainda nenhuma é sustentável, e aí temos que esperar o desfecho, a evolução desses fatos de hoje para saber o que realmente vai acontecer. E também, claro, esperar a palavra do ministro Alexandre de Moraes, que em todo o material divulgado hoje, há mensagens, muitas mensagens, há muitas menções a Alexandre de Moraes, há muitas mensagens de Vorcaros em tese endereçadas a Alexandre de Moraes, mas não há respostas de Alexandre de Moraes nessas conversas, ou seja, e no frigir dos ovos, Daniel Vorcaro está preso e não tem mais banco. Então, vamos esperar o que dirá o ministro Alexandre de Moraes diante desse relatório divulgado hoje.
0: Obrigado a você, Willer Diniz, direto de Brasília. Brasília que está em erupção. No mesmo dia dessas mensagens, apareceu novas evidências, informações de mais dinheiro de Daniel Vorcaro para quem? Flavinho Bolsonaro. Mais dinheiro na conta de Flavinho Bolsonaro. Conta de irmão para irmão, né?
4: Ele não está tão ruim que não possa piorar.
0: Vorcaro fez mais um repasse de $1.600.000 para o filme Dark Horse após cobranças de Flávio Bolsonaro. Fora, já sabia, mais essa grana aí, quase R$8 milhões. Quando se pergunta a Flávio Bolsonaro, eles perguntam a produtora do filme. Mas não para por aí, não. A jornalista Malu Gaspar de O Globo revelou hoje que o contrato de aluguel da mansão em Brasília, que a lobista Roberta Luskin alugou para o Fábio Luiz da Silva, o Lulinha, o filho de Lula, foi fechado em nome de outra pessoa, Rafael Nicolau Arbex. Sabe quem é o Rafael? Dentista que foi testemunha de Fernando Bittar no processo da Operação Lava Jato relacionada ao famoso sítio de Atibaia. O mesmo sítio no qual Lula foi condenado a 17 anos e um mês de prisão em 2019. E que afirmava que morava na propriedade de Atibaia de graça, a convite de Bittar. Mas negou que a família de Lula frequentasse o local. De um lado é Flavinho Bolsonaro, do outro é Lulinha. E no meio do centro desse furacão, ninguém mais, ninguém menos do que um ministro do Supremo Tribunal Federal. A quem recorrer? Só o Papa. 6h21 na Hora H, no oferecimento do Lojão Rio do Peixe. 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Nos próximos minutos, você vai ouvir aqui na Hora H. Marcado o julgamento da chapa de Cícero Lucena no Tribunal Regional Eleitoral da Paraíba. Enquanto isso, vereadores da capital debatem o tema que pode mudar a eleição na Paraíba. O líder da oposição quer a verdade. Já o líder do governo diz que documentações liberam a candidatura de Cícero Lucena. E tem mais ainda no programa de hoje, a decisão da justiça de proibir a participação de torcidas organizadas do Botafogo em estádios da Paraíba. Essas e outras já já, aqui na Hora H. O dia inteiro, em uma hora.
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2: Opa, acerta a sua hora H com a nossa, acerta a sua hora com a nossa hora H 126. 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
2: Obrigado a você que volta com a gente. Alô, Eliakim Moreno, no bairro do Gás, em João Pessoa. Aquele abraço, Eliakim. Como vai você, Eliakim? Obrigado pela companhia, valeu pela audiência. O que é que estão dizendo aqui? Bem rapidinho. No YouTube da Mais TV, canal de vídeo do portal maispbyoutube.com/maistv. Vamos lá? Neste dia 1 de setembro de 2026, quem tá aí com a hora H? Boa noite, Eduardo Ferreira. Zé Neron, boa noite. O bicho tá pegando em Brasília, o povo defende o Lula. Tá dizendo o Eduardo aqui. Tá pegando mesmo.
5: E agora em setembro vai entrar o grosso.
2: Já entrou setembro, né? Imagina. Aguenta, menino. Coração, viu? Aguenta coração. Leonides Ferreira, tudo bom? Como vai você? No Paraná, no Rio Grande do Norte. Aquele abraço, valeu. Eita, Marcelo Pontes, tá batendo ponto aqui, né, Marcelo? Como vai você? Boa noite.
6: Um abraço.
2: Tudo bem, Marcelo? Tudo em paz? Obrigado, viu, meu amigo? Valeu pela audiência. Em Soledade, Tadeiron, jornalista Rick Sansen, tá em Soledade agora, antenado. Obrigado a você, Rick Jansen. Aquele abraço.
6: Um abraço.
2: Francisco Roberto tá dizendo, Eron, nego pequeno, estou ouvindo o programa em São João do Rio do Peixe pela Mais FM.
6: Um abraço
2: a todo mundo em Brejo das Freiras, na zona rural de São João do Rio do Peixe.
6: Um abraço.
2: Querida São João do Rio do Peixe. Deixa eu ver aqui quem tá no Brejo das Freiras. Fran, ela é ouvinte do programa pela Mais FM. Boa noite, Fran. Tudo bem com você, Fran? Aquele abraço, obrigado pelo carinho. Boa noite, Sérgio Teixeira, presidente da Associação dos Servidores do Tribunal do Trabalho em João Pessoa. Aquele abraço, Sérgio. Mandou uma mensagem aqui de uma audiência que teve com o superintendente do Detran, Isaías Gualberto, para avançar sobre processos de placa amarela. Obrigado, Sérgio Teixeira. 6h28 na hora H, abraçando o Demóstenes. Alô, Demóstenes Cabral da Caixa e Companhia. Boa noite. A redação do portal Mais PV está chamando.
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2: Girando com a notícia, girando com a informação. A justiça proibiu duas torcidas organizadas do Botafogo da Paraíba de frequentarem todos os estádios do país. Estão banidas, proibidas. Gabriel Albuquerque, quem são elas, Gabriel Albuquerque? Boa noite.
7: Boa noite, Eron. Boa noite a todos os ouvintes. São as torcidas Jovem do Botafogo e a Fúria Independente. Essa decisão é da juíza Adriana Barreto de Souza, da nona vara civil de João Pessoa. A juíza baniu as duas torcidas de todos os estádios do país. Essa decisão atendeu a um pedido do Ministério Público da Paraíba, que ingressou com ação civil pública por meio do Núcleo de Defesa do Torcedor, que é um núcleo ligado ao MP, para tratar de assuntos aí de torcidas organizadas, do preparamento ali e das forças de segurança, para fazer a segurança, obviamente, dos jogos e também outras questões referentes aos clubes e, obviamente, ao torcedor, como leva no nome do núcleo. A magistrada foi bem dura nessa decisão, Aaron. Ela, inclusive, citou uma aspa forte, que eu vou repetir aqui. Ela disse que a participação de grupos organizados envolvidos em ataques armados e emboscadas, foi assim que ela se referiu às duas torcidas, nos estádios brasileiros, traduz um risco intolerável à vida humana. Foi o que disse a magistrada. E aí, agora, as duas torcidas, em caso de descumprimento dessa determinação judicial, estão sujeitas a pagarem uma multa no valor de R$50 mil. Também está proibido o uso de itens que façam qualquer referência às torcidas organizadas, como o uso de camisa, boné, faixas, nos estádios de todo o país. A justiça também notificou o clube, o Botafogo da Paraíba, para que ele adote métodos aí, seja de reconhecimento facial, que é um método que o clube já usa, ou outros métodos para identificar notificar esses torcedores que estão banidos dos estádios. Também foram notificados por essa decisão judicial a Polícia Militar da Paraíba, a Secretaria de Segurança do Estado, a Superintendência da Polícia Rodoviária Federal e a Federação Paraibana de Futebol e, por último, a Confederação Brasileira de Futebol, a CBF. O Botafogo da Paraíba já vai para campo no próximo domingo contra o Santa Cruz pelo Brasileiro da Série C. Uma fase boa que vive o Botafogo da Paraíba no Brasileiro Série C. Agora não conta mais com a torcida nos estádios já a partir da decisão. Ou seja, no próximo jogo contra o Santa Cruz já não terá a torcida do Botafogo e também nos jogos em casa como mandante aqui no estádio Almeidão. As torcidas Jovem do Botafogo e Fúria banidas do estádio. Então, o clube não conta com...
2: Essa é uma torcida ao contrário, né? Uma torcida que prejudica o time, que queima o filme do time, então não é torcida. Faz mal o time. A grande massa da torcida do Botafogo tem que se isolar desse tipo de postura, né? O próprio Botafogo não pode passar a mão na cabeça desse tipo de torcida que só depõe contra o time. Não colabora em nada, muito pelo contrário. Prejudica o time em campo e a imagem do time também. Valeu, Gabriel Buquerque. Valeu pela informação.
7: Valeu, Heron. Toma à disposição. Qualquer coisa, trago novidades.
2: Segura aí. 6h32 na Hora H. 6h32 girando com a notícia num oferecimento da Dinoco.

0: 8h33 agora na Hora H, girando com a informação Eleições 2026. O Tribunal Regional Eleitoral da Paraíba vai julgar nesta quarta-feira a ação de impugnação do Ministério Público Eleitoral contra a candidatura a governador do ex-prefeito de João Pessoa, Cícero Lucena, do MDB. Essa impugnação foi baseada numa investigação que aponta um suposto elo do ex-prefeito da gestão municipal em João Pessoa à época com o crime organizado. Hoje, o líder da oposição na Câmara de João Pessoa, o vereador Fernando Milanês Neto, disse esperar o esclarecimento da verdade.
1: Eu espero que a verdade venha esclarecer a sociedade. O que eu quero é a verdade. Eu não quero nada mais que a verdade.
2: E qual é a verdade?
1: A verdade é que precisa ser mostrada. Primeiro que a eleição de 2024, ela teve violência praticada pelo crime organizado contra algumas candidaturas. A gente precisa saber se foi nomeado ou não indicações do tráfico e do crime organizado na Prefeitura Municipal de João Pessoa. A gente precisa ter conhecimento. A gente precisa ter conhecimento dos áudios que a gente tomou conhecimento informalmente, quais são esses áudios, com quem foram esses áudios e qual o conteúdo desses áudios. A gente tem a certeza se teve alguma influência de alguém da Prefeitura Municipal com essas pessoas. Qual a influência? Quem é que está proibido de trabalhar na Prefeitura Municipal que porventura ainda possa estar trabalhando? A gente precisa saber de toda essa verdade. Acho, confio muito no Procurador Federal Eleitoral, Dr. Marcos Queiroga. Acredito que para ele insistir na inelegibilidade de um registro de candidatura, ele deve ter fatos que deverão ser mostrados amanhã de forma pública à cidade e à sociedade.
0: 6h34, o programa Hora H foi ouvir o outro lado dessa moeda. Gabriel Albuquerque, quem falou em defesa de Cícero Lucena?
3: O líder do governo na Câmara de João Pessoa, o vereador Bruno Farias, ele disse ter certeza que a candidatura de Cícero será registrada pela Justiça Eleitoral.
4: Eu estou totalmente tranquilo. Não existem razões técnico-jurídicas que obstaculem uma candidatura de Cícero Lucena. Todas as certidões foram apresentados, o próprio TRE já chancelou isso aí, que Cícero apresentou todas as documentações necessárias. A gente crê assim com muita tranquilidade, por confiar na justiça e por saber que o direito de Cícero é bom, de que ele será candidato nessas eleições com a sua candidatura deferida pela Justiça Eleitoral.
0: É um julgamento que vai chamar a atenção e que vai colocar todos os olhares da política paraibana voltados para o Tribunal Regional Eleitoral da Paraíba. Um julgamento que começa pela manhã e, pelas características, não será surpresa, por exemplo, se houver algum pedido de vistas. Vamos aguardar e vamos acompanhar e trazer os detalhes amanhã aqui no programa Hora H. Ainda sobre eleições 2026, girando com a informação bastidores das candidaturas e das campanhas. Gabriel Albuquerque.
3: Pois é, Aaron, a candidata a deputada federal pelo PSB, Lídia Moura, inaugurou seu comitê de campanha no sertão paraibano, na cidade de Patos. O comitê, obviamente, é o fim de um comitê, reuniu aliados, apoiadores, e esse comitê fica localizado no bairro Santo Antônio, na rua 18 do Forte, número 256. Além da presença de apoiadores, também ela reuniu a militância e contou ali parte dos projetos dela que ela pretende levar à Câmara Federal, incluindo aí a defesa dos direitos humanos e da diversidade humana, pasta que ela representou enquanto secretária de Estado.
0: 6h36 na Hora H, obrigado Gabriel Albuquerque, abraçando na interação e na audiência em Brasília, capital da República. A nossa querida ouvinte aqui, Anastácia Mello, é paraibana, que reside em Brasília. Zeneron, Brasília tá quente em todos os sentidos.
5: Um abraço.
0: Ela mandou aqui uma foto aqui. Brasília na seca, clima de Saara. DF marca a maior temperatura do ano pelo terceiro dia seguido. 35 graus. Meu amigo, imagina a umidade do ar como é que tá em Brasília, capital da República. 6h37, alô, Jordão Bezerro, ouvindo a Hora H na rádio Itatiunga FM, aquele abraço para você, valeu pela companhia. Ainda nas eleições 2026, começou hoje o prazo para solicitação de transporte especial para as eleições na Paraíba. Esse é um novo serviço oferecido pelo TRE para eleitores com deficiência ou dificuldade de locomoção. A desembargadora vereadora e presidente da Comissão de Acessibilidade do TRE, Giovana Maier, deu mais detalhes.
2: Nesse primeiro momento, serão atendidas 143 municípios, com uma população de mais de 1 milhão de eleitores. Então, a gente espera, através desse projeto e dessa iniciativa, atender um bom público de pessoas com deficiência que precisam comprovar a sua condição, a sua vulnerabilidade e a sua necessidade. Todos os transportes que serão feitos para o projeto serão feitos através do TRE. Então, não há como ter uma confusão com outros tipos de transportes que se confunda com o fim eleitoral diverso do que se pretende aqui. Isso é muito importante. Então, esses carros serão colocados à disposição do TRE e, a partir daí, o projeto vai assumir toda essa condição.
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0: Opa, 6h39 na Hora H, obrigado a você que tá com a gente. Alô, Kisla Cantalice, em Campina Grande, ouvindo pela rádio Pop Cariri 101.1 FM. Aquele abraço, obrigado pelo carinho, valeu pela audiência. Tem mais aqui? Meu amigo Juninho Queiroz, como vai você, Juninho? Tá no trânsito em João Pessoa, tá na rádio Pop FM, na capital do estado, a nossa cabeça de rede. Alô, José Mar Silva, Zé Neron, estou me deslocando de Campina Grande para o município de Caturité e ouvindo a Hora H. Boa noite, José Mar. Obrigado, meu amigo, obrigado pela audiência, boa viagem, que Deus te abençoe aí na estrada. Meu amigo Celiano Moura, em Sapé, na região da Mata Paraibana, um abraço, meu irmão, obrigado pelo carinho, Zé Neron. O Brasil está em chamas, segura o tranco. É um abacaxi grande, né, meu amigo Celiano Moura? Pensa num abacaxi muito maior do que o de Sapé. Obrigado, 6h40 aqui na Hora H. No Instagram, não, no YouTube, youtube.com/maistv. Lázaro Martins, como vai você? Boa noite, aquele abraço, valeu pela companhia. Em Itaperuá, a Iranete Brito. Cadê meu amigo aqui de Itaperuá, rapaz da rádio Itaperuá FM? Luciano Silva, tudo bom, Luciano Silva? Como vai você, meu amigo? Aquele abraço, companheiro da rádio Itaperuá FM, Luciano Silva. Também a Jaine Gouveia, que é da comunicação também. Alô, alô, Leandra Almeida, em Itaperuá. Tudo bem, Leandra? Como vai você, minha amiga? Obrigado pelo carinho, valeu pela companhia aqui no programa. Divânia, em Itaperuá, boa noite também. Tudo bem, Divânia? Cícera, em Itaperuá também, do Hotel Pedra do Reino. Obrigado, Cícera. Um abraço para todo mundo no Reino Encantado de Itaperuá, na sintonia pela rádio Itaperuá FM. Hora do intervalo. Nos próximos minutos, você vai ouvir aqui na Hora H. Superintendente da Fundação PB Saúde, Cícero Lugero, diz que descredenciamento de serviços cardiológicos em João Pessoa aumentou a demanda no Hospital Metropolitano de Santa Rita. E tem mais no programa de hoje, Gabriel Albuquerque.
3: O Senado acaba de aprovar o nome do ex-senador, ainda senador Rodrigo Pacheco, para o cargo de ministro do Tribunal de Contas da União.
0: É o rio correndo para o mar em Brasília. Daqui a pouco a gente volta abraçando o Deltônio, Moreira de Teresina, no Piauí. Ele é de Iraúna, mas está ouvindo a gente lá no Piauí, em Teresina. Um abraço e Deltônio Moreira. Valeu, daqui a pouco a gente volta com essas e outras aqui na Hora H. O

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1: Opa, acerta a sua hora com a nossa Hora H. 15 minutos para as 7 da noite. Estamos de volta, voltando com essa Paraíba de audiência. Obrigado a você que volta com a gente. João Pessoa, Rádio Pop FM, cabeça de rede. Campina Grande, Pop Cariri, 101 FM, aquele abraço. Alô, alô, você em Souza na Progresso FM. Boa noite, Cajazeiras na Mais FM. Alô, Conceição na Conceição FM. Boa noite, Pombal na Bom Sucesso FM. Alô, alô, Catolé do Rocha da Independência FM. Boa noite, São Bento na Sintonia pela Solidária FM. Alô, Patos na Itatiunga FM, Serra do Teixeira tá na Princesa FM, Cariri Paraibano na Independente FM, o Brejo tá com a Rádio Pop 105,3 FM de Areia, e também quem se liga com a gente agora é quem está em Soledade na Rádio Caruá FM. É a Paraíba inteira ligada na Hora H e na Rede Mais.
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1: Girando com a notícia, o novo ministro do Tribunal de Contas da União é o senador Rodrigo Pacheco. Acabou agora há pouco a sessão em que ele foi consagrado, indicado, ele discursou agora há pouco, agradecendo aos seus colegas pela escolha, seguindo o rito do modelo em voga hoje. O Senado indica, o Senado é quem diz quem vão ser os fiscalizadores de boa parte dos aliados dos ex-senadores. É bacana esse modelo? Né? Mas é o que temos. E é o que estamos conformados. Achando ruim, achando bom. Vai lá, Rodrigo Pacheco. Não há de se questionar eventuais méritos, qualidades jurídicas, competência dele, mas é um modelo que o camarada sai do Senado da República direto para a condição de fiscalizador. Não é de bom tom, mas é o modelo que temos. Vamos acompanhar o que disse agora há pouco o ministro, novo ministro do Tribunal de Contas da União, eleito senador Rodrigo Pacheco, do PSB de Minas Gerais.
4: A referendar a sua iniciativa da indicação para o Tribunal de Contas da União. Portanto, a Vossa Excelência, o meu reconhecimento, a minha gratidão eterna, não só por isso, mas por toda essa convivência que fez com que nos tornássemos grandes amigos e hoje a minha carreira pública, depois de ser deputado federal, senador da República, recebendo essa indicação do Senado Federal, é coroada para uma missão muito relevante e muito importante, propiciada por Vossa Excelência e pelos líderes dessa casa e pelos senadores e senadoras dessa casa. Portanto, esse pronunciamento é de gratidão, de agradecimento, de compromisso firmado para cumprir bem e fielmente a missão que eventualmente me será outorgada após a apreciação da Câmara dos Deputados no âmbito do Tribunal de Contas da União. Um agradecimento também muito especial ao presidente Davi, ao relator desse PDL, o ex-presidente Renan Calheiros, que concordou que fosse suprimida a fase das comissões e pudéssemos vir no requerimento de urgência a apreciação no plenário. E, além disso, me brindou com um parecer muito robusto, muito denso, em relação aos meus eventuais predicados e às minhas condições de ocupar o cargo de ministro do Tribunal de Contas da União. Portanto, meu agradecimento ao ex-presidente Renan Calheiros pela relatoria dessa matéria. Quero agradecer também aos servidores e servidoras do Senado, não só neste momento, mas toda a minha trajetória aqui nesta casa, como senador da República por Minas Gerais, líder do meu partido nos dois primeiros anos, presidente da casa por dois mandatos e agora mais ultimamente no trabalho corriqueiro de senador. Os servidores e servidoras são a alma e o coração dessa casa. Nós somos os instrumentos do povo para representar a população e os estados no Senado Federal.
1: Eu sou Rodrigo Pacheco, que tem 49 anos de idade, entrando agora no Tribunal de Contas da União, vai passar 26 anos lá, ou seja, ele terá 26 anos de gratidão pelos seus colegas, a começar do relator do seu processo, o notório senador alagoano Renan Calheiros, que dispensou todas as burocracias de praxe. Pra quê? Comissão?

Pra que sabatina? Pra que discussão? É um colega da casa. Vamos chancelar. Todo mundo vota nele e fica tudo muito bem. Claro, é muito bom ter um colega julgando no Tribunal de Contas da União, né? É ótimo. 10 minutos para as 7 da noite. Ou um ex-colega. 10 para as 7 da noite. 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
1: Hora H! 9 minutos para as 7 da noite, 9 para as 7 da noite, vem aí a entrevista da hora.
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1: Na Hora H da TV Norte Paraíba, eu conversei com o superintendente da Fundação PB Saúde, Dr. Cícero Ludgero, e fiz uma pergunta principal. O Hospital Metropolitano diminuiu o número de cirurgias? Pelo menos é o que tem dito, criticado candidatos ou integrantes da oposição na Paraíba, em crítica ao governo, inclusive com informações de que cirurgias estariam sendo marcadas para o segundo semestre do próximo ano. Essa foi a pergunta ao superintendente da PB Saúde, Cícero Ludgero, que tem a seguinte resposta.
3: Eron, as cirurgias do Hospital Metropolitano não diminuíram, inclusive algumas aumentaram a quantidade. Isso para suprir a necessidade que antes tínhamos aqui em João Pessoa. Contratos como o Hospital Dom Rodrigo com a Prefeitura já não tem mais. Então isso aumenta a quantidade de pacientes que são atendidos no Hospital Metropolitano. E o governo do estado da Paraíba está pronto para cumprir essa demanda.
1: Então o João Pessoa diminuiu a capacidade de atendimento e esse atendimento foi transferido para o Hospital Metropolitano. É mais ou menos isso?
3: É mais ou menos isso. Então hoje a Secretaria Estadual de Saúde também fez um contrato com o Hospital Help para que...
1: Em Campina Grande.
3: Para que juntos consigamos aumentar ainda mais a quantidade de cirurgias que são realizadas no Metropolitano. Mas deixo aqui para todo paraibano e paraibana. O paciente que necessita de urgência cardiológica, de urgência neurológica, ele é atendido de prontidão.
1: Pergunta, concursados da PB Saúde, tem gente que aguarda essa chamada. O que é que tem de programado sobre isso?
3: Já chamamos mais de 50% da lista de aprovados. O governador Lucas Ribeiro vai cumprir todo esse chamamento. E nos próximos dias vamos lançar mais uma lista de aprovados. A partir do momento que hospitais como o Hospital da Mulher de Campina Grande, o Hospital de Trauma de Patos, o Hospital da Mulher do Sertão passarem a ser geridos pela PB Saúde, conseguimos ampliar a quantidade e a necessidade de profissionais para poder chamarmos ainda mais ou até fazer novos concursos futuramente.
1: As respostas do superintendente da Fundação PB Saúde, o médico Dr. Cícero Ludgero, que inclusive é souzense de nascimento, Souza, que nos ouve agora pela Rádio Progresso FM 103,5. Abraçar os colegas, companheiros da Rádio Progresso FM. Alô, Gilberto Videres, homem do Bom Dia Sertão, aquele abraço. Alô, Jota César, tudo bem com você? Jota, um abraço, meu amigo Jorge Gadrian, tudo bem, Jorge Gadrian? Alô, Jorge Wagner, como vai você, Jorge? Júnior Bezerra, tá por aí, Júnior? Oi, Júnior. Tem mais, rapaz. Tanta gente. Jota César, tudo bem, meu irmão? Como vai você? Cadê o Bruno? Bruno, repórter da Rádio Progresso FM, aquele abraço também. Bruno Rafael, né? O meu amigo Jackson Queiroga também, um programa que está apresentando um programa logo antes do programa Hora H aqui. O Jackson Queiroga com a Paloma Santos, que fazem uma dupla de sucesso na radiofonia de Souza. O Célio Almeida, já falei, essa equipe toda valorosa da Rádio Progresso FM. Eugênio Rodrigues, a narração mais vibrante do rádio paraibano e sertanejo. 6h54 na Hora H, 6h54, quem tá na interação. Vamos pra Central da Interação agora.
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1: 93465236, 99346-5236. Mensagem de áudio, hora zap. Se identifique, diga onde está falando e pode mandar o seu recado. É um prazer falar com você. Obrigado pelo carinho. Abraçando o querido amigo Alec Maracajá da Ativa Web, que está bombando no Brasil inteiro com levantamentos do comportamento das redes sociais nas eleições de 2026. Levantamentos que estão sendo publicados pela Globo, pela Veja, pelo Metrópolis. Amanhã ele será entrevistado do podcast direto de Brasília, aqui com Magno Martins, em parceria com a Rede Mais, com o programa Hora H. Imperdível. Crescimento, por exemplo, de Augusto Cury. Qual é o termômetro das redes sociais? O que é que explica, de repente, esse movimento em torno de Augusto Cury, principalmente dentro da plataforma digital, que transpôs para as pesquisas, como a mais recente, a BTG Nexus, apresentando ele já com 2 dígitos, 11 pontos percentuais, querendo crescer aí nas costas de Flávio Bolsonaro. 6h56 na Hora H. Quem tá ligado com a gente aqui? Quem tá ligado aqui? Vamos lá. Tá, alô aqui. Cadê o homem aqui, rapaz? Tava falando comigo agora há pouco. É o Marcelo Ponça Zeron. Quem teve em João Pessoa foi a ministra da Cultura, Margarete Menezes. E foi, Marcelo? Margarete da música Faraó tava aqui, foi? Tava cumprindo uma agenda aqui. Obrigado, viu, Marcelo, pela lembrança. Tava nem lembrando, mas esteve mesmo. Marília Ferreira dizendo, eu tava tirando onda aqui com o Marcelo Pons, viu? Marcelo, você é muito carente de atenção, misericórdia, tá dizendo a Marília Ferreira aqui. Acho que é de tanto o Marcelo falar. Aí ela disse, não, Marcelo, menos, você tá carente demais de atenção, para de falar aí no YouTube da Mais TV. 993465236 é o WhatsApp, 993465236, a Paraíba no ar, boa noite.
4: Boa noite, Aaron Cid, aqui é Alberto de Catoledo Rocha. Meu patrão, faça aí um comentário em cima da decisão de Dias Toffoli com relação a Renan Santos, a decisão dele de quase banir da campanha eleitoral o pré-candidato, aliás, o candidato a presidente da República, Renan Santos.
1: Já foi, já voltou, né? Já travou, já liberou a campanha, pelo menos a campanha digital de Renan Santos, o repasse do fundo eleitoral e participação em debates. Decisão que foi considerada muito autoritária, né? O candidato à presidência da República ser defenestrado dessa forma, né? O que termina dando fôlego para ele, né? Termina aparecendo no noticiário. O eleitor gosta que só de uma vítima, né? É tanto que Lula e Flávio estão na frente, né? Os dois carregam um saco de escândalo nas costas e os dois estão na frente lá, cavalgando com toda a força, e o povo tá nem aí pra escândalo. Aí, os dois maiores escândalos lideram as pesquisas. Quer mais o quê? Alô, meu amigo Crota. Crota, o homem da Honda, o rei do outdoor em Cajazeiras, Zeneron. Tô assistindo o programa. Um abraço lá pra cá também no YouTube da Mais TV. youtube.com/MaisTV. Abraço, boa Crota. Boa noite, quem tá aí?
5: Boa
1: para aí,
5: boa noite, Zeneron Cid. Aqui quem tá falando é José, diretamente aqui do bairro Dom Silveira, da cidade de São Bento, a capital mundial das redes.
1: Cidade
5: e esse
1: boa.
5: Ano você vem pra Esportista aqui, começou setembro, dia 1º de setembro, hoje tá bem pertinho já. Manda um alô especial aqui pra Sheila, pra todos que estão aprontando rede aqui na área, na calçada, pouquinho da noite, escutando você, Aaron Cid.
1: Coisa boa, vou. Um convite desse, estarei lá. Essa cidade é bacana, né? Por uma hora dessa fazendo rede lá, trabalhando, botando a cidade pra frente. Ô, São Bento Forte.
6: Um abraço.
1: Cidade milagrosa, botando dinheiro pra circular e o povo trabalhando, melhorando de vida. 6h59 na Hora H, finalzinho do programa. Hora H, programa Hora H no ar. Programa Hora H no ar. Com a sonoplastia, edição de vídeo dele, Marcelo Gomes. Central Pop de Controle, Anderson Máquina. Produção e reportagens, Gabriel Albuquerque, André Firmino, Roberto Tagino e Catarina Pontes. Eu tô por aqui, na apresentação e na direção de conteúdo. A gente se encontra logo mais amanhã, 6 da noite, com direção geral da nossa embaixatriz Reni Cláudia. A gente se encontra amanhã aqui na Hora H. Paz no coração, fé em Deus, fé em Jesus Cristo de Nazaré, fé na vida, Paraíba.
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0: adaptação da propaganda foi elencada como alternativa a este problema. O ministro da Saúde, Alexandre Padilha, classificou o vício em jogos online como um problema de saúde pública e destacou que o Sistema Único de Saúde oferece atendimento online para ludopatas.
1: Quando a pessoa entra no meu SUS digital, solicita a consulta e começar o plano terapêutico, tem um conjunto de psicólogos e psicólogas que vão atender essa pessoa, pelo menos 10 consultas, depois você pode renovar esse plano para mais 10 consultas, pode continuar a consulta.
0: Leandro Domingos Teixeira, vice-presidente financeiro da Confederação de Bens, Serviços e Turismo, CNC, destacou o impacto das BETs sobre o comércio brasileiro e defendeu tributação e limitação do número de plataformas no país.
2: Defendemos uma rigorosa fiscalização sobre os jogos online, ampliando a tributação incidente, já que a atividade que exerce são nocivas à saúde dos apostadores e também à economia popular.
0: Nem as crianças escapam dos riscos envolvendo as apostas online, como destaca Maria Melo, coordenadora do programa Criança e Consumo do Instituto Alana.
3: As plataformas de aposta replicam de forma ainda mais agressiva a mesma lógica de exploração comercial que a gente vê nas redes sociais hoje, que é baseada em desenho viciante, recompensa variável, gamificação e muitas vezes o uso de crianças como vetor de marketing. O uso de influenciadores mirins de até 6 anos de idade.
0: Os participantes da reunião também apresentaram como sugestão a proibição das plataformas de jogos online no país, a criação de programas de saúde mental nas empresas, implantação de estratégias de fiscalização e monitoramento dos sites de aposta, principalmente os ilegais. As propostas serão estudadas pelo governo e servirão de base para as políticas de regulamentação das bets no país. Reportagem Graziele Bezerra.
4: O produto interno bruto brasileiro cresceu 0,5%.
5: O indicador mede o valor de todos os bens e serviços produzidos pelo país.
4: O produto interno bruto, PIB, que mede a soma de todos os bens e serviços produzidos no país, cresceu 0,5% no segundo trimestre de 2026. Os dados são do Instituto Brasileiro de Geografia e Estatística, IBGE. Foram movimentados 3 trilhões e 400 bilhões de reais no segundo trimestre. O principal crescimento foi no setor agropecuário, impulsionado pelo desempenho da pecuária e da produção de alimentos como café e soja. O coordenador de contas nacionais do IBGE, Ricardo Moraes, detalha os setores que tiveram destaque.
6: O produto interno bruto cresceu 0,5% no segundo trimestre em relação ao primeiro trimestre de 2026. Na série com ajuste sazonal, os maiores destaques foram a extrativa mineral, com crescimento de 3,4%, a agropecuária, com 2,8%, e os serviços de informação e comunicação, com crescimento de 2,1%.
4: Entre os demais setores que apresentaram resultados positivos, o setor de serviços cresceu 0,2% e a indústria avançou 0,1% na comparação com o trimestre anterior. A economista Maria de Lourdes Molo explica o que significa esse índice.
7: E é o valor total da produção de bens e serviços finais que são obtidos pelo país em território nacional em determinado período de tempo, geralmente 1 ano. Em geral, a produção é medida em unidades monetárias. Ele representa tudo que a economia produz, que para essa produção existem empregos, existem salários, existem lucros. As rendas das pessoas são geradas a partir da geração desse produto.
4: Também foi registrado o crescimento do PIB em relação ao ano passado. Na comparação com o segundo trimestre de 2025, o índice teve alta de 2%. Reportagem Márcia Fernandes.
8: A implantação da reforma tributária está dando mais um passo.
5: A partir de hoje, pequenas empresas devem optar pelo Simples Nacional e a forma de recolhimento do IBS e da CBS em 2027.
8: O prazo vai até 30 de setembro.
9: Micro e pequenas empresas enquadradas no Simples Nacional terão uma nova decisão tributária para tomar ainda em 2026. Entre os dias 1º e 30 de setembro, elas poderão optar como irão recolher o imposto sobre bens e serviços e a contribuição sobre bens e serviços no primeiro semestre de 2027. Pela nova regulamentação, as empresas empresas poderão continuar recolhendo o IBS e o CBS dentro da guia única do Simples Nacional, ou optar pelo chamado regime regular, no qual os dois tributos serão calculados e pagos separadamente. A escolha pelo regime regular não significa sair do Simples Nacional. A empresa continuará no regime simplificado para os demais tributos, mas seguirá regras próprias para calcular e pagar o IBS e CBS. A microempresária do ramo de alimentação do Rio Grande do Sul, Carolina Kader, disse que ainda não fez a opção, mas vai decidir com o seu contador a melhor opção.
10: Eu acho que para isso a gente tem que ter, enquanto empresária, orientação contábil, assim, né? Para poder fazer essa escolha e optar pela melhor forma de fazer essa declaração tributária.
9: O contador Reginaldo Moraes da Silva destaca a importância dessa opção.
11: O IBS e o CBS, ele vem com a reforma tributária, tá? Tá mudando dois impostos, o PIS e o COFINS. Eles deixarão de existir num processo de transição a partir do ano que vem. E aí, o que acontece? Com essa mudança, o IBS e o CBS, que é o IBS, que é o de serviço, e o CBS, que é o de comércio, basicamente, né? A gente vai conseguir aproveitar crédito dos nossos fornecedores.
9: As empresas que fazem parte do Simples Nacional continuarão enquadradas automaticamente. Reportagem Cleide Lopes.
8: Para o empresário individual, não mudou o prazo. O período de solicitação de opção para se tornar ou permanecer sendo MEI permanece em janeiro.
5: E se você tem dúvidas, acesse ainda o site gov.br/Receita Federal.
8: E uma dica, no YouTube da Receita tem um vídeo que pode ajudar o pequeno empresário na hora da escolha.
5: Empresas brasileiras que tiveram as exportações afetadas pelas novas tarifas dos Estados Unidos podem ter mais tempo para cumprir compromissos tributários.
8: O Ministério do Desenvolvimento, Indústria, Comércio e Serviços regulamentou a prorrogação por mais um ano do chamado drawback suspensão.
5: O regime suspende o pagamento de tributos na compra ou importação de insumos usados na produção de bens destinados à exportação.
8: Na prática, a empresa assume o compromisso de exportar o produto dentro de um prazo determinado. E é justamente esse prazo que poderá ser ampliado.
5: Só no mês de julho, a aviação civil brasileira registrou quase 12 milhões de viajantes em voos nacionais e internacionais.
8: Desse total, cerca de 9 milhões e 100 mil foram em voos domésticos, um crescimento de 1,9% em relação ao mesmo período do ano passado.
5: E é nesse cenário, com tanta gente viajando para dentro e fora do país, que foi lançada a campanha para alertar passageiros sobre consequências de atos de indisciplina em voos e aeroportos.
8: Para se ter uma ideia, o Brasil registrou 881 casos de indisciplina no transporte aéreo entre janeiro e junho deste ano.
5: 154 episódios estão inseridos em categoria 3 de resolução da ANAC, Agência Nacional de Aviação Civil. Isso significa que a ocorrência pode comprometer a segurança operacional.
8: Para conhecer melhor a resolução da ANAC, que cria regras para atos de indisciplina nos aeroportos e a bordo, vá em pareceexagero.com.br.
5: Agora a gente vai falar sobre os direitos dos passageiros e a ferramenta ANAC Passageiros, que ajuda a orientar usuários e mediar reclamações contra companhias aéreas.
8: Sobre o assunto, conversamos com Yuri Sherman, gerente de regulação das relações de consumo da ANAC. Acompanhe. Olá, nós estamos com Yuri Sherman, gerente de regulação das relações de consumo da ANAC. Boa noite, muito obrigada pela sua presença aqui na Voz do Brasil.
12: Boa noite, Luciano.
8: Yuri, vamos começar falando qual é o papel da ANAC na proteção dos passageiros.
12: Obrigado pela oportunidade de esclarecer, Luciana. Essa nossa atuação, ela se dá por duas frentes. Tá? Uma frente voltada a garantir um ambiente econômico favorável à vinda de novas empresas, para que a gente tenha mais concorrência no nosso setor. E no fim do dia, mais concorrência é bom para o consumidor, né? Gera mais oferta de serviços, mais oferta de produtos, mais opções de tarifas para os passageiros. E a gente tem uma segunda frente, que é diretamente voltada à garantia de direitos essenciais aos passageiros. Isso se dá não só por meio da nossa norma, mas pela nossa atuação fiscalizatória, né, onde a gente tem ali uma atuação nos aeroportos, a gente acompanha remotamente também o cumprimento dos deveres das empresas. A gente tem também uma atuação de educação para o consumo, né, para que os passageiros conheçam seus direitos, conheçam seus deveres. E ainda nessa linha de garantir direitos, a gente cria um ambiente propício à resolução de conflitos de consumo.
5: Como é que a agência tem atuado para prevenir problemas e estimular a solução desses possíveis conflitos?
12: No primeiro momento, Luciano, por meio da fiscalização, né? Por meio da fiscalização que a gente vai ali a campo, né? Que as empresas veem que a gente está atuante, né? Que a gente está ali acompanhando o que, que elas estão fazendo. As empresas veem que cumprir as regras é fundamental, né? É necessário. Agora, o transporte aéreo, ele é muito complexo, né? Tem várias complexidades no transporte aéreo e, por isso, intercorrências podem acontecer. No caso de intercorrências, você só fiscalizar, você só punir, não resolve os problemas individuais, né? E é daí que vem a nossa atuação voltada à resolução de conflitos. E a gente faz isso tanto pelo monitoramento do saque das empresas, né? Vendo como que as empresas estão respondendo ali no saque, como que os atendentes das empresas estão preparados para responder as demandas dos passageiros. E a gente faz isso também por meio de uma plataforma de resolução de conflitos, que é o ANAC Passageiro.
8: Bem, Yuri, falando em conflitos, nós ouvimos alguns passageiros que tiveram problemas durante a viagem. Uma delas foi a Amanda Evangelista, que teve problema com a bagagem. Vamos ouvir?
13: Oi, meu nome é Amanda, eu tenho 35 anos, sou residente de Brasília. Recentemente, voltando de Foz do Iguaçu, no Paraná, eu despachei a minha mala pela companhia aérea e, chegando no destino, chegando em Brasília, eu verifiquei que itens da minha mala, como perfume, tinham sido roubados, furtados de dentro da minha mala, enquanto a mala estava sob responsabilidade da companhia aérea e do aeroporto, já que ela não estava comigo. Eu queria saber o que fazer nesses casos.
8: Yuri, o que a gente pode falar para a Amanda?
12: Bom, em primeiro lugar, a gente está diante de um cometimento de um crime, né? Então é imprescindível que a Amanda registre a ocorrência policial, né? Para que tenha a devida apuração policial. E registrada a ocorrência, ela precisa fazer um protesto junto à empresa aérea na primeira oportunidade, né? Então, assim que ela verificou que tinha algum item faltando na sua bagagem, ela faz o protesto junto à empresa aérea e aguarda a resolução. Caso a empresa não resolva o problema, né, considerando que a empresa tem a obrigação de reembolsar por esses itens surrupiados, né, pela violação da bagagem, aí a Amanda pode registrar uma reclamação na plataforma ANAC Passageiro e lá a empresa vai responder e a ANAC também vai monitorar toda essa situação em âmbito coletivo. Né?
5: Tá certo. Tem também aqui a reclamação da Ana Cláudia Ferraz sobre atrasos de voos. Vamos ouvir.
14: Oi, meu nome é Ana Cláudia Ferraz, moro em Rio Branco, no Acre. Recentemente tive um problema num voo que a gente teria que embarcar meia-noite, né, no horário Acre, e embarcamos, só que permanecemos 3 horas dentro da aeronave, porque a aeronave apresentou problemas. Depois de 3 horas, eles cancelaram o voo, e no cancelamento do voo eles não ofereceram hotel, nem lanche, nem alimentação, e só conseguimos chegar em casa 6 horas da manhã. E nesse caso, como que a gente procede?
12: No caso de atraso de voo, a partir de 1 hora, a empresa é obrigada a fornecer facilidades de comunicação. A partir de 2 horas, é obrigada a fornecer alimentação. E a partir de 4 horas, a empresa é obrigada a fornecer hotel, hospedagem, para quem não for residente naquela localidade do atraso. Então, ainda que nessa situação a passageira estivesse dentro da aeronave, né, e permanecido lá durante 3 horas, depois de 2 horas a empresa deveria ter fornecido essa assistência material de alimentação e, resolvida ali a questão da reacomodação em outro voo, deveria encaminhar os passageiros ou para o hotel, né, para que aguardasse ali, né, como, pelo que eu entendi, houve pernoite, ou encaminhar os passageiros para sua residência e depois também custear o retorno do passageiro até o aeroporto.
4: E agora ela pode fazer uma reclamação no ANAC Passageiros?
12: É imprescindível que ela faça uma reclamação no ANAC Passageiro, tá, Luciana? A nossa plataforma é uma plataforma que propicia a resolução de conflitos individuais. Então ela vai registrar uma reclamação, a empresa vai ter até 10 dias para responder e depois disso o passageiro vai avaliar como que foi essa resposta da empresa. E a ANAC está ali nos bastidores acompanhando tudo, né, vendo como que em âmbito coletivo se dá essa atuação das empresas, onde que as empresas estão pecando, como que a gente vai utilizar aquilo para direcionar nossos esforços fiscalizatórios. E a gente tem tido resultados positivos com a plataforma, né, resultados que a gente precisa compartilhar, né, coisa de 80% de resolutividade, um tempo médio de resposta pelas empresas na casa de 4 dias. Então é muito importante a gente estimular a utilização da nossa plataforma como uma alternativa, né, mais rápida, mais célere e mais resolutiva até do que o Poder Judiciário.
5: É um aplicativo ou um endereço na internet?
12: A gente tem a versão web, né, do ANAC Passageiro, e a gente tem a opção de acesso também por meio do super app da ANAC. Os dois são possíveis. Então entrando ANAC Passageiro, gov.br/ANAC Passageiro, o passageiro entra lá na nossa plataforma, consegue se informar sobre seus direitos e consegue registrar a sua reclamação.
4: E é mais fácil, fica mais rápido resolver os problemas?
12: Muito mais rápido. A gente tem informação clara, com linguagem simples. As empresas, como eu disse, né, têm respondido num tempo muito ágil, né, com um índice de resolutividade que a gente tem considerado satisfatório. Então, agradeço aí pela oportunidade de compartilhar a nossa plataforma.
5: Muito bem, nós conversamos com Yuri Sherman, gerente de regulação das relações de consumo da ANAC, aqui na Voz do Brasil. Muito obrigado por sua presença.
12: Obrigado a vocês pela oportunidade.
4: Será realizado o dia C de capacitação destinado a profissionais de segurança pública que atuam na prevenção e enfrentamento da violência contra a mulher.
5: A formação será realizada presencialmente nas 27 capitais do país, com transmissão simultânea para 80 municípios.
4: A medida integra um pacote de medidas anunciadas nessa semana, ainda dentro do Agosto Lilás, que teve como objetivo conscientizar a população sobre a importância da proteção de mulheres e meninas no país.
5: Além da qualificação, foram assinadas 2 portarias. É o que vamos ouvir agora na reportagem de Luciana Colares de Holanda.
15: A primeira portaria contou com a adesão de todos os estados e do Distrito Federal e estabelece a Secretaria Nacional de Segurança Pública como responsável pela avaliação dos planos estaduais e distrital de combate à violência contra a mulher. A elaboração caberá aos entes federativos. Para Michele Gonçalves dos Santos, diretora de ensino e pesquisa da Senasp, a medida contribui para a execução das políticas públicas na área.
16: Reforça a objetividade e a transparência da avaliação desses planos estaduais e distrital, planos esses que são instrumentos bastante efetivos e fundamentais para o planejamento e para a execução das políticas de enfrentamento da violência contra mulheres e meninas em todo o país. Assegura também uma aplicação mais transparente, mais célere e eficaz dos recursos do Fundo Nacional de Segurança Pública para esse fim.
15: A segunda portaria institui um grupo de trabalho para a elaboração de um protocolo nacional de atendimento às vítimas de violência sexual. A ideia é um atendimento mais qualificado em todas as delegacias do país. Além disso, foi anunciado um dia de capacitação em 2 de setembro, chamado de Dia C, destinado a profissionais de segurança pública nas 27 capitais do país. O ministro da Justiça e Segurança Pública, Wellington Lima, falou sobre a importância dessa articulação institucional.
17: A violência contra as mulheres não pode ser enfrentada por uma instituição isoladamente. Portanto, estabelecemos os parâmetros, produzimos conhecimento, capacitamos os profissionais e integramos as instituições.
15: Também foi lançada uma publicação da Escola Nacional de Segurança Pública sobre o tema, que reúne evidências para o enfrentamento às violências de gênero, ainda em celebração às 2 décadas da Lei Maria da Penha. Reportagem Luciana Colares de Holanda.
18: Dicas do Enem. nome é Caroline Santos e a minha dúvida é: como melhorar o meu repertório para a redação?
8: Quem responde pra gente é Juliana Bessa, professora de Sociologia. Vamos ouvir.
19: Galera, para a prova do Enem, é importante a gente pensar que a gente tem três sociólogos importantes, o Durkheim, o Max Weber e o Karl Marx, mas é importante que você consiga aplicar as ideias deles aos outros temas que são importantes, assim, como cidadania, movimentos sociais, desigualdade social e também política, poder e Estado. São mais ou menos esses temas que você vai ver na prova do Enem. E é importante também pensar que esses temas dentro, por exemplo, de movimento social, você vai encontrar também na redação. Na redação, nos últimos anos do Enem, a gente teve temas como a questão de desafios para a população negra, para os povos indígenas, a questão das mulheres também, a invisibilidade do trabalho feminino. Então, essas são grandes áreas, mas a gente pode pensar vários temas aí dentro.
8: A prova de redação do Enem será realizada no dia 8 de novembro. 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
5: A Companhia Nacional de Abastecimento, a Conab, recebe até amanhã propostas para o fornecimento de 5.368 cestas de alimentos.
8: Elas serão destinadas a famílias indígenas do Rio Grande do Sul e Santa Catarina em situação de insegurança alimentar e nutricional.
5: A adesão pode ser feita de forma 100% digital, como explica Everton Santos, diretor de Normas e Sistemas de Logísticas do Ministério da Gestão e da Inovação em Serviços Públicos.
20: Agricultores familiares, cooperativas e associações já podem acessar o site do Contrata Mais Brasil, conferir o edital e participar. Basta fazer o cadastro na plataforma, informar quais alimentos pode fornecer, escolher a oportunidade e enviar a proposta. Tudo em um só lugar.
8: E atenção, os interessados na venda de alimentos devem acessar o site contratamaisbrasil.sistema.gov.br. Vamos repetir? Contratamaisbrasil, tudo junto, .sistema.gov.br.
5: E essas foram as notícias do Governo Federal.
8: Uma realização da Secretaria de Comunicação Social da Presidência da República.
5: Com produção da empresa Brasil de Comunicação.
8: Fique agora com as notícias do Poder Judiciário e do Congresso Nacional. Uma boa noite.
5: Boa noite para você e até amanhã.

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2: Presidente do STF abre seminário internacional que discute desafios do uso da inteligência artificial no judiciário.
3: Relator no STJ mantém prisão preventiva de tenente-coronel da Polícia Militar de São Paulo, acusado de matar esposa.
2: TSE lança plataforma para combater a desinformação durante o processo eleitoral.
3: Boa noite, eu sou Leandro Bezerra.
2: Eu sou Walter Lima.
3: Supremo Tribunal Federal abre segundo seminário Brasil-Itália da Rede Internacional sobre Sistemas de Justiça e Democracia.
2: O encontro discutiu os impactos da inteligência artificial no judiciário. Marta Ferreira.
4: Na abertura do evento, o presidente do Supremo Tribunal Federal e do Conselho Nacional de Justiça, ministro Edson Fachin, citou riscos concretos do uso da inteligência artificial que desafiam a magistratura, como citações jurisprudenciais inexistentes, vieses discriminatórios reproduzidos a partir de base de dados históricos e a opacidade dos modelos. Na avaliação do ministro, porém, a resposta a esses riscos não pode paralisar a inovação.
5: O caminho parece-nos ser o da experimentação supervisionada, ambientes controlados, registro de ferramentas certificadas, formação obrigatória da magistratura, comitês técnicos e éticos permanentes.
4: A agenda internacional continua amanhã e quinta-feira, com a 17ª Jornada Ítalo-Hispano-Brasileira de Direito Público. O encontro reúne no STF pesquisadores e especialistas dos três países para o intercâmbio acadêmico e a análise comparada de questões relacionadas ao direito constitucional e ao direito público.
3: O ministro do STJ, Reinaldo Soares da Fonseca, manteve a prisão preventiva do tenente-coronel da Reserva da Polícia Militar de São Paulo, Geraldo Leite Rosa Neto.
2: O PM é acusado de matar a esposa, também policial militar. Fátima Uchoa.
6: Pela investigação, em 18 de fevereiro deste ano, na capital paulista, Geraldo teria atirado na cabeça da companheira após discutirem. Depois, teria deitado o corpo dela no chão e alterado a cena do crime para simular suicídio, colocando a arma do crime na mão da vítima. Em abril, o ministro Reinaldo Soares da Fonseca definiu a competência do Tribunal do Júri para julgar a ação penal. E agora, ao negar a liminar, que é uma decisão provisória, o relator no STJ destacou que a prisão cautelar é necessária diante do risco de interferência na produção das provas e dos indícios de que o militar teria tentado alterar a cena do crime. O julgamento definitivo do habeas corpus caberá à quinta turma do STJ.
3: TSE lança plataforma para combater a desinformação durante as eleições.
2: A iniciativa reúne orientações para auxiliar no enfrentamento de conteúdos falsos. Guilherme Firmino.
7: O TSE lançou nesta terça-feira a plataforma TSE Facilita, Plataformas Digitais em Ação. A ferramenta facilita o acesso a informações e orientações sobre a atuação da Justiça Eleitoral e das empresas de tecnologia no combate à desinformação. Para o presidente do TSE, ministro Cássio Nunes Marques, o tribunal e as plataformas têm atribuições e capacidades que se complementam no enfraquecimento aos desafios do ambiente digital. A expectativa é que a ampla divulgação dos materiais contribua para dar mais efetividade às decisões da Justiça Eleitoral.
3: Justiça Federal condena homem que compartilhava na internet imagens de abuso sexual infantil.
2: A denúncia foi apresentada pelo Ministério Público Federal. Sabrine Menezes.
8: Segundo as investigações, o homem armazenava no celular e no computador 237 vídeos e imagens com cenas de conteúdo sexual envolvendo crianças e adolescentes. O material foi disponibilizado na nuvem em 3 ocasiões durante o ano de 2021. O homem foi condenado a 4 anos e 9 meses de prisão em regime semiaberto, além de multa. A sentença da Justiça Federal em São José dos Campos destacou ainda que o acusado tentou esconder a própria identidade com o uso de dados fictícios nos sites e e-mails para não ser incriminado. Ele foi condenado pelos crimes de distribuição e compartilhamento e posse e armazenamento de conteúdo sexual envolvendo crianças e adolescentes, mas poderá recorrer em liberdade.
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3: A você uma boa noite.
2: E até amanhã.
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10: Eu sou Paula Groba.
11: E eu sou Humberto Pinheiro.
10: E estes são os destaques de hoje do Jornal do Senado, que começa agora.
11: Vacina contra herpes zóster poderá ser oferecida gratuitamente pelo SUS.
10: Novo piso salarial de médicos e dentistas avança e segue para o plenário.
11: Senado aprova indicação de Rodrigo Pacheco para vaga de ministro do Tribunal de Contas da União.
10: Boa noite.
11: Boa noite.
10: Avançou no Senado a proposta que define a implementação gradual do novo piso salarial de médicos e cirurgiões dentistas ao longo de 3 anos.
11: A proposta foi aprovada pela Comissão de Assuntos Sociais e agora segue em regime de urgência para votação no plenário do Senado. As informações com o repórter Márcio Maturana.
12: O novo piso salarial de R$13.662 para médicos e cirurgiões dentistas com jornada de 20 horas semanais vai ser aplicado gradualmente ao longo de 3 anos. 40% do valor a partir de 1º de janeiro de 2027, 70% em 2028 e 100% em 2029. Esse é o conteúdo de uma emenda da senadora Tereza Leitão, do PT de Pernambuco, aprovada nesta terça-feira pela Comissão de Assuntos Sociais. O relator foi Fernando Dueire, do PSD de Pernambuco.
13: A implementação gradual do piso assegura que esses empregadores se adaptem de forma planejada, sem demissões e sem interrupção de serviços essenciais.
12: O projeto já tinha sido aprovado nas comissões, mas recebeu emendas no plenário do Senado e por isso voltou aos colegiados. Na rede privada, o piso vai ser atualizado todo ano com base no IPCA, em vez de seguir o aumento do salário mínimo geral, como é atualmente. Na rede pública, o reajuste vai seguir leis específicas de cada unidade da federação, sendo que estados e municípios não vão precisar arcar com o aumento, porque o custeio será do Fundo Nacional de Saúde. O texto estabelece também que o trabalho noturno e as horas extras vão valer 50% a mais que o piso, em vez dos 20% para trabalho noturno e 25% para horas extras. Além disso, o projeto mantém o direito a 10 minutos de repouso para cada 90 minutos de trabalho e reforça que a chefia de serviços médicos ou odontológicos deve ser feita por profissionais habilitados nessas áreas.
10: E a comissão mista que analisa a chamada MP da taxa das blusinhas adiou para esta quarta-feira a reunião para a votação da proposta. O colegiado volta a se reunir nesta quarta-feira às 10 da manhã.
11: O presidente deputado Reginaldo Lopes e a relatora senadora Leila Barros ainda buscam um acordo sobre o texto. A medida zero imposto de importação para compras internacionais de até $50. A MP perde a validade no dia 8 de setembro.
10: O Senado aprovou a indicação do senador Rodrigo Pacheco para o cargo de ministro do Tribunal de Contas da União, o TCU. A votação ocorreu em regime de urgência após articulação de lideranças partidárias.
11: Pacheco vai ocupar a vaga deixada por Bruno Dantas. Ele renunciou ao cargo nesta segunda-feira. Os detalhes com o repórter Douglas Castilho.
14: Com o rito especial, a indicação foi direto ao plenário, onde parlamentares exaltaram a atuação de Rodrigo Pacheco como presidente do Congresso em momentos delicados da história recente do país, como na CPI da Covid-19 e nos atos de 8 de janeiro. Após o resultado da votação, que se deu por 63 votos a favor e 4 contra, Rodrigo Pacheco agradeceu ao autor da indicação, presidente Davi Alcolumbre, aos companheiros de parlamento e falou da importância do papel a ser desempenhado.
15: Eu sei o que representa um tribunal de contas num país em que os recursos são escassos. Quando se fala de recursos públicos e de gastos públicos, todo cidadão tem o dever de cuidar e de zelar pela aplicação do recurso público e tem o dever de se permitir fiscalizar por um controle externo que é desempenhado pelo Congresso Nacional com auxílio do Tribunal de Contas da União.
14: O projeto de decreto legislativo de indicação indicação do senador agora será encaminhado à Câmara dos Deputados, onde o nome de Pacheco também passará por análise e votação.
10: E nesta quarta-feira, a Comissão de Constituição e Justiça pode votar a proposta que reduz a jornada de trabalho para 40 horas semanais e acaba com a escala 6x1. Um dos favoráveis ao texto é o senador Paulo Paim, do PT do Rio Grande do Sul.
11: O parlamentar citou experiências no Brasil e em outros países que, segundo ele, mostram que a redução da jornada pode melhorar a qualidade de vida dos trabalhadores sem reduzir a produção. Paim fez um apelo para que a proposta seja votada pelos senadores e enfatizou que o fim da escala 6x1 deve ser visto como uma pauta nacional e não partidária. O texto já foi aprovado pela Câmara dos Deputados.
16: Alguns tentam embaralhar esse debate e dizem que o fim da escala 6x1 é uma questão eleitoral. Não é. Eleição passa, a vida da nossa gente fica. Essa é uma causa maior, é uma causa do país, é uma causa humanitária. E por isso, eu repito, a PEC 221 não tem dono. Não é de partido nenhum, ela é do povo brasileiro.
10: Já o senador Hermes Klan, do PL de Santa Catarina, defendeu responsabilidade e negociação coletiva no debate sobre o fim da escala 6x1. Ele disse que uma regra única pode não atender a todos os setores.
11: Segundo o Klan, a redução da jornada com manutenção dos salários pode elevar o custo da hora trabalhada, afetando contratações, investimentos e preços. O senador também alertou para o risco de o trabalhador precisar de uma segunda renda.
17: É preciso também ter coragem para dizer que uma pauta legítima não pode ser transformada em bandeira eleitoral. É muito fácil anunciar: vamos reduzir a jornada, vamos dar mais descanso. Isso rende aplausos. O difícil é responder: quem vai pagar a conta? Quantos empregos serão afetados? Quanto vai aumentar os custos das empresas? Qual será o impacto sobre os preços?
10: Incitar ou induzir a prática de crimes em locais como escolas, universidades e centros de compras poderá render penas mais duras.
11: A Comissão de Segurança Pública aprovou o projeto que amplia a punição para esse tipo de conduta. A proposta agora segue para a Comissão de Constituição e Justiça. Repórter Bruno Lourenço.
14: O Senado aprovou o projeto de lei que tipifica o crime de massacre. A Comissão de Segurança Pública do Senado aprovou a proposta com normas gerais sobre segurança escolar. E agora a CSP votou a iniciativa que pune a incitação ou induzimento a crimes contra a paz pública. A relatora, senadora professora Dorinha Seabra, do União do Tocantins, diz que as propostas têm como objetivo reprimir e prevenir atentados, principalmente a instituições de ensino.
18: Os projetos em questão têm como objetivo reprimir e prevenir atentados a instituições de ensino, como os que ocorreram em um passado recente, podendo ser citados aqueles na Escola Estadual Tomásia Montoro, em São Paulo, e na creche Bom Pastor, no município de Blumenau, onde crianças e professores foram covardemente feridos e mortos.
14: O texto, que vai à Comissão de Constituição e Justiça, prevê que, se da incitação pública resultar a efetiva prática do crime, a pena será aumentada de 3 a 6 meses e multa para 6 meses a 2 anos e multa. Se o chamamento ao crime for feito por meio da internet, a punição pode aumentar para até o dobro.
10: E a vacina contra o herpes zóster poderá ser oferecida gratuitamente pelo SUS a pessoas com mais de 50 anos.
11: O esquema a ser oferecido é de 2 doses. A proposta segue agora para a Câmara dos Deputados. Repórter Márcio Maturana.
12: A proposta recebeu parecer favorável da senadora Damaris Alves, do Republicanos do Distrito Federal.
19: A vacina Comirnaty já possui registro sanitário no Brasil e a indicação para adultos a partir de 50 anos para indivíduos imunocomprometidos.
12: A vacinação também vai ficar disponível para maiores de 18 anos com imunossupressão ou outra condição clínica que comprometa o sistema imunológico. O herpes zóster provoca lesões na pele, dor nos nervos, ardor, coceira e febre. É causado pelo mesmo vírus da catapora, que pode ficar adormecido durante toda a vida e ser reativado em adultos ou em pessoas com sistema imunológico comprometido, como no caso de doenças crônicas, câncer ou transplante.
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11: Edição de Paula Groba e trabalhos técnicos de Eliseu Caires, o Jornal do Senado fica por aqui. Acompanhe agora as notícias da Câmara dos Deputados. Boa noite.
10: Boa noite e até amanhã.
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21: Câmara aprova financiamento para motoristas de aplicativo e taxistas.
22: Deputados prorrogam incentivos para doações de combate ao câncer.
21: Parlamentares apoiam discussão sobre o fim da escala de trabalho 6x1.
23: Boa noite. Jandira Fegali, do PCdoB do Rio de Janeiro, enumera as principais pautas em discussão no Congresso. Entre elas, o fim da escala de trabalho 6x1 e a proposta que amplia a participação da União na política de segurança pública. Ela cita ainda projetos sobre terras raras e minerais críticos.
21: Jandira Fegali também defende a isenção de impostos para compras internacionais de até $50. De acordo com a deputada, essas matérias estão entre as prioridades do Congresso no trabalho de esforço concentrado antes das eleições de outubro.
23: Alencar Santana, do PT de São Paulo, defende a redução da jornada de trabalho para 40 horas semanais, sem redução de salário, e o fim da escala 6x1. A proposta deve ser analisada pelo Senado e, segundo o deputado, representa uma medida de proteção aos trabalhadores.
21: Alencar Santana sustenta que a mudança pode melhorar a qualidade de vida dos trabalhadores com mais tempo para descanso, convivência familiar e cuidados com a saúde. O parlamentar também destaca a importância de avançar na votação da proposta no Congresso.
23: De acordo com Maria do Rosário, do PT do Rio Grande do Sul, o fim da escala 6x1 é uma pauta histórica para os trabalhadores brasileiros. Segundo a deputada, a medida garante mais tempo de descanso, estudo e convívio familiar, especialmente para as mulheres.
21: Maria do Rosário também critica o empenho da oposição contra uma medida que, segundo ela, beneficia a classe trabalhadora. Na visão da parlamentar, ao tentar derrotar o fim da jornada 6x1, a oposição não atinge apenas o governo, mas impõe um retrocesso à classe trabalhadora.
23: Tadeu Venere, do PT do Paraná, acredita que a aprovação do fim da escala 6x1 é uma conquista histórica para os trabalhadores. Ao rebater a oposição à proposta, o deputado sustenta que a medida representa apenas o exercício do direito ao descanso, ao estudo e ao convívio familiar.
21: No entendimento de Tadeu Venere, os congressistas que tentam adiar o debate sobre a redução da jornada de trabalho demonstram menosprezo pela qualidade de vida da população mais vulnerável.
23: Márcio Gerri, do PCdoB do Maranhão, classifica o fim da escala 6x1 como um avanço no mundo do trabalho. O congressista ressalta o grande suporte popular ao tema e afirma que posicionamentos em contrário no Congresso não serão capazes de alterar esse apoio.
21: Para Márcio Gerri, a mudança em análise no Senado trará mais qualidade de vida com tempo para o convívio familiar, o lazer e a formação profissional. Ele recomenda acompanhar cada voto dos senadores para conhecer quem defende os direitos dos trabalhadores.
0: Trabalho.
23: A Câmara aprovou um projeto que regulamenta o exercício da profissão de psicopedagogo. O repórter Antônio Vital explica o que ficou definido na medida.
24: O plenário da Câmara aprovou o projeto já aprovado pelo Senado que regulamenta a profissão de psicopedagogo ou psicopedagoga. O texto aprovado recebeu parecer favorável da deputada Franciane Baier, do Republicanos do Rio Grande do Sul. Entre outras medidas, estabelece os requisitos para o exercício da atividade, como a exigência de diploma de graduação em psicopedagogia com estágio prático obrigatório, mas cria regras de transição que permite que profissionais graduados em psicologia, pedagogia, licenciatura ou fonoaudiologia também exerçam a profissão, desde que tenham concluído curso de especialização na área com duração mínima de 600 horas. A proposta também prevê que quem já exerce ou tenha exercido a atividade poderá continuar a atuar na área. O projeto define a psicopedagogia como uma atividade que envolve avaliação e a intervenção em processos de aprendizagem. Quem exerce a profissão trabalha com crianças, adolescentes e outras pessoas que apresentem dificuldade para aprender. A relatora explicou que a atuação não se limita ao desempenho escolar. Dificuldades de aprendizagem podem decorrer de outros fatores, inclusive cognitivos, emocionais e sociais. O projeto foi aprovado de maneira simbólica, sem votos contrários, e a votação foi acompanhada das galerias do plenário da Câmara por representantes da categoria de todo o país. Para o deputado Rodrigo Hollenberg, do PSB do Distrito Federal, psicopedagogos e psicopedagogas são fundamentais para garantir os direitos de quem tem dificuldade de aprendizagem.
25: Essa Câmara hoje vai fazer justiça
4: a uma categoria extremamente importante, eu diria.
5: Aqui do PSB do Distrito Federal, psicopedagogos e psicopedagogas são fundamentais para garantir os direitos de quem tem dificuldade de aprendizagem.
4: Essa Câmara hoje vai fazer...

0: um aprendizado adequado a partir desse apoio promovido pelos psicopedagogos ou pelas psicopedagogas.
1: Por ser uma atividade interdisciplinar, o projeto deixa claro que o exercício da psicopedagogia não pode ser confundido com o dos profissionais de saúde e educação. O projeto obriga ainda o sigilo profissional e, ao contrário de outros projetos que tratam do exercício de profissões, dispensa a necessidade de um conselho profissional. O projeto que regulamenta a profissão de psicopedagogo ou psicopedagoga seguiu para a sanção presidencial e pode virar lei. Da Rádio Câmara de Brasília, Antônio Vital.
2: Economia. De acordo com Cobalcini, do MDB de Santa Catarina, as sobretaxas de até 37,5% impostas pelos Estados Unidos prejudicam a economia catarinense. O deputado destaca o impacto direto em cidades como Caçador, que, segundo ele, correm o risco de perder postos de trabalho.
3: Cobalcini, que preside a Comissão de Meio Ambiente, enfatiza que a produção brasileira é sustentável e baseada no manejo de florestas plantadas. Para ele, as sanções norte-americanas foram aplicadas sem critérios técnicos.
2: Heitor Xu, do PSD do Rio Grande do Sul, defende reduzir a carga tributária sobre o tabaco e combater o contrabando. Segundo ele, o setor gera empregos a milhares de agricultores e a centenas de milhares de trabalhadores, sendo fonte de emprego, renda e arrecadação.
3: Heitor Xu pede também regras para dispositivos eletrônicos para fumar e a produção nacional. Para ele, legalizar a cadeia produtiva nacional e ampliar a fiscalização podem atrair novas fábricas para o país, gerar mais empregos e elevar a arrecadação, especialmente para seu estado.
2: Transportes. A Câmara aprovou uma medida provisória que permite o uso de 30 bilhões de reais para financiar carros novos para motoristas de aplicativo e taxistas. O repórter Antônio Vital acompanhou a votação.
1: A Câmara dos Deputados aprovou medida provisória que autoriza o governo federal a destinar até 30 bilhões de reais para financiar veículos novos para motoristas de carros de aplicativo, taxistas, cooperativas de taxistas e empresas de transporte escolar. A medida provisória faz parte do programa Move Brasil. Além de ampliar o crédito e permitir a renovação da frota, o texto final aprovado, apresentado pela relatora, a deputada Amanda Gentil, do PP do Maranhão, permite o uso do Fundo de Investimento em Infraestrutura Social, gerido pela Casa Civil da Presidência da República. O fundo poderá financiar a troca de veículos que contribua para reduzir custos ambientais, sociais ou econômicos do transporte urbano. Pode arcar ainda com recursos para financiar o seguro do veículo, itens de segurança destinados a profissionais mulheres e até mesmo custos de cartório. Um dos objetivos é estimular a substituição de veículos antigos por outros menos poluentes e permitir linhas de crédito para profissionais que não conseguem obter financiamento com juros menores no mercado. Para motoristas de aplicativo e taxistas, o acesso fica limitado a um veículo por beneficiário. Para cooperativas de táxi, o limite é de um veículo por cooperado. Já para o transporte escolar, não existe um limite definido. As profissionais mulheres beneficiadas pelo programa poderão ainda ter direito a condições diferenciadas de taxas, prazos e carência, o que será definido pelo Conselho Monetário Nacional. Os benefícios a motoristas particulares e empresas de transporte escolar foram defendidos pela relatora, deputada Amanda Gentil, do PP do Maranhão.
4: Porque às vezes, muitos desses motoristas de aplicativo, muitos desses motoristas de táxi, eles usufruem de carros alugados, que muitas vezes o valor do aluguel é duas vezes o valor de uma parcela, e que aquele bem, que se você pagar a parcela, vai ser seu. Então a importância que é nós trazermos um projeto que vai entregar um bem para o trabalhador brasileiro, para que ele tenha mais segurança e renda dentro da sua casa.
1: A medida provisória, que já está em vigor, foi justificada por deputados da base do governo como necessária para incentivar o transporte urbano e a atividade dos condutores. Foi o que disse o deputado Bongás, do PT do Rio Grande do Sul.
5: Precisavam também esses trabalhadores terem financiamento específico para poderem comprar o seu veículo e, ao mesmo tempo, poder usar este recurso para outros utensílios, cartoriais, por exemplo, de seguro. Tudo isso foi incorporado no debate para beneficiar os motoristas de aplicativos nesse país que estavam reivindicando.
1: O texto final aprovado também altera o Código de Trânsito Brasileiro para autorizar que motoristas habilitados da categoria B conduzam caminhões leves, elétricos ou híbridos. Outra mudança inclui a produção de baterias no Programa de Apoio ao Desenvolvimento Tecnológico da Indústria de Semicondutores, conhecido como PADIS. A medida provisória que autoriza o governo federal a destinar até 30 bilhões de reais para financiar veículos novos para motoristas de carros de aplicativo

0: coletivo, taxistas, cooperativas de taxistas e empresas de transporte escolar, seguiu para análise do Senado. Rádio Câmara de Brasília, Antônio Vital.
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2: Justiça. Júlia Zanatta, do PL de Santa Catarina, cobra explicações do ministro Alexandre de Moraes sobre denúncias divulgadas pela imprensa envolvendo o ministro e o empresário Daniel Vorcaro. A deputada também pediu o afastamento de Moraes e defendeu o impeachment do ministro.
3: Júlia Zanatta acredita que o Supremo Tribunal Federal e o Senado não podem ignorar as denúncias e pede que o ministro se explique em até 48 horas. Para a deputada, os fatos divulgados colocam em dúvida a atuação das instituições e exigem investigação.
2: Hildo Rocha, do MDB do Maranhão, vai apresentar uma proposta para mudar as regras de escolha e permanência de ministros do Supremo Tribunal Federal. Em seu entendimento, pessoas que tenham ocupado cargos comissionados ou mandatos eletivos não poderiam ser indicadas ao STF.
3: Hildo Rocha também defende que os ministros tenham mandato de 5 anos, renovável por mais 5 anos, mediante consulta à população. Ao fim do período, segundo o deputado, eles poderiam atuar como advogados ou professores, mas não poderiam voltar à vida política.
2: Eli Borges, do Republicanos do Tocantins, considera que as eleições para o Senado serão decisivas para o futuro do país. O deputado lembra que caberá aos novos senadores a responsabilidade de sabatinar ministros do STF e de conter o que considera excessos da corte.
3: Eli Borges também pede mais moralização na política e combate à corrupção. Na avaliação do parlamentar, o cidadão deve estar atento aos políticos que defendem o devido processo legal e a soberania popular.
2: Kim Kataguiri, do Missão de São Paulo, classifica como graves as suspeitas de possíveis relações entre ministros da Suprema Corte e envolvidos no escândalo do Banco Master. Ele questiona a inércia das instituições e da sociedade frente às situações divulgadas pela imprensa.
3: Kim Kataguiri critica também decisões da Justiça Eleitoral, alegando supostas diferenças de tratamento entre candidaturas. Ele reclama da suspensão de campanhas por atrasos em declarações eleitorais nacionais, alegando configurar restrição a direitos políticos.
2: Saúde. A Câmara aprovou projeto que prorroga incentivos para doações a instituições de combate ao câncer e assistência a pessoas com deficiência. As informações com a repórter Cibele Comanete.
4: O plenário da Câmara aprovou o projeto que prorroga até 2031 o prazo para empresas deduzirem do pagamento do imposto de renda doações a instituições sem fins lucrativos, como as Santas Casas, que atuam na prevenção e combate ao câncer ou na reabilitação de pessoas com deficiência. O incentivo acabaria neste ano. A proposta foi apresentada pelo deputado Sérgio Souza, do MDB do Paraná, e recebeu parecer favorável do relator, deputado Antônio Brito, do PSD da Bahia. Os incentivos às doações estão previstos em 2 programas criados em 2012. O Programa Nacional de Apoio à Atenção Oncológica, conhecido como PRONON, e o Programa Nacional de Apoio à Atenção de Saúde da Pessoa com Deficiência, o PRONAS. Os dois permitem o emprego de recursos privados para financiar projetos desenvolvidos por entidades especializadas e sem fins lucrativos. Segundo o relator Antônio Brito, o PRONON amplia a capacidade de atendimento do Sistema Único de Saúde, o SUS, para a prevenção, o diagnóstico precoce, o tratamento, a reabilitação e os cuidados paliativos de pessoas com câncer. Já o Pronas aumenta a oferta de assistência às pessoas com deficiência, especialmente no que diz respeito a projetos destinados à reabilitação, diagnóstico, tratamento, desenvolvimento de novas tecnologias e capacitação de profissionais. Antônio Brito comemorou a aprovação da proposta.
5: Quero parabenizar a todos que participaram da elaboração da prorrogação até 2031 do prazo do PRONO e do PRONAS, tão importante na articulação da sociedade civil, do terceiro setor, do governo federal e também das iniciativas privadas no atendimento às instituições filantrópicas, seja ela na área da saúde, no tratamento do câncer, como também nas entidades que atuam com a pessoa com deficiência.
4: O projeto que prorroga até 2031 prazo para empresas deduzirem do pagamento do imposto de renda doações a instituições sem fins lucrativos que atuam na prevenção e combate ao câncer ou na reabilitação de pessoas com deficiência seguiu para análise do Senado. Da Rádio Câmara de Brasília, com informações de Antônio Vital, Cibele Colmanetti.
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0: Câmara aprovou um projeto que acaba com a obrigatoriedade de férias escolares durante o período da Copa do Mundo Feminina em 2027. O repórter Antônio Vital acompanhou a votação.
1: O plenário da Câmara aprovou um projeto que desobriga as redes de ensino pública e privada de todo o país a concederem férias escolares para todos os alunos durante a realização da Copa do Mundo Feminina de Futebol no ano que vem. Lei de autoria do governo, aprovada no início do ano pelo Congresso, obriga que as férias dos estudantes coincidam com o período do torneio, entre 24 de junho e 25 de julho de 2027. O projeto apresentado pela deputada Anne Ortiz, do PP do Rio Grande do Sul, permite que os sistemas de ensino dos estados e municípios decidam sobre o período de férias escolares, em vez de obedecer ao calendário oficial da competição. Entidades como a Federação Nacional das Escolas Particulares criticaram a obrigatoriedade prevista em lei e alegaram que a alteração do período de férias do meio do ano coloca em risco o calendário escolar exigido pela Lei de Diretrizes e Bases da Educação, que obriga pelo menos 200 dias letivos no ano. A proposta recebeu parecer favorável do relator, deputado Alex Manente, do Cidadania de São Paulo. Para ele, do ponto de vista educacional, não é adequado impor solução uniforme a todos os sistemas de ensino sem considerar as necessidades regionais. O projeto foi aprovado de maneira simbólica pelo plenário, sem votos contrários. O deputado Chico Alencar, do PSOL do Rio de Janeiro, defendeu a medida.
2: O reconhecimento da importância da Copa do Mundo de Futebol está nesse projeto de lei, só que não subordinando os interesses da Copa do Mundo aos sistemas educacionais. Os jogos ocorrem em apenas algumas cidades e, na maior parte das vezes, com um número reduzido de partidas, não se justificando como férias todo o período em todo o território nacional.
1: Os jogos da Copa do Mundo de Futebol Feminino serão realizados em 8 cidades: Belo Horizonte, Brasília, Fortaleza, Porto Alegre, Recife, Rio de Janeiro, Salvador e São Paulo. O projeto que desobriga as redes de ensino público e privada de todo o país a concederem férias escolares para todos os alunos durante a realização da Copa do Mundo Feminina seguiu para análise do Senado. Da Rádio Câmara de Brasília, Antônio Vital.
3: Educação. Ranieri Paulino, do Republicanos da Paraíba, propõe diversificar a educação profissional e tecnológica, ampliando a oferta em pequenos municípios, áreas rurais e regiões, conforme as demandas e as vocações específicas.
0: Para tanto, Ranieri Paulino apresentou um projeto que altera o Estatuto da Juventude e o Pronatec, articulando formação, trabalho, emprego e renda às características econômicas, sociais e culturais de cada território nacional e local.
3: Termina agora o Jornal Câmara dos Deputados, produzido pela Rádio Câmara, com trabalhos técnicos de Everson Urani e apresentação de José Carlos Andrade e Márcio Aquilissardi. Uma boa noite para você.
0: Uma ótima noite. A Voz do Brasil volta amanhã.
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0: 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Hora certa.
1: 20 horas e 3 minutos.
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0: 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Caperoá FM informa. Hora certa. 20:32.
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0: 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Hora certa. 20:59.
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